0: vida, eles não precisam de mais nada.
1: El Niño causa fortes chuvas e secas severas em regiões do país.
2: Cidades em emergência ou calamidade podem solicitar recursos federais para ações de defesa civil. Luana Karen.
3: A ajuda pode vir em forma de assistência humanitária, como distribuição de água, alimentos, colchões e kits de higiene. Também pode ser no restabelecimento de serviços essenciais.
1: Pilhas, baterias, eletrônicos, dá para jogar fora no lixo comum?
2: Vamos saber como fazer o descarte correto desse tipo de material na reportagem de Graziele Mendonça.
4: Vale seguir a chamada regra dos 3 R's: reutilizar, recondicionar e reciclar.
1: Hoje na apresentação da Voz do Brasil, Mariana Jungmann e Luciano Seixas.
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1: É no leite materno que o bebê encontra tudo o que precisa: alimento, proteção e afeto.
2: Por isso, todo mês de agosto é dedicado à amamentação e fica conhecido como o Agosto Dourado.
1: Nessa Semana Mundial do Leite Materno, vamos lembrar dos desafios e benefícios desse gesto, que é natural, mas nem sempre uma tarefa simples.
2: A iniciativa é coordenada globalmente pela Aliança Mundial para Ação em Aleitamento Materno, em parceria com a Organização Mundial de Saúde e o Unicef.
5: A cor é de leite mesmo, mas tem sabor de aconchego e valor de ouro. O leite materno é o alimento mais completo para os bebês. E até os 6 meses de vida, eles não precisam de mais nada. A coordenadora de políticas de aleitamento materno da Secretaria de Saúde do Distrito Federal, Maria das Graças Cruz, explica o porquê.
6: O bebê até 6 meses, ele tem parte do quebra-cabeça no seu sistema digestivo e as outras peças estão dentro do leite da mãe. E aí, quando ele se alimenta, ele vai formar o seu intestino e vai completar aquele quebra-cabeça de forma que esse bebê tenha uma boa saúde, que não venha ter alergias, que não venha correr risco de ter obesidade, de diabetes e até hipertensão na vida adulta.
5: Todos os anos, a campanha Agosto Dourado reforça a importância do aleitamento materno para a saúde do bebê. A edição deste ano vai além. Destaca o papel da amamentação na segurança alimentar, na redução da pobreza e na sustentabilidade ambiental, como explica Sônia Isoyama Venâncio, coordenadora-geral de Atenção à Saúde das Crianças, Adolescentes e Jovens do Ministério da Saúde.
7: O leite materno é o primeiro alimento que é oferecido para o bebê, garantindo o direito humano, né, alimentação adequada. Vai também favorecer a garantia da segurança alimentar e nutricional dessa criança, por ser esse primeiro alimento, né, que é oferecido. E também é muito importante para a sustentabilidade do planeta, né? Porque ele é um alimento que não vai necessitar de embalagens, o consumo de água para sua produção.
5: Uma forma de apoiar as mulheres que amamentam é por meio da rede de bancos de leite humano brasileira, que é a maior do mundo. O leite coletado é destinado em especial a recém-nascidos prematuros e de baixo peso, internados em UTIs neonatais. Mas os bancos de leite também dão suporte às mulheres que enfrentam dificuldades para amamentar. Mãe de primeira viagem, a militar Renata Lúcio recorreu a uma dessas unidades no Distrito Federal para conseguir alimentar a filha, Betina.
8: Ninguém fala da dificuldade que é a amamentação. A gente acha que é instintivo, que a gente vai ter um bebê e a gente já vai conseguir amamentar, e não é bem assim. A gente tem muitos desafios, é difícil. Tive mastite, eu tive fissura. Tive bastante desafios e o banco de leite foi o que me ajudou, né?
5: A rede brasileira de bancos de leite humano conta com 237 bancos e 249 postos de coleta em todo o Brasil. Pelo número 136 do Ministério da Saúde, é possível obter informações da unidade mais próxima da sua casa. Reportagem Graziele Bezerra.
1: Manter a caderneta de vacinação atualizada garante proteção contra doenças graves, prolonga a vida e contribui para um futuro mais saudável.
2: E está na hora de atualizar a caderneta de crianças e adolescentes. Começou hoje e vai até 1º de setembro a campanha nacional de multivacinação.
1: No caso dos bebês, a vacinação desempenha a função de ensinar o corpo em desenvolvimento a se defender de forma segura.
2: E uma das vacinas que mais causam dúvidas é a BCG, que protege os recém-nascidos e crianças pequenas pequenas contra as formas mais graves e fatais da tuberculose.
9: Conhecida por deixar aquela famosa marquinha na parte superior do braço direito, ela protege o organismo das formas mais graves da tuberculose, como a tuberculose meníngea e a tuberculose miliar. É a vacina BCG. Ela é aplicada na maternidade ou ainda nas primeiras semanas de vida para prevenir as formas graves da doença entre os pequenos e garantir que o sistema imunológico da criança, ainda em desenvolvimento, aprenda a se defender. Por isso, a enfermeira Emanuela Barros não perdeu tempo e vacinou seu filho logo que saiu da maternidade.
10: Eu recebi a orientação da maternidade, que procurasse o posto de saúde, né, para fazer a vacina. E assim que a gente recebeu alta, eu fui na UBS. Fui muito bem atendida, né, e orientada pela equipe. Então foi um processo muito tranquilo, né, de orientação e também de acesso, né, à vacina.
9: A chefe da Unidade de Vigilância em Saúde do Hospital Universitário de Brasília, Deise Mendonça, explica a importância da BCG logo nos primeiros dias de vida.
11: Porque o bebê ele nasce com pouca proteção, né? Ele nasce somente com aqueles anticorpos da mãe, que a mãe passou para ele durante a gestação. Depois ele tem que tomar as vacinas para ficar protegido contra essas doenças que estão aí, que a mãe não conseguiu passar proteção para ele. Criança nasceu acima de 2 quilos, ela já faz a BCG na maternidade, nas maternidades públicas, né? Nas privadas eles procuram a sala de vacina.
9: Após a aplicação, é comum que apareça uma pequena mancha avermelhada no braço direito. Com o passar das semanas, essa reação evolui para uma pequena ferida que cicatriza naturalmente. A BCG integra o Calendário Nacional de Vacinação, é oferecida gratuitamente nas unidades do Sistema Único de Saúde e está disponível para crianças menores de 5 anos que ainda não tenham sido imunizadas. Você pode conferir todas as vacinas do Calendário Nacional em gov.br/saúde. Reportagem Thaís de Araújo.
1: Atenção, estudantes pré-selecionados no processo seletivo do Fundo de Financiamento Estudantil, FIES.
2: Termina amanhã o prazo para complementar as informações da inscrição no sistema.
1: O FIES concede empréstimo a estudantes em cursos de graduação ofertados por instituições privadas que participam do programa.
2: O processo seletivo referente ao segundo semestre alcançou mais de 127 mil inscritos.
12: Os estudantes pré-selecionados na chamada regular do Fundo de Financiamento Estudantil, ou FIES, têm até 4 de agosto para complementar as informações da inscrição no sistema disponível no endereço fiesseleçãoaluno.mec.gov.br. Após essa etapa, os candidatos deverão validar a documentação da instituição privada de educação superior. Concluída a validação, os pré-selecionados deverão comparecer em um agente financeiro no prazo de até 10 dias úteis. As convocações ocorrerão de 7 de agosto a 24 de setembro. O processo seletivo do FIES inclui a reserva de 50% das vagas para estudantes com renda familiar de até meio salário mínimo por pessoa e com inscrição ativa no Cadastro Único. Os pré-selecionados que atendam aos critérios do FIES Social poderão financiar até 100% do valor das mensalidades do curso. Mais informações em acessounico.mec.gov.br/FIES. Thaís Vitória para a Voz do Brasil.
1: Chuvas acima da média na região sul, seca e calor acentuados na porção norte. Fenômenos climáticos como o El Niño provocam impactos distintos.
2: Para enfrentar essa situação, estados e municípios devem acompanhar as ações para a prevenção de desastres naturais.
1: E ficar atentos para os protocolos de ajuda federal em casos de emergência e calamidade pública.
13: Nos diferentes tipos de desastres naturais, o reconhecimento da gravidade da situação pode abreviar o envio de recursos e apoio técnico, amenizando os impactos para a população. Quando há situação de emergência, o município ainda consegue atuar, mas precisa de apoio externo para atender a população. Já quando o estado é de calamidade pública, os danos são tão graves que exigem medidas excepcionais e maior apoio do governo governo federal. Para tornar oficial qualquer uma dessas condições, o governo municipal ou estadual deve emitir um decreto e registrá-lo no Sistema Integrado de Informações sobre Desastres. Se os critérios forem atendidos, o Ministério da Integração e do Desenvolvimento Regional publica uma portaria reconhecendo a situação. A ajuda pode vir em forma de assistência humanitária, como distribuição de água, alimentos, colchões e kits de higiene. O apoio federal também pode ser empregado no restabelecimento de serviços essenciais. O apoio extra também pode chegar diretamente ao cidadão. Entre as possibilidades está o saque calamidade do FGTS, de até R$ 6.220 por conta vinculada. De acordo com a diretora executiva de fundos de governo da Caixa Econômica Federal, Daniele Mendonça, entre janeiro e julho de 2026, 548 municípios de 17 unidades da federação foram habilitados para o pagamento do saque calamidade.
14: O saque calamidade é um momento de necessidade pelo qual o trabalhador pode fazer uso desse saque. Situação formalizada tanto pelo governo local quanto pelo Ministério do Desenvolvimento Regional, ele pode fazer a solicitação por meio do aplicativo do FGTS, disponível nas principais lojas de aplicativo de forma gratuita, ou em uma das agências da Caixa. E em situações de calamidade, a Caixa faz o deslocamento do caminhão Caixa para fazer o atendimento dessa população com necessidade de fazer uso do saque.
13: Ao lado do El Niño estão as mudanças climáticas, na explicação dos cenários naturais cada vez mais adversos. É o que afirma o meteorologista do Instituto Nacional de Meteorologia, IMET, Leidson Dantas.
15: A nossa atmosfera tem um constante trabalho para manter o nosso planeta em estado de equilíbrio, numa temperatura ideal para todos nós sobreviver. E se a gente dá um conteúdo a mais, um ingrediente a mais, e aquecimento provoca esses extremos climáticos que a gente vem observando.
13: Com a previsão de fortalecimento do El Niño neste segundo semestre, a orientação é, antes de tudo, manter-se bem informado. Entre os canais oficiais está portal.imet.gov.br. Reportagem Luana Karen.
2: Descarte correto do lixo eletrônico é fundamental para garantir o equilíbrio do meio ambiente.
1: Para que esse descarte seja feito, existem pontos de coleta por todo o país.
2: O material pode ser recondicionado da forma correta e ganhar outras destinações.
16: Plástico, papel, alumínio, materiais que devem ser separados para a coleta de lixo e seguirem para a reciclagem. Mas e no caso de celulares, computadores, baterias e outros eletrônicos, o que fazer? Neste caso, vale seguir a chamada regra dos 3 R's: reutilizar, recondicionar e reciclar. Se o equipamento eletrônico não pode ser reutilizado por outra pessoa, uma opção é recondicionar, ou seja, consertar o equipamento. No Guará, a 20 minutos do centro de Brasília, há um ponto de coleta dentro de uma unidade do SESC. Lá são deixados vários tipos de componentes eletrônicos. É o que conta Alessandra Sá, assistente de suporte à gestão do SESC DF.
17: Qualquer pessoa pode vir, né, entregar o seu lixo eletrônico, né, para estar descartando, fazer um descarte correto, né, em nossos PEVs, que o SESC disponibiliza em todas as nossas unidades, né, para preservação do meio ambiente, né, carregadores, tablets, TVs.
16: Do Guará, o material segue para uma organização da sociedade civil, onde os resíduos são separados. Os que precisam de algum conserto ou formatação são recondicionados. E de lá, distribuídos para diversos pontos, inclusive para cursos gratuitos para a população. O que não tem conserto é separado e organizado e segue para o terceiro R, a reciclagem. Cada pedaço segue um caminho, como explica o coordenador da organização Programando o Futuro, Fábio Oliveira.
18: Aquilo que não tem condições de uso nenhuma, dentro da nossa unidade a gente consegue fazer a descaracterização dele, fazer a separação por tipos de componentes, ou seja, placas de circuito impresso eletrônico, plástico, ferro, cobre, isopor, enfim, cada tipo de componente componente, a gente consegue fazer a separação e encaminhar para a indústria de reciclagem.
16: Mas para que tudo isso aconteça, o trabalho começa com a população, que deve realizar o descarte correto do lixo eletrônico, como explica o coordenador-geral de Inclusão Digital do Ministério das Comunicações, Gustavo Fernandes Lima.
19: Hoje a gente tem no site do Ministério das Comunicações, na página do programa Computadores para a Inclusão, um link com um mapa por todo o território nacional, com os diversos pontos de coleta que tem espalhados. A gente está falando de mais de 10 mil pontos de coleta de resíduos eletrônicos, de pilhas e baterias.
16: Para saber onde há um ponto de coleta de resíduo eletrônico na sua cidade, acesse o site do Ministério das Comunicações em gov.br/mcom. Com locução de Graziela Mendonça, reportagem Márcia Fernandes.
1: Um caso de reaproveitamento. Computadores que seriam descartados ganham uma nova utilidade e ajudam no acesso à tecnologia.
2: Além de recuperar equipamentos para escolas, bibliotecas e telecentros, um centro de recondicionamento no Distrito Federal oferece cursos gratuitos para o cidadão.
1: Conheça a iniciativa na reportagem de Pablo Mundim.
20: No Centro de Recondicionamento de Computadores do Distrito Federal, equipamentos que seriam descartados são recuperados para projetos de inclusão digital. No Distrito Federal, no Centro de Recondicionamento de Computadores, cada equipamento passa por um processo completo de recondicionamento. No fim, o que poderia virar apenas sucata se transforma em equipamentos destinados a projetos de inclusão digital. Tudo feito para que os computadores sejam totalmente reaproveitados, explica Adler Braga, técnico de recondicionamento.
21: O computador vem para cá, quando ele chega aqui, a gente dá uma sobrevida para ele, a gente já faz o primeiro passo, né, que é a sanitização de dados, que a gente recebe o computador com HD, então a gente é responsável por esses dados, então a gente faz essa etapa. Posteriormente, a gente faz a limpeza externa, interna, né, na verdade. A gente troca as peças, instala os programas e deixa tudo funcionando corretamente. A gente recebe um termo de doação para destinar esse computador para alguma instituição.
20: Depois de recondicionados, os computadores seguem para escolas, bibliotecas, telecentros e outras instituições que ampliam o acesso à tecnologia. Nem tudo pode ser reaproveitado. As peças sem condições de uso seguem para reciclagem. O centro também oferece formação para novos profissionais, disse Simone Cabral, coordenadora pedagógica.
22: A maioria vem para fazer o curso mesmo para o mercado de trabalho, né? São totalmente gratuitos os cursos, né? Todos com certificado.
20: São cursos de informática básica, design gráfico, manutenção de computadores e celulares, marketing digital, inteligência artificial, operação de drones e Excel avançado. As aulas são destinadas a adultos e jovens. As capacitações têm carga horária entre 60 e 80 horas. As inscrições para os cursos podem ser feitas pela internet ou presencialmente na unidade do Gama, no Distrito Federal. Empresas e órgãos públicos que desejam dar uma destinação social aos equipamentos eletrônicos também podem procurar um dos centros de recondicionamento de computadores espalhados pelo país. Reportagem Pablo Mundim.
2: O Ministério da Fazenda iniciou consulta pública para definir os setores obrigados a cumprir regras de monitoramento de emissões no mercado brasileiro de carbono.
1: A iniciativa visa criar um sistema de dados oficial para o Sistema Brasileiro de Comércio de Emissões.
2: Proposta preliminar prevê a introdução gradual das obrigações em três etapas.
1: A primeira tem início previsto para 2027 e abrange indústrias do setor de minérios, petróleo e transporte aéreo.
2: A consulta pública está disponível no site do Ministério da Fazenda até 28 de agosto, em gov.br/fazenda.
1: Produção de alimentos sem prejudicar o meio ambiente. Essa é a proposta da agricultura de baixo carbono.
2: E a empresa brasileira de pesquisa agropecuária, Embrapa, está certificando culturas que usam esses processos, o que agrega valor à produção.
1: Para receber a certificação, os produtores passam por capacitação e análises independentes de produção.
23: A agropecuária de baixo carbono é um modelo de produção sustentável que reduz a emissão de gases de efeito estufa com práticas como o plantio direto, a recuperação de pastagens degradadas e a integração lavoura-pecuária-floresta. Realidade que fez a Embrapa criar uma estratégia para comprovar a sustentabilidade da produção brasileira. São protocolos científicos de certificação voltados à produção agropecuária de baixo carbono, agregando valor aos produtos e ampliando oportunidades comerciais. A presidente da Embrapa, Silvia Massuá, detalha.
0: Cada vez mais o produtor rural tem mais consciência, ele tem que produzir mais e mais, cada vez mais de maneira sustentável, preservando os recursos naturais, né? Uso eficiente de água, de solo. A partir disso daí, cada vez mais a Embrapa tem gerado tecnologia e incentivado, através das capacitações, que eles usem essas novas tecnologias para ter essa agricultura mais sustentável.
23: A iniciativa reúne diferentes cadeias produtivas, carne bovina, leite e sorgo, e busca reconhecer, com base em critérios técnicos e auditorias independentes, os sistemas de produção de baixo carbono. O produtor Hamilton Kundak é presidente da cooperativa RECA, um conjunto de sistemas agroflorestais que produz castanha, pupunha, cupuaçu, café e andiroba na Amazônia. Ele fala sobre o impacto da certificação.
3: Um trabalho muito bacana que o RECA faz de preservação, de orientação, de conscientização, de respeitar as nossas florestas. Porque se o produtor já estiver recebendo valor agregado, ele não vai derrubar, ele vai ser o guardião da floresta.
23: Além da carne, do leite e sorgo, a Embrapa prepara o lançamento da certificação para a soja em 2027. Reportagem Luciana Colares de Holanda.
2: Se você aplica no Tesouro Direto, um recado importante. O aplicativo oficial do programa vai deixar de funcionar a partir do dia 17 de agosto.
1: Com isso, consultas e novos investimentos devem ser feitos no site do Tesouro Direto ou no aplicativo do próprio banco.
4: O aplicativo do Tesouro Direto será desativado a partir do dia 17 de agosto. Após a desativação, os investidores vão poder acessar os serviços pelo Portal do Investidor, no site oficial do Tesouro Direto ou pelo aplicativo da instituição financeira, onde mantém a conta de investimentos. De acordo com informações do Ministério da Fazenda, nesses canais será possível consultar a carteira, verificar títulos e rentabilidade, realizar aplicações e resgates e acessar o histórico de operações. A mudança não altera os investimentos já realizados. Títulos, valores investidos, rentabilidade e demais informações permanecem disponíveis nos novos canais de acesso. Não é necessário realizar nenhum procedimento em relação aos investimentos existentes. Em caso de dúvidas, os investidores devem consultar os canais oficiais de atendimento do Tesouro Direto. Lucília Araújo para a Voz do Brasil.
2: Passageiros de voos internacionais com bens a declarar podem deixar o aeroporto sem passar pela fila de fiscalização aduaneira.
1: Já está valendo a declaração eletrônica de bens de viajantes, que pode ser preenchida pela internet.
2: Com a nova plataforma, o Sistema da Receita Federal analisa os dados declarados automaticamente.
1: Confira os detalhes na reportagem de Daniele Popov.
6: A Declaração Eletrônica de Bens de Viajantes, EDBV, já está disponível, segundo informou a Receita Federal. A funcionalidade de registro automático de bens pode ser utilizada por aquelas pessoas que viajam de avião. Agora, boa parte das declarações poderão ser registradas automaticamente dentro dos critérios de gerenciamento de risco adotados pela Receita. Ao preencher a declaração, o viajante poderá seguir diretamente para o desembarque, sem necessidade de se apresentar ao atendimento aduaneiro para bens a declarar. Com a mudança na forma de declaração de bens, a fiscalização é direcionada às situações que demandem análise específica. Após o viajante preencher e enviar a declaração eletrônica de bens, o sistema realiza o tratamento das informações com base em critérios de gerenciamento de risco. As declarações enquadradas para registro automático não precisam de atendimento presencial. As demais permanecem sujeitas aos procedimentos de controle aduaneiro e avisos de mensagens vão aparecer na tela do sistema de declaração. A nova ferramenta não altera as competências da fiscalização aduaneira, que continua responsável pela seleção, conferência, revisão de declarações, exigência de tributos, entre outras medidas. Então fique atento. Se você estiver viajando para outro país ou voltando para o Brasil, preencha a declaração de bens no sistema. O endereço é edbv.receita.fazenda.gov.br. Daniele Popov para a Voz do Brasil.
2: E Essas foram as notícias do governo federal.
1: Uma realização da Secretaria de Comunicação Social da Presidência da República.
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1: Fique agora com as notícias do Poder Judiciário e do Congresso Nacional. Boa noite.
2: Boa noite, até amanhã.
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8: Presidente do STF diz que críticas republicanas contribuem para fortalecer a democracia.
10: Abertura da urna eletrônica entusiasma estudantes em Brasília.
8: Corte Especial do STJ abre segundo semestre forense.
10: Boa noite, eu sou Marcela Luiza.
8: E eu sou Marta Ferreira.
10: Na abertura do segundo semestre do ano judiciário de 2026, o presidente do STF disse que críticas republicanas contribuem para fortalecer a democracia.
8: O ministro Edson Fachin também ressaltou o compromisso permanente do tribunal com a continuidade da prestação jurisdicional. Pablo Lemos.
24: Na abertura do segundo semestre do ano judiciário de 2026, nesta segunda-feira, o presidente do Supremo Tribunal Federal, ministro Edson Fachin, afirmou que as decisões do tribunal sobre temas de grande repercussão social são naturalmente objeto de debate público.
25: Um tribunal constitucional que decide todos os dias temas de grande repercussão social há de aceitar como natural que suas decisões sejam debatidas, analisadas e, por vezes, contestadas pela opinião pública. Essa tensão, quando exercida dentro dos limites republicanos, não fragiliza a instituição. Ao contrário, a fortalece e fortalece a democracia.
24: Entre 2 e 31 de julho, foram proferidas 245 decisões e expedidos 921 despachos. Isso demonstra, segundo o presidente do STF, o compromisso do tribunal com a continuidade da prestação jurisdicional.
10: Cerca de 150 estudantes do Centro de Ensino Médio Elefante Branco, em Brasília, conheceram a urna eletrônica de votação por dentro.
8: O evento marcou o início da primeira semana nacional do Sistema Eletrônico de Votação. Fábio Ruas.
26: A abertura da urna eletrônica contou com a participação do ministro substituto do TSE, Naue Bernardo Pinheiro de Azevedo, que foi aluno do Colégio Elefante Branco. Ele ficou emocionado com antigas lembranças de colégio e se mostrou satisfeito com o nível dos questionamentos feitos pelos estudantes durante a abertura da urna.
27: Foi muito legal e é impressionante ver o quanto a garotada está afiada. Algumas perguntas que foram feitas aqui, houve pergunta inclusive sobre a linguagem de programação da urna. Então, assim, é muito empolgante ver o que essa garotada pode fazer.
26: A Semana Nacional do Sistema Eletrônico de Votação segue até sexta-feira, com atividades em todo o país.
10: A Corte Especial do STJ realizou hoje a sessão de abertura do segundo semestre forense de 2026.
8: O presidente do tribunal conduziu a sessão, Fátima Uchoa.
28: O ministro Herman Benjamin fez um breve balanço da gestão que se encerra neste mês e chamou a atenção para o grande volume de processos que chegaram ao STJ durante o plantão em julho.
29: Nós recebemos 10.352 processos em 2025. 9.570, em um ano, um aumento de quase 10%.
28: O ministro também destacou resultados positivos com a convocação de juízes auxiliares temporários na redução do acervo processual nos gabinetes.
29: O acervo atual do Superior Tribunal de Justiça é de 367 mil processos, aproximadamente. Podem verificar os resultados da força-tarefa dos juízes convocados temporariamente, houve uma redução de 42%.
28: Com o reinício do ano forense, voltam a correr os prazos processuais.
10: TST retoma semestre com a meta de manter o ritmo de produtividade dos 6 primeiros meses deste ano.
8: No primeiro semestre, a Corte julgou 274 mil processos. Marla Lacerda.
30: Na sessão que marcou a abertura do segundo semestre,
9: O presidente do TST e do Conselho Superior da Justiça do Trabalho, ministro Vieira de Mello Filho, assumiu o compromisso de repetir as metas e os resultados alcançados nos primeiros 6 meses do ano. Entre janeiro e junho, a Corte registrou um aumento no número de processos julgados, quase 26% a mais do que no mesmo período do ano passado.
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10: Uma boa noite.
8: E até amanhã.
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11: Eu sou Paula Groba.
12: E eu sou Ricardo Nakaoka.
11: E estes são os destaques de hoje do Jornal do Senado, que começa agora.
12: Universidades poderão reservar prioridade para estudantes da própria região.
11: Projeto impede redução planejada na vida útil de produtos.
12: Regulamentação da inteligência artificial. Especialistas pedem proteção ao jornalismo e à inovação.
11: Boa noite.
12: Boa noite.
11: Nem sempre quem mora perto tem mais chances de estudar na universidade da própria região. Um projeto pronto para votação no Senado quer mudar essa realidade e permitir que as instituições de ensino superior priorizem estudantes locais nos processos seletivos.
12: A medida busca reduzir as desigualdades regionais e incentivar a formação de profissionais para atuar nas próprias comunidades. Repórter Marcela Cunha.
13: O projeto da senadora Daniela Ribeiro, do Progressistas da Paraíba, permite que universidades e outras instituições de ensino superior usem a origem geográfica do candidato como critério de seleção. Na prática, a instituição poderá dar uma vantagem, como um bônus na nota, a candidatos que moram no mesmo estado ou em municípios próximos ao campus. O texto não altera as cotas sociais ou raciais. Para o senador Lucas Barreto, do PSD do Amapá, o critério geográfico ajudaria estudantes de estados mais isolados a disputar vagas nas universidades da própria região.
14: Porque são muito poucas vagas na Universidade Federal do Amapá. E nós estamos ali do outro lado do Rio Amazonas, estamos longe de tudo e esse bônus beneficia os amapaenses que tiverem acesso ao vestibular.
13: A medida não será obrigatória e o projeto não define o valor do bônus nem o modelo a ser adotado. O formato do benefício deverá ser um dos pontos de discussão. O Supremo Tribunal Federal já considerou inconstitucional uma regra que reservava 80% das vagas da Universidade do Estado do Amazonas para estudantes da região, por entender que violava a igualdade de tratamento entre os brasileiros.
11: E você sabia que o Senado tem um curso gratuito que ensina a propor ideias que podem até virar lei? É a Oficina Legislativa do E-Cidadania.
12: E tem premiação no final do ano para professores e alunos autores das sugestões que conquistarem mais apoio popular. Quem traz os detalhes é a repórter Marcela Diniz.
15: Criada há 6 anos para aproximar estudantes do processo de construção das leis, a Oficina Legislativa do portal E-Cidadania do Senado Federal mostra o caminho das pedras para a apresentação de ideias que poderão virar lei e influenciar a vida dos brasileiros. Apesar de ter sido pensada a princípio para escolas de educação básica e do ensino superior, hoje o material didático está todo disponível na internet. Então, a oficina legislativa pode ser feita por qualquer grupo de pessoas, como coletivos, movimentos sociais e culturais, comunidades indígenas e quilombolas, por exemplo. O Luiz Maciel, da equipe da Oficina Legislativa, destaca que haverá premiação para professores e alunos do Distrito Federal.
16: Nesta primeira edição, teremos 4 notebooks na premiação. 2 notebooks serão para os professores que tiverem o maior número de alunos com ideias aprovadas e publicadas no E-Cidadania, e outros 2 notebooks serão para os alunos autores das ideias que receberem o maior número de apoios válidos. E como essa é a primeira edição do prêmio, o foco inicial são os professores e estudantes do DF, mas a nossa intenção é ampliar o alcance para mais regiões nas próximas edições.
15: Para concorrer, é preciso cadastrar as ideias legislativas até o dia 5 de novembro. Quer saber mais? É só pesquisar por Oficina Legislativa e Cidadania no buscador de sua preferência.
11: inteligência artificial já faz parte do dia a dia de milhões de brasileiros. Mas quem deve ser responsabilizado pelo uso dessa tecnologia? E como proteger direitos autorais e o jornalismo sem frear a inovação?
12: Esses foram os principais temas de um debate promovido pelo Conselho de Comunicação Social sobre o projeto que regulamenta a IA no Brasil. A proposta já foi aprovada pelo Senado e aguarda votação na Câmara dos Deputados. Repórter Bruno Lourenço.
0: O marco legal da inteligência artificial surgiu de iniciativa do senador Rodrigo Pacheco, do PSB de Minas Gerais. Ele criou em 2022 uma comissão de juristas e um ano depois o Senado se debruçou sobre o anteprojeto. O texto foi aprovado no final de 2024 e aguarda desde então pela votação na Câmara dos Deputados. O Conselho de Comunicação Social do Congresso Nacional debateu os impactos que a proposta pode trazer, em especial a questão da remuneração de produtores de conteúdo, como jornalistas, pelo uso de material para o treinamento da IA. O diretor do Instituto de Tecnologia e Sociedade do Rio de Janeiro, Sérgio Branco, alertou para os riscos de afugentar tecnologia com a cobrança pelo uso de conteúdo nacional.
3: Nós podemos acabar por exportar o treinamento e importar apenas os modelos prontos, perdendo investimento e capacidade tecnológica. Por quê? Porque o Brasil compete com o mercado global para o desenvolvimento de ferramentas de inteligência artificial.
0: O secretário de Direitos Autorais e Intelectuais do Ministério da Cultura, Marcos Alves de Souza, defendeu um modelo que divida a arrecadação de um possível novo imposto com autores e com o fomento a iniciativas culturais, com a criação de um fundo específico.
4: A ideia seria aqui discutir um modelo de remuneração que ele seria pautado, por exemplo, na cobrança de um CID dessas empresas que podem pagar, então sistemas de IA generativa de grande porte e que tem esse risco de substituição, e esse valor vai ser redirecionado para fundos. Então, esses valores vão ser redirecionados, por exemplo, para pesquisa e desenvolvimento de uma infraestrutura pública em IA, ou seja, desenvolvimento de uma soberania nacional de IA.
0: O Conselho de Comunicação Social é um órgão auxiliar do Congresso Nacional, responsável por estudos, pareceres e recomendações sobre matérias relacionadas à temática.
11: E as campanhas eleitorais deste ano terão regras específicas para o uso da inteligência artificial. Conteúdos produzidos ou manipulados com a IA precisam informar de forma clara que foram criados com essa tecnologia.
12: As medidas buscam ampliar a transparência das campanhas e proteger os eleitores da desinformação. Saiba mais na reportagem de Yasmin Rodrigues.
17: As eleições de 2026 serão as primeiras eleições gerais realizadas sob regras específicas para o uso da inteligência artificial na propaganda eleitoral. A regulamentação do Tribunal Superior Eleitoral busca impedir que ferramentas capazes de criar imagens, vídeos, áudios e textos cada vez mais realistas sejam utilizadas para confundir o eleitor ou comprometer a integridade do processo eleitoral. Para Ângela Signati, conselheira do Conselho de Comunicação Social do Congresso Nacional, esse é um desafio enfrentado não só nas eleições, mas também durante os mandatos dos eleitos.
18: As campanhas eleitorais são realizadas hoje pela internet em tempo real e praticamente durante os 4 anos do mandato dos políticos. E é justamente neste ambiente virtual que os partidos, candidatas e candidatos fazem as suas arenas para se apresentar aos eleitores, dificultando o controle por parte da Justiça Eleitoral.
17: Pelas normas, todo o conteúdo produzido ou manipulado por inteligência artificial deve trazer uma identificação explícita, destacada e acessível, informando que o material foi criado ou alterado por IA e qual tecnologia foi utilizada. A exigência vale para textos, imagens, vídeos e áudios divulgados durante a campanha. Além disso, entre as 72 horas que antecedem a votação e as 24 horas posteriores ao encerramento do pleito, fica proibida a publicação ou republicação de novos conteúdos sintéticos. Caso as regras sejam descumpridas, a Justiça Eleitoral poderá determinar a retirada imediata do conteúdo da internet, entre outras sanções.
11: A Comissão de Fiscalização e Controle pode votar o projeto que combate a obsolescência programada, que é uma prática que reduz a vida útil de produtos, como eletrônicos, de forma planejada.
12: A proposta assegura também o direito dos consumidores ao reparo de produtos com defeito. Repórter César Mendes.
19: O projeto do senador Ciro Nogueira, do Progressistas do Piauí, obriga que os fabricantes e importadores ofereçam peças de reposição e manuais de conserto pelo período de 5 a 20 anos. Conforme o produto, e determina que as empresas disponibilizem informações sobre peças e reparos em plataformas digitais. Quem não cumprir a regra ficará sujeito a multas que poderão ir de 10 mil até 50 milhões de reais. Relator, o senador doutor Irã, do Progressistas de Roraima, disse que a obsolescência programada garante o ciclo de consumo diante da velocidade da inovação tecnológica, mas destacou suas consequências.
1: O aumento de resíduos sem que haja o descarte adequado e no desenfreado uso de matérias-primas finitas.
19: Segundo o doutor Irã, a obsolescência programada deixa ainda o consumidor em uma posição desfavorável ao criar dificuldades para o conserto do produto.
12: Com edição de Paula Groba e trabalhos técnicos de João Lira, o Jornal do Senado fica por aqui. Acompanhe agora as notícias da Câmara dos Deputados. Boa noite.
11: Uma boa noite e até amanhã.
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6: Deputados sugerem medidas para a saúde de crianças e adolescentes.
20: Parlamentares reivindicam melhorias na infraestrutura de transportes.
6: Projetos ampliam a fiscalização sobre atividades de agentes públicos.
21: Boa noite. Retorna hoje o projeto de gravação de edições do Jornal Câmara dos Deputados em emissoras da Rede Câmara de Rádio. Este programa está sendo produzido diretamente da cidade de Joinville, com a participação do colega Felipe Faria, da Rádio Câmara Joinville. Eu sou Márcio Aquilissardi, bem-vindo, Felipe.
22: Boa noite a todos, obrigado, Márcio. É uma honra participar da apresentação desta edição do Jornal Câmara dos Deputados dentro da Voz do Brasil. Vamos agora às notícias da Câmara dos Deputados. Projeto de Glauber Braga, do PSOL do Rio de Janeiro, obriga parlamentares a prestarem contas do mandato por meio de audiências públicas realizadas em locais públicos. A proposta, segundo ele, amplia a transparência e fortalece a participação da população nas atividades legislativas.
23: Hoje existe uma crise do sistema representativo. Uma última pesquisa nacional indicou que mais de 60% das pessoas não lembram em quem votaram nas últimas eleições. Se você tem a possibilidade de prestar contas, de ser cobrado, de apresentar o seu trabalho, evidentemente você reestrutura o modelo de representação, porque uma parte da política vai dizer que as mazelas da política se resolvem com menos política, diminuindo os espaços democráticos. E a gente diz não. As mazelas da política se resolvem com mais política, com mais instrumentos de participação direta da sociedade. E é exatamente o que esse projeto defende.
21: Pelo texto de Glauber Braga, deputados, senadores, deputados estaduais e vereadores deverão prestar contas periódicas em espaços públicos. O projeto também prevê o corte de salário para o parlamentar que deixar de cumprir a medida.
22: Projeto de Chico Alencar, também do PSOL do Rio de Janeiro, estabelece regras de transparência e controle para o uso de aeronaves privadas por autoridades públicas. A proposta prevê critérios mais rígidos para viagens feitas em jatinhos particulares.
24: O nosso projeto não veda isso, mas estabelece normas de transparência total e critérios rigorosos para se utilizar esse meio de locomoção. Em primeiro lugar, a declaração da viagem e o seu motivo, que tem que estar voltado para interesse público e não para passeio, para turismo, para compras particulares.
21: Segundo Chico Alencar, o texto também determina que autoridades cumpram os mesmos procedimentos exigidos em voos comerciais, como fiscalização e declaração de bens. Para ele, a medida reforça a transparência e evita conflitos entre interesses públicos e privados.
2: Segurança Pública.
22: Júlio Lopes, do PP do Rio de Janeiro, defende proposta que visa enfraquecer financeiramente organizações criminosas. Ele aponta, entre as medidas, a criação de um cadastro nacional para mapear facções e a cassação de licenças de empresas envolvidas em irregularidades.
25: Nós temos o dever de atacar a atividade econômica dessas quadrilhas. tomar deles os recursos, tomar deles tudo aquilo que pudesse ser bloqueado e tomado, a fim de que a gente diminua sua capacidade de investimento, diminua sua capacidade de comprar armas e carros, enfim, todo tipo de material bélico que vai ajudá-los no seu fortalecimento, e isso está previsto lá.
21: Júlio Lopes também apoia a classificação do PCC e do Comando Vermelho como organizações terroristas. Ele argumenta que a medida permitiria o bloqueio de recursos ligados a essas facções, mesmo quando o dinheiro estiver fora do Brasil.
2: Justiça.
22: Capitão Alberto Neto, do PL do Amazonas, defende penas mais severas para crimes sexuais no país. Ele apoia projeto que torna mais rígidos os critérios para a progressão de regime de presos condenados por estupro de vulnerável.
5: Nesses 5 primeiros meses do ano, nós já tivemos mais de 630 casos de estupro de vulneráveis. Mostra que o nosso país está dando uma vida fácil para estuprador. E o que acontece hoje com a legislação? O estuprador passa pouco tempo na cadeia. Rapidamente ele progride de regime e está de volta às ruas para continuar cometendo esses estupros. O que é que o PL 6831 fala? Nós endurecemos a pena para o estuprador. Nós dobramos a pena. A pena chega a mais de 20 anos de cadeia. E para o estuprador ter direito à progressão de regime, ele tem que aderir a um programa de castração química do governo.
21: Segundo o capitão Alberto Neto, a medida visa coibir a reincidência criminal e proteger a integridade de crianças e adolescentes. O parlamentar cobra uma resposta urgente do Congresso Nacional para o fortalecimento da segurança pública.
2: Saúde.
22: Projeto de Dr. Luiz Ovando, do PP de Mato Grosso do Sul, garante às mães com emprego formal o direito de acompanhar o tratamento de filhos menores de 6 anos quando doentes. Ele afirma que o objetivo é corrigir uma deficiência do sistema atual, o que daria mais assistência às crianças.
7: Quando a mãe com o filho doente vai ao médico, na hora do comparecimento ela recebe um atestado de que esteve presente e quando muito até 24 horas após. Isso leva a uma situação de insegurança muito grande, porque a mãe quer acompanhar o tratamento do filho. E a CLT não permite isso após as 24 horas.
21: Doutor Luiz Ovando argumenta que o afastamento autorizado permite à mãe administrar remédios, cuidar da alimentação e acompanhar a recuperação do filho. Ele explica que a proposta busca estender às trabalhadoras da iniciativa privada uma proteção já prevista para servidoras públicas.
22: Heloísa Helena, da Rede do Rio de Janeiro, apresentou o projeto que estabelece tempo máximo de espera para procedimentos de saúde voltados a crianças e adolescentes na rede pública. A deputada afirma que a fila não pode transformar doenças tratáveis em morte por falta de diagnóstico.
8: O que nós não podemos aceitar é que famílias façam vaquinha na internet para ter acesso a procedimento cirúrgico, a determinados fármacos, a exames laboratoriais, aquilo que pela lei já seria uma obrigatoriedade. Então, nós estabelecemos que tem que ter o tempo máximo de espera, desde a porta de entrada do sistema, que é a atenção básica, até a média e alta complexidade. O que nós não podemos aceitar é que, por esperar tanto, não ter acesso ao que é garantido da legislação do SUS e as crianças vivenciem situações de dor e de sofrimento e muitas vezes de óbito ou problemas gravíssimos pelo não acesso com agilidade e eficácia.
21: Heloísa Helena avalia que o SUS tem uma legislação avançada, mas ainda enfrenta dificuldades para transformar o direito em acesso efetivo. A deputada também ressalta que a proposta prevê a divulgação periódica de dados consolidados às famílias sobre o tempo estimado de atendimento.
2: Educação.
22: Flávia Moraes, do MDB de Goiás, comemora a aprovação do Estatuto do Aprendiz na Câmara dos Deputados. Ela explica que a proposta consolida as regras de aprendizagem profissional, amplia a segurança jurídica e aumenta as oportunidades para os jovens no mercado de trabalho.
9: Então, a aprendizagem, para mim, é um dos programas para a juventude que mais tem efeito junto ao jovem, porque garante a carteira assinada, o salário, a experiência de trabalho e a formação profissional. Para a empresa, representa a formação do trabalhador qualificado para trabalhar naquela especificidade da empresa e, de todas as formas, é um programa que merece todo o nosso apoio, toda a nossa dedicação.
21: Flávia Moraes ressalta também que o texto, agora em análise no Senado, prevê ampliar a contratação de aprendizes pelo poder público e por micro e pequenas empresas. De acordo com a deputada, a medida pode gerar mais de 1 milhão de novas vagas para jovens brasileiros.
2: Trabalho.
22: Charles Fernandes, do PSD da Bahia, celebra a aprovação da PEC do fim da escala 6x1. O deputado aponta que a diminuição da jornada semanal, sem redução de salário, garante melhores condições de vida à classe trabalhadora.
3: Essa PEC ela trará dignidade, trará mais conforto, trará mais comodidade, trará mais segurança para as famílias. Haja vista que você vai ter agora a condição de estar no final de semana com seus filhos, de estar no final de semana cuidando um pouquinho mais da sua casa. Isso já avançou no mundo todo e precisa avançar aqui no nosso país.
21: Charles Fernandes afirma que a PEC do fim da escala 6x1 representa uma das votações mais importantes da atual legislatura. Ele espera que o Senado confirme o posicionamento da Câmara em nome da dignidade de milhões de cidadãos brasileiros.
2: Agricultura.
22: Ayrton Faleiro, do PT do Pará, comemora a aprovação de projeto que fortalece a política de estoque de alimentos no Brasil por meio da Companhia Nacional de Abastecimento. Ele sublinha que a proposta permite compra de até 25% acima do preço mínimo, facilitando a aquisição de produtos.
10: Nós aprovamos aqui na Câmara, agora vai para o Senado, um projeto muito importante para o que nós chamamos de regulação dos estoques de alimento no Brasil. É um projeto que veio do governo, através da Conab, do Ministério do Desenvolvimento Agrário, e que ele, primeira correção que ele faz é permitir que a Conab compre para os estoques reguladores um valor de 25% além do preço mínimo. Isso vai propiciar aquisição de estoque, mas também de que a venda desse estoque não seja apenas para a grande indústria.
21: Ayrton Faleiro destaca que a Conab poderá vender os alimentos estocados a cooperativas, pequenos supermercados e consumidores. Ele afirma que a medida movimenta a economia, fortalece a soberania alimentar e protege o país diante de crises climáticas e especulação de mercado.
2: Meio ambiente.
22: A Comissão de Constituição e Justiça aprovou o projeto que reconhece o soldadinho de Araripe como uma ave símbolo da Chapada do Araripe. A relatora do projeto, Lídice da Mata, do PSB da Bahia, explica que a medida fortalece diretrizes para a preservação dessa espécie.
13: Esta ave é uma ave de em torno de 15 centímetros, que só existe na região do Araripe, que é uma região do sertão do Ceará, e que hoje se encontra ameaçada de extinção. Então, acima de tudo, um projeto de defesa ambiental, de defesa de um pássaro que tem sua característica nacional e que nós devemos, portanto, preservá-lo.
21: Lídice da Mata acrescenta que o projeto prevê ações de proteção ao habitat do soldadinho do Araripe, com preservação de nascentes e riachos. O texto apresenta ainda medidas de prevenção de queimadas e controle da expansão agropecuária e imobiliária na Chapada do Araripe.
2: Desenvolvimento regional.
22: A integração da Amazônia ao restante do Brasil ganha força com as obras da BR-319, segundo a avaliação do deputado Sidney Leite, do PSD do Amazonas. Para ele, a pavimentação, especialmente do chamado trecho do meio, vai baratear alimentos e agilizar o escoamento de produtos da Zona Franca de Manaus.
14: Uma luta histórica, não só do povo amazonense, mas de lideranças do estado de Roraima, de Rondônia e do Acre. Afinal, nós estamos falando de uma estrada que que é o único acesso que o povo amazonense e a população de Roraima tem para ser interligado ao restante do Brasil. A BR-319 consolida a integração da Amazônia Ocidental. Mas não só isso, muda a vida das pessoas. Eu fico muito feliz em estar fazendo parte desse momento histórico, que é a garantia da pavimentação da BR-319. Fruto da luta de muitos aqui no Parlamento para que nós pudéssemos ter isso. E agora, já com as licitações, com autorização da pavimentação de determinados trechos, mas a consolidação do trecho do meio, como também da ponte do Garapaçu. Vai ter BR-319, sim.
21: Sidney Leite reforça que o Ibama já autorizou o DENIT a construir 3 pontes de concreto nos igarapés Santo Antônio, Realidade e Fortaleza. A licença, com validade de 3 anos, vai garantir, de acordo com o congressista, mais segurança e o direito de ir e vir da população do norte do país.
22: Coronel Crisóstomo, do PL, fala sobre a importância da construção da ponte binacional entre Guajará-Mirim, em Rondônia, e Guaiará-Merim, cidade vizinha, pelo lado boliviano. Ele afirma que a obra representa o cumprimento de um compromisso histórico entre Brasil e Bolívia e pode fortalecer a integração regional.
0: Esse acesso cria uma nova rota logística do Brasil na direção do Pacífico. O que vai acontecer? Vai fazer com que alguns estados que exportam para o mundo oriental, exemplo da China, deixem de enviar seus produtos na direção do Porto de Santos, exemplo. Agora, com a construção dessa ponte, esses estados, Mato Grosso, Mato Grosso do Sul, tal, vão criar uma rota na direção do Pacífico, passando por essa ponte binacional.
21: Coronel Crisóstomo afirma que a nova ligação internacional pode reduzir custos e o tempo de transporte de mercadorias. Ele acrescenta que a obra tem potencial para impulsionar a geração de emprego e renda em Rondônia,

0: para que a gente dê fim através da duplicação. E o que está no contrato dessa concessão da Eco Rio Minas, esse trecho da Presidente Dutra, ali do Trevo das Margaridas até a cidade Seropédica, esse trecho é o pior trecho para todo o estado do Rio de Janeiro, o trecho que mais engarrafa hoje.
1: Bebeto também avalia que o sistema de pedágio por quilômetro percorrido pode modernizar as rodovias e diminuir retenções provocadas por praças fixas de cobrança. Ele reconhece a preocupação dos moradores com a mudança, mas garante que o modelo é inovador.
2: Transportes. Daniel Almeida, do PCdoB da Bahia, defende a criação do piso salarial para motoristas do transporte coletivo urbano. Para o deputado, esses profissionais desempenham um papel essencial nas cidades. A ideia, segundo ele, é garantir remuneração mais justa e valorização da categoria.
3: Nós estamos propondo que haja um piso de no mínimo R$4.000, agregado a esse piso outras vantagens que os motoristas possam ter, insalubridade e outras vantagens que as convenções coletivas possam estabelecer, mas que a uniformização desse piso no país inteiro vai dar mais equilíbrio para essa profissão, vai dar mais previsibilidade para os próprios empresários.
1: Daniel Almeida argumenta que os motoristas enfrentam jornadas desgastantes, trânsito intenso e o desafio de lidar com milhares de passageiros. Segundo ele, a medida contribui para dar mais previsibilidade nas negociações trabalhistas e na definição dos custos do transporte público nos municípios.
2: Termina agora esta edição especial do Jornal Câmara dos Deputados, produzida e apresentada pela Rádio Câmara de Brasília, em parceria com a Rádio Câmara Joinville, integrante da Rede Câmara de Rádio.
1: Eu agradeço ao Felipe Faria e a toda a equipe da Câmara de Vereadores de Joinville pelo excelente trabalho conjunto.
2: Eu que agradeço à Câmara dos Deputados por esta oportunidade tão especial. Este programa teve trabalhos técnicos de Wellington Teles e apresentação de Felipe Faria e Márcio Aquiles Sardi. Boa noite.
1: Muito boa noite. Parabéns por seu aniversário, Felipe.
2: Obrigado.
1: O Jornal Câmara dos Deputados volta amanhã. Você fica agora com o Minuto do TCU.
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5: 10 e 16.

0: Start. 0 auf 100 in 2 Sekunden. Los geht's.
1: Schumacher.

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3: Meia-noite 8.

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1: Meia-noite 55.

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2: 1 e 5.
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2: 1h42.

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1: 2 e 2.
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1: 12:54.

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1: 91.7 3 e 6
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2: 3:39.

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1: 3:58.
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2: 4h23.
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0: Minha filhinha.
1: Tenho fortuna, tenho dinheiro, tanto dinheiro, tenho tudo. E ao mesmo que não ter nada, ao ver minha filha assim desenganada.
0: José, você se tornou cruel. Você hoje é um assassino. Você tirou tantas vidas inocentes, José. Medite um pouco. Tudo isso pode ser castigo de Deus.
1: Não fale assim, mulher. Deus não vem me ajudar. Para ganhar o pão eu tenho que trabalhar. Que disparate, tu me irritas. Se minha filha morrer é porque tinha de morrer. Não fique repetindo Deus.
0: Você não acredita, mas essa imagem que está em minhas mãos vai salvar a minha filha e ela vai atender-me.
1: Capataz, tome esta imagem das mãos desta cretina.
2: Já vai, patrão. Sua mulher está brava, hein? Já que o senhor mandou, eu vou amassá-la. É pra já.
0: Valei-me, Santa Madalena.
3: Papai, mamãe, estou curada. Estou curada. Foi um milagre.

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1: 5 e 14.

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1: 5:21.
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1: 5:34.
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1: 5:41.

0: 5h56.
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8: Opa, já estamos chegando aqui com mais um Sertanejo Classe A. Onde quer que você esteja, seja muito bem-vindo aqui em mais uma programação por aqui, Beto Paulino, chegando na sua terça-feira. E aí, como que você tá? Tudo bem? Aumente o volume que já tá chegando aqui a primeira música de hoje. Deus abençoe você. Muito obrigado aí pelo carinho da sua audiência. Forte abraço.
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1: Muito bem, tá aí, finalizando o primeiro bloco do nosso Sertanejo Classe A na sua terça-feira. Daqui a pouco, depois do intervalo, tem mais. É bem rapidinho, já já voltamos.
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6: 6:15.
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1: Maravilha, gente, já estamos de volta aqui com mais Sertanejo Classe A na sua terça-feira. Aumente o volume que vem chegando mais modão.
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1: Muito bem, tá aí, finalizando o segundo bloco do nosso Sertanejo Classe A. Daqui a pouco, depois do intervalo, tem mais. Não sai daí não, que é rapidinho. Já já voltamos, hein?
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4: 6:36.
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1: Maravilha, gente, já estamos de volta aqui com mais Sertanejo Classe A. Aumente o volume, vem chegando aí mais modão pra você.
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2: Muito bem, tá aí, finalizando mais um super bloco aqui do nosso Sertanejo Classe A na sua terça-feira. Bom, gente, essa edição já tá ficando por aqui. Um forte abraço pra você, muito obrigado pelo carinho da sua audiência. Amanhã tem mais pra você. Até lá, gente!
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4: 91.7. 6h56.
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15: Ah, bom dia, 7:01 da manhã na cidade de clima do Brasil. Nós já estamos por aqui com o Clube dos Aniversariantes nesta manhã de terça-feira, 4 de agosto de 2026. E aí, tudo bem? Bom dia. Muito obrigado a você que já está com a gente aqui na melhor sintonia. A partir de agora, vamos juntos aqui com as homenagens aos aniversariantes do Clube dos Aniversariantes e na sequência com o programa Canal Aberto até às 8 horas da manhã, tá bom? A gente faz companhia para você, a gente comunica com você, para você e por você aqui nas ondas da Ipiranga FM, nas ondas da 91.7 FM. E você, para participar com a gente, o canal direto de comunicação com a gente, o canal direto da sua comunicação com a gente é o nosso WhatsApp. Sempre à sua disposição, viu? 999-533-669. Bom dia!

0: Santa Bárbara está aniversariando hoje, recebe o carinho especial de toda a família. Alice, bom dia para você, que Deus te abençoe grandemente. Felicidade, tudo de bom, viu? Aí, portanto, os nossos dois aniversariantes de hoje, né? Dona Lídia, senhora Lídia Borkowski e também Lídia Gelinski Borkowski e a Alice Ricai. De aniversário hoje, então, a vocês, os nossos sinceros.
1: Parabéns pra você.
0: Desejamos muita paz, saúde e felicidade, né? Saúde é o que interessa, o resto não tem pressa. Seja sempre assim, não mude, né? Se for para mudar, que seja para melhor sempre. Com a graça de Deus, muita fé, esperança, força que vem de Deus para vocês e para cada dia. De vida para todos os anos e que sejam anos maravilhosos, os que vêm aí, né? Cada renovação de ciclo sirva para realmente dar aquela reavivada na alma aí, né? E assim renovar. Um grande abraço a vocês que aniversariam no dia de hoje e os nossos parabéns.

Muito bem, um grande abraço para você de aniversário hoje, nesse 4 de agosto. Hoje é o dia 216 do ano. É amplamente conhecido no Brasil por ser a data em que se comemora o dia do padre. É dia do sacerdote hoje, em homenagem a São João Maria Vianney, o cura Dars. Muito bem, então hoje um abraço carinhoso e os parabéns também, em especial aqui aos nossos padres aqui da nossa comunidade, paróquia Nossa Senhora da Conceição, né? Nosso atual pároco, o padre Fernando, grande abraço para o senhor e parabéns também, né, pela sua vocação aí que segue firme e forte, né, levando de maneira muito profissional, muito, muito sábia, né, nas palavras, nas suas reflexões e que toca o nosso coração também, o sincerão, como o pessoal conhece aí, né, é gente boa, padre. E também o padre Fábio aqui com a gente, né. E um abraço muito forte ao diácono João Paulo também, né? São os nossos, o nosso pároco, o nosso vigário e também o nosso diácono que está aí assistindo aqui nas celebrações, enfim, tocando aí à frente o nossa paróquia, Nossa Senhora da Conceição. Então hoje para vocês, né, que estão na caminhada aí, parabéns pelo dia, né? Celebrado hoje, portanto, também para as nossas orações, o dia de São João Maria Vianney, que também nas nossas orações lembremos, pedimos a sua intercessão junto a Deus, o nosso Criador. Ipiranga! Bom dia! 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Visite a loja, faz uma visita para as meninas, tá bom? 7:07 da manhã, bom dia pra gente fechar o clube dos aniversariantes dessa edição especial. Dessa terça-feira tem nada mais, nada menos que Guilherme Santiago, Rick Reino. Acorda pra vida, tem um dia lá fora. Música bonita, curte aí.

0: Guilherme Santiago, Acorda Pra Vida, participação especial do Rick Renner. Fica aí, a gente volta já com o programa Canal Aberto. Bom dia!
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4: Muito bom dia, 7h14 da manhã na Cidade Clima do Brasil. Estamos aqui ao vivo com o programa Canal Aberto desta manhã de terça-feira. Muito obrigado a você que está por aí, ó, na sintonia com a gente, aqui na programação Ipiranga FM sempre, não é? 4 de agosto, dia 216 do ano, dia do padre, mais uma vez abraçando carinhosamente o padre Fernando, nosso pároco, também o padre Fábio, nosso vigário paroquial, e o João Paulo, diácono, aos demais diáconos também, né? Miguel, Simon, diácono Gilson Borkowski, Ângelo, e aqui em Porto Amazonas, diácono Roberto, né? Um grande abraço para esses também que estão aí na caminhada, sempre assistindo aos padres aqui da nossa comunidade, das celebrações e tudo mais e outras questões aí, né? 7h15 da manhã, Dia do Padre, celebrado hoje desde 1929, instituído pelo Papa Pio XI, também dia de São João Maria Vianney, em memória litúrgica do padroeiro de todos os sacerdotes do mundo. Em 1789, no dia de hoje, ocorreu a noite de 4 de agosto, na Revolução Francesa, quando a Assembleia Nacional Constituinte aboliu o sistema feudal. Em 1944, também no dia de hoje, Anne Frank e sua família são capturados pela Gestapo de Amsterdã. Hoje está de aniversário no mundo dos famosos a Bruna Marquezine, atriz brasileira, também Meghan Markle, duquesa de Sussex e atriz americana, e Cole Sprouse, ator americano também. São 7h16 da manhã, a gente começa aqui a programação informando que temos de momento 14 graus de temperatura na Cidade Clima do Brasil. E a previsão rapidamente por aqui para hoje, terça-feira, 4 de agosto, para Palmeira e toda a nossa região, indica um dia de sol com muitas nuvens durante o dia, período de céu nublado e sem expectativa de chuva significativa. As temperaturas variam hoje entre 13 e 14 graus de mínima e máximas entre 23 e 24 graus. Condições para hoje, portanto, sol, muitas nuvens, com temperatura na casa dos 14 graus de mínima e máxima de 24 graus, variando 23, 24, né? Bem, vamos lá. Amanhã, quarta-feira, o tempo muda um pouco, com aumento de nebulosidade e previsão de pancadas de chuva e trovoadas isoladas. Máxima amanhã vai ficar aí entre... vai ficar no, na casa dos 19 graus e mínima em 13 graus. É o que nos indicam aqui os institutos meteorológicos, mas a previsão completa, com mais embasamento, olhando em todos os institutos aí, o Andrei, que tem muita informação, né? Ele está aí sempre atualizando a questão do tempo, como fica. daqui a pouco, no Hora do Campo, junto ao Giovanni aí, né? 7h17, uma excelente manhã para você. Começamos também com a nossa mensagenzinha rapidinha aqui. Hoje é terça-feira já, né? Começo, uma terça-feira de um começo, de um recomeço, na verdade. Primeira terça-feira do mês de agosto, mais um mês que temos aí com grandes realizações, que assim seja. Tentemos aproveitar ao máximo esse novo ciclo para renovar nossas esperanças, dar o nosso melhor em cada tarefa e caminhar com firmeza em direção aos nossos maiores sonhos. Renovando sempre as nossas energias, deixando o passado para trás e olhando para frente. Acreditando no processo que cada pequeno passo seja o que constrói o nosso sucesso, o nosso futuro amanhã. Vamos plantar o bem? Por que não, né? Fazendo escolhas leves e mantendo o pensamento positivo, ok? Para o agosto que começou, já estamos vivendo o dia 4 hoje, né? Mas que ainda está no início, nosso desejo é que seja um mês leve, abençoado e cheio de surpresas boas. Que não falte coragem para lutar, nem fé para vencer. Que este seja o mês em que nossos objetivos fiquem muito mais perto de se tornarem reais. Para você, um grande dia. Um grande abraço. Felicidades para quem está de aniversário. Quem não está na lista de aniversariantes do clube dos aniversariantes, da mesma forma, sinta-se abraçado, querido e abençoado por Deus. Um grande abraço. E vamos lá então aos destaques do dia, programa Canal Aberto de hoje. Sepultamento da jovem senhora encontrada morta ontem em Palmeira acontece logo mais, às 9 horas da manhã. Também temos o seguinte destaque: homem condenado por tráfico de drogas é preso em Palmeira. Um outro destaque que temos para o programa de hoje, a Ação Social Imaculada Conceição. Falemos a respeito da arrecadação de alimentos, está sempre mês a mês fazendo os pedidos, doações e de alimentos. São alimentos pontuais e que faltam para completar as cestas, então já já a gente vai contar para vocês quais são os alimentos que a Ação Social, a ASIC, está arrecadando esse mês, caso você sinta no coração o desejo de participar dessa campanha do bem, né? Amor que une a comunidade, então você pode estar se preparando, se programando para adquirir. Vai ao mercado, pega lá um quilo a mais, uma lata de óleo a mais, né? Qualquer coisa. A gente vai passar para você já já quais são os alimentos que a ASIC está arrecadando esse mês para completar as cestas que são destinadas a várias famílias assistidas pela entidade aqui em Palmeira, tá bom? Já já. Tem um convite para o primeiro cenáculo paroquial. O que é isso? Você sabe? Daqui a pouquinho a gente conta para vocês quando que vai ser esse evento aí, esse encontro. Prazo para entrega da declaração do imposto de rendas, do imposto sobre propriedade territorial rural. Desculpe, não é imposto de renda. Imposto sobre propriedade territorial rural, famoso ITR 2026 também. Tem... Já temos aqui, portanto, o prazo, vai ser divulgado já já. Feijoada do Lar Acelino é um outro assunto também que temos para hoje. Mais uma oportunidade de manifestar o lado solidário e saborear uma feijoada deliciosa. Já já a gente conta a data para você como faz para adquirir, tá bom? Seguindo com a programação aqui também, um outro destaque hoje. Mutirão de empregos será realizado pela Agência do Trabalhador de Palmeira. Há vagas para operador de máquinas e ajudante de produção. Também temos oportunidade de trabalho. A APAE de Palmeira está contratando cozinheira. Outro destaque aqui. Prazo de inscrição para o processo seletivo simplificado, PSS, da Secretaria Municipal de Saúde. Prorrogado. Então aguardem aí mais detalhes já já na programação. Novidades sobre o ranking dos maiores, das maiores torcidas do futebol brasileiro. Você já sabe qual é ou não? Hã? Já sabe? Então tá bom. Daqui a pouco a gente conta os demais aí, tá bom? Qual que é uma das maiores, eu acho que a maior nesse caso aqui, né? Novidade aí, tá entre as maiores torcidas do futebol brasileiro. Qual é o clube aí? 7h22, bom dia. Alô, Ana Lúcia, bom dia pra senhora, obrigado pelo carinho, tá? Sempre com a gente aqui Delmir Wendler Costa Udinho, bom dia. Pedro Cesanoski, bom dia. O Adivaldo da Silva tá aí com a gente, bom dia. Olinda Novak, bom dia. Vani Costa, bom dia pra senhora também. Seu Jair de Paulo tá com a gente, bom dia sempre aqui, né? Ô, seu Jair, um grande abraço. Roberto Rivelino na Cantinha do Pão, de pé na patroa desde as 4 da manhã, bom dia. Toque a música Cabocla Tereza pra nós aí, viu? Grande abraço. Lá, bom dia. É da Rádio Ipiranga? É da Rádio Ipiranga, sim. Andreina, bom dia pra você, um grande abraço. Bem-vindos à programação, tá? 7h23. Você pode participar comigo aqui, viu? Não deixe de fazer isso, é importante demais. Sua interação aí. Vamos que vamos.
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4: Fica aí, ó, a gente volta já já aqui com os destaques que a gente anunciou há pouco, né? As informações pra vocês na sequência. Bom dia. Alô, Robertão, curte aí. Tonico e Tinoco.

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0: Música bonita essa aí, Tonico e Tinoco, que acabou com a Tereza. Sai daí não, viu? Voto já aqui. Dando sequência ao programa Canal Aberto dessa manhã gostosa de terça-feira. Bom dia pra você, uma ótima terça-feira, uma excelente manhã. Obrigado pela audiência, sempre aqui na 91.7. Bom dia.
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0: Muito bem, já estamos de volta aqui com nossa programação. Bom dia, 7:30 da manhã. Tá ligado, né, que tem umas mudanças na programação da Ipiranga FM. A programação da tarde, nosso companheiro Gilmar Antônio ontem já passou a iniciar ali já às 4 horas da tarde, portanto 16 horas. Tá rolando uma promoção aí também, tá rolando uma promoção, valendo o almoço lá no restaurante Absoluta do nosso companheiro Fernando, né? Detalhes, você vai estar acompanhando ao longo da nossa programação, mas ao que a gente tem de informação é o seguinte, ó, se manda, se fica ligado à tarde no programa do Gilmar Antônio, programação da tarde. Durante o programa ele divulga uma palavrinha-chave, a palavrinha-chave, famosa senha do papai, tá bom? Aí assim, ó, você, com aquela palavrinha-chave, você manda pra gente ela de volta, salva lá, manda pra gente de volta, com seu nome completo, de onde você ouve a Ipiranga FM, informações básicas ali, tá? Mais detalhes ao longo da nossa programação, né? E aí manda uma frase completando, né? Completando a seguinte frase. Meu pai merece ganhar esse almoço, por quê? Tá bom? Então é simples assim, você vai completar essa frase e mandar pra nós, junto com seu nome completo, junto com a palavrinha-chave também. Se der para usar essa palavrinha-chave nessa frase, melhor ainda, tá bom? Então, de repente, essa mesma frase, você usa a palavrinha-chave do dia, divulgada sempre na programação da tarde do Gilmar Antônio, tá bom? Fique atento, fique ligado a programação Ipiranga FM, mais detalhes ao longo de toda a nossa programação. 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Vai haver algumas mudanças aí, então... O pessoal da direção da rádio está trabalhando, está movimentando por aqui, né? A equipe toda também conversando sobre, né? Para realmente haver algumas mudanças e algumas melhorias sempre na programação Ipiranga FM. Para você que gosta, né? Não esquece, mandar sempre a sua mensagem confirmando a audiência. Se você ouve a Ipiranga FM, é porque você gosta, porque você é parceiro, né? Porque você é ouvinte assíduo da 91.7. Então, você gosta, manda para a gente sempre que estiver aí na sintonia. Um joinha. Ah, não quero pedir música, não quero, né? Manda sempre um joinha pra gente saber que você tá aí do outro lado ligado aqui na programação, tá bom? Grande abraço, bom dia. Quem mais tá com a gente? O José Antônio do Vale. Ô, Antônio, como é que você tá? Tudo bem? Bom dia, de folga hoje? Tá. Só pela manhã e à tarde trabalha. Um grande abraço, Antônio. Obrigado pela audiência, viu? Tudo de bom, tudo de bom. Vamos lá, então, aos destaques por aqui. Olha, hoje... Logo mais acontece o sepultamento da menina, né? A jovem senhora, Kevin Aparecida dos Santos, 31 anos, encontrada morta na manhã de ontem, infelizmente, aqui em Palmeira. É às 9 horas da manhã, daqui a pouco, portanto, o sepultamento desta menina no Parque Cemitério Municipal. Sobre o caso, né? Segundo a Polícia Militar... A ocorrência foi registrada na rua Augusto Stahlschmidt, na Vila Rural, após acionamento do SAMU. Quando a equipe chegou ao local, a mulher já estava em óbito e a área foi isolada para o trabalho da perícia. Acionado na sequência a Polícia Militar, também a Polícia Civil, que prosseguiu com os trâmites necessários a fim de elucidar os fatos. E posteriormente acionou também a Polícia Científica, o IML, o Instituto Médico Legal, para os procedimentos cabíveis. De acordo com informações repassadas por uma testemunha e com a cooperação da Polícia Militar, foi possível chegar ao local onde possivelmente seria o paradeiro do indivíduo. Sobre a vítima teria sido agredida por um homem, 24 anos, com um pedaço de concreto, que fugiu logo após o crime. Após diligências e informações repassadas por testemunha, o mesmo foi localizado e preso pelo crime de homicídio qualificado. Encaminhado à 40ª Delegacia Regional de Polícia de Palmeira, onde foi lavrado seu auto de prisão em flagrante delito, ouvido e interrogado, então encaminhado à cadeia pública de Ponta Grossa, onde permanece à disposição da Justiça. Um caso que chocou toda a nossa comunidade ontem, especialmente aqui, né, Palmeira, entristecida com esse fato trágico que infelizmente ceifou a vida de uma jovem senhora, mãe de uma menininha de 4 anos, uma outra adolescente, né? Então fica aí os nossos sentimentos, as nossas condolências à família desta menina de apenas 31 anos que foi a óbito ontem por agressão física, enfim, de maneira brutal, assassinada aí, né? Infelizmente. 7h36, bom dia. E um homem condenado por tráfico de drogas é preso em Palmeira. A Polícia Civil de Palmeira cumpriu na tarde de ontem também um mandado de prisão definitiva contra um homem condenado por tráfico de drogas. Segundo a 40ª Delegacia Regional de Polícia Civil de Palmeira, ele deverá cumprir pena de 5 anos e 10 meses de reclusão em regime fechado. Após a prisão, o condenado foi encaminhado à cadeia pública de Ponta Grossa, onde permanece à disposição da Justiça. Um outro destaque que temos, falamos no início da programação a respeito das doações de alimentos, né, a arrecadação que a ASIC faz todos os meses, a fim de fechar as cestas, né, que são confeccionadas e enviadas a famílias que são assistidas pela entidade aqui em Palmeira. E nesse mês, há uma campanha de arrecadação que segue para a montagem das cestas destinadas a essas famílias. Então, você pode colaborar com café, doando café, óleo, macarrão e bolacha. São os quatro alimentos que estão realmente sendo de maior necessidade para completar as cestas. Atenção, novamente, café, óleo, macarrão e bolacha. São esses quatro itens. Caso você possa, com um ou mais, enfim, né, traz aqui no, na Ação Social, que é na Coronel Pedro Ferreira, ali, né, perto da farmácia, ali, bem no meio da quadra, entre a Jesuíno Marcondes e a rua do Hospital Santa Casa, ali, né, Coronel Tony Ferreira Maciel. Ou então deixa aqui no expediente paroquial também, o pessoal destina ali, portanto, a Ação Social, ok? Convite para o primeiro cenáculo paroquial. A paróquia Nossa Senhora da Conceição convida toda a comunidade para participar do primeiro cenáculo paroquial, que será realizado nesta terça-feira, hoje, dia 4, portanto, às 19h30, aqui na Igreja Matriz. O encontro será um momento especial de oração e preparação do coração para o Senhor. Participe com sua família. Hoje à tarde, 7h30, né? À noite já, venha participar aqui na Igreja Matriz desse encontro, esse momento de espiritualidade muito bacana. Vale a pena, vale a pena. Vamos que vamos. Seguindo com o programa Canal Aberto, agradecendo sua audiência, o carinho, a sintonia. Sempre temos intervalo comercial por aqui, voltamos já já, dando sequência na programação. Alô, Roseli Costa Gonçalves, um grande abraço. Que bom que você está aí com a gente também. Desejando uma excelente terça-feira para todos. Gratidão a Deus por tudo, não é? Abraços, bom dia. Lá em Cercado, sempre na sintonia com a gente. Um grande abraço. Quem mais aqui? A Maria Leoni Borges está com a gente também. Bom dia, estamos aqui. O Vadico e Vilmarisa. Vilmarisa. Então são os dois na sintonia. Todos os dias aqui em Guaraúna dos Borges. Grande abraço, obrigado, gente. Valeu. Dircélia Navilinha também está com a gente. Bom dia. A Célia, oi Célia, o Zezinho, a Bianca, bom dia. O Evandro Cesanos, que está com a gente também, e a Maria José. São ouvintes, sempre abrilhantando a grande audiência aqui da Ipiranga FM. Alô, senhor Nivaldo Bordião, na Rosália, no Poço Grande, ligados também. Agradeço de maneira especial o carinho da sintonia. Fica por aí, a gente volta já com mais informações por aqui. Agora às 7h40 da manhã. Bom dia!
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8: 7h40.
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0: Muito bem, de volta aqui, seguindo com a programação 7h45 da manhã, programa Canal Aberto. Rola música boa, rola música animada, né? Rola os clássicos por aqui também. Tem os clássicos do amanhã, que são as músicas atuais, né? Sempre tem as músicas boas da atualidade e viram os clássicos do amanhã, né? Essa grande verdade. Agora são 7h46 da manhã. Aqui o Giovanni Chicanoski já por aqui preparando tudo já para o Hora do Campo, que vai ao ar 8 da manhã. 7h46, seguindo com a programação e trazendo mais informações para a galera que está com a gente, né? Também os convites para os eventos aí, enfim, tudo mais para a galera que está sempre participando aqui na programação, sempre na sintonia. Bom dia, 7h46 agora. Alô, Tecla, dona Tecla Vosco, tá ligadaço aqui com a gente. Grande abraço, obrigadão pelo carinho aí. Galera de Faxinal do Silva, né? Sempre abrilhantando a grande audiência da Ipiranga FM. Olha só o prazo para entrega da declaração do Imposto sobre a Propriedade Territorial Rural, famoso ITR 2026. Já temos o prazo aqui na declaração. Portanto, a Receita Federal, né, divulgou o prazo para a entrega da declaração do Imposto sobre a Propriedade Territorial Rural, ITR 2026. Os produtores rurais devem enviar a declaração entre 10 de agosto e 30 de setembro. Então, começa já no final da semana, começa a próxima semana, né? Começo da próxima semana aí. Na segunda-feira já da semana que vem começa, portanto, a valer. Vai até o dia 30 de setembro. O procedimento pode ser feito pelos serviços Minhas Declarações do ITR ou pelo programa específico para imóveis de até 100 hectares. A Secretaria Municipal de Agricultura e Pecuária de Palmeira orienta os produtores a organizarem a documentação e evitarem deixar a entrega para os últimos dias do prazo. É comum, às vezes, né, deixar para depois, mas é importante, né, quanto antes, melhor, que aí já fica livre, né, de todo esse corre depois, né? Vamos seguindo com a programação, olha, a feijoada do Lar Acelino, esse é o assunto do momento aqui, tá bom? Uma opção solidária para o mês de agosto, feijoada do Lar Acelino, que será realizada no dia 22 de agosto. As porções custam R$ 60,00 ou duas por 100. A retirada será entre 11 e 13 horas no Salão do Lar Acelino. Informações e reservas podem ser feitas através do canal WhatsApp, o telefone, pode ligar ou mandar mensagem no 42 999 16 13 71, 999 16 13 71, com o João Vitor Vale Aniceto. Feijoada do Lar Acelino, já é famosa, né? Muita gente adere a esse projeto, sempre participando, sempre prestigiando, sempre saboreando essa delícia que é preparada, sempre com muito carinho, né? Aí por toda a equipe, todo o pessoal do Lar Acelino e voluntários também. Então dia 22 de agosto é a retirada. Estão à venda já as porções. E você pode obter, portanto, informações no 99161371. Seguindo com a programação, atenção, hein? Mutirão de empregos será realizado pela Agência do Trabalhador em Palmeira. Será nesta terça-feira, hoje, portanto, dia 4. Esse mutirão com vagas para operador de máquinas e ajudante de produção. Atenção! Quem precisa trabalhar aí, ó. O atendimento será a partir das 9 horas da manhã na sede da Agência do Trabalhador, que fica ali na Central de Atendimento ao Cidadão, a Prefeitura Municipal. Os interessados devem levar currículo e, para mais informações, o telefone é o 991-17-9845, 991-17-9845. Vagas, portanto, para operador de máquinas e ajudante de produção. Esse mutirão de empregos é daqui a pouco, a partir das 9 da manhã, na Agência do Trabalhador, que fica ali na Prefeitura Municipal de Palmeira. Mais uma oportunidade de trabalho. A APAE de Palmeira está contratando cozinheira. A APAE de Palmeira está contratando cozinheira, portanto, é necessário ter experiência. E o trabalho será de segunda a sexta-feira. Interessados devem entrar em contato, ou interessadas, no caso, né? Cozinheira. Interessados devem entrar em contato pelo WhatsApp 3252-2151. 3252-2151 para mais informações. Esta oportunidade já foi divulgada no Noticiário P7, edição de ontem. Pedimos aí, né, a Michele de Freitas Cap, que é a diretora da PAI, né? Caso já tenha sido preenchida, que nos comunique, por gentileza. Mas está disponível a princípio ainda, tá bom? 3252-2151 é o contato. As cozinheiras, quem já tem experiência, né? Sabe, gosta de lidar com alimentos, né? Então, pode se candidatar para essa oportunidade incrível aí, tá bom? Vamos lá, seguindo com a programação, já eu volto com as duas últimas informações a respeito do que nós temos aqui de boletins para essa manhã, né? Preparado sempre com muito carinho, muita dedicação aí pela Bruna Camargo, nossa jornalista, a qual eu agradeço também a parceria, a colaboração sempre aqui na programação. Muito obrigado. Só na escuta, quem? Odete, bom dia para você, um abraço, valeu pelo carinho, viu? Intervalinho comercial rápido aqui, já voltamos com mais informações, já fechando aqui a nossa programação de hoje. Bom dia!
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0: Muito bem, já no finalzinho aqui da programação, grande abraço, 7h55 da manhã, agradecendo o carinho da audiência, onde quer que você esteja. Olha o prazo para inscrição ao processo seletivo simplificado, PSS, da Secretaria Municipal de Saúde, foi prorrogado, sim, a Secretaria Municipal de Saúde de Palmeira prorrogou o prazo de inscrição para o processo seletivo simplificado, o PSS. Os interessados têm agora até o dia 7 de agosto para se inscrever, portanto até o final da semana, né? Até sexta-feira. O edital completo está disponível no site oficial da Prefeitura de Palmeira. Uma outra informação para a gente fechar aqui é a novidade no ranking das maiores torcidas do futebol brasileiro. Você sabe quem entrou agora nesse ranking aí ou não? Olha, tem novidade no ranking, portanto, das maiores torcidas do futebol brasileiro. Segundo pesquisa Datafolha, divulgada na última sexta-feira, o Flamengo segue na liderança com 22% da preferência dos brasileiros. O Corinthians aparece em segundo lugar com 14%, seguido por Palmeiras com 7% e São Paulo com 6%. Cruzeiro tem 4%, enquanto o Vasco e o Grêmio aparecem empatados com 3% cada. A pesquisa também aponta que 22% dos entrevistados disseram não torcer para nenhum time. Tá aí, são 7h56, bom dia. Fechando aqui a nossa programação, agradecendo o carinho da audiência, onde quer que você esteja ligado aqui na programação Ipiranga FM. Vem aí na sequência o Giovanni Chicanoski com o programa Hora do Campo. Para fechar essa edição do programa, olha, você tem uma terça-feira incrível, necessária para vencer esse dia. É, lembre-se que cada pequena tarefa que você faz hoje é um passo importante para o seu futuro. Vá com calma, faça o seu melhor e acredite no seu valor. Tenha um dia abençoado e muito produtivo. Respire fundo, se necessário, e organize seus pensamentos antes de sair de casa, você que está se preparando para o trabalho, especialmente. Foque em uma tarefa de cada vez para não se sentir cansado. Essa é a questão, né, para muitos de nós, né? Puxa vida, tem tanta coisa para fazer e o tempo está curto. Uau! Lembre-se de que você é capaz de resolver os problemas que aparecem. Cuide de você e faça pausas quando necessário. Um abraço forte para você que está ligado aqui na programação. Um grande abraço, bem na sequência, o Giovanni e o programa Hora do Campo. Valeu, gente! Até mais! À tarde, 6h30, tem Sintonia Total. Eu e você juntos, na melhor sintonia sempre. Valeu!

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Muito bom dia pra você, são 8 horas e 2 minutinhos. Chegando pra você o programa Hora do Campo, nesta terça-feira, dia 4 de agosto de 2026. Tivemos aí, né, a nossa primeira programação da manhã com nosso amigo Edenilson Miranda, trazendo a boa música e as informações pra vocês aí com esses boletins aqui de notícias, então você fica bem informado já de manhã aqui na 91.7.

tempo do cassino. Chegamos até a sua casa, então até o seu estabelecimento, né? Em nome das empresas parceiras. Você também que está cortando aqui, né, as estradas aqui que cortam Palmeira, né? A 151, a 277, já está sintonizado com a gente. Não desliga o rádio, né? Aumenta o volume aí que você vai longe com a Ipiranga FM. 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

0: sabe. Vamos cantar junto com os monarcas agora.
1: Nosso amigo Luiz Samos, bom dia, Deus abençoe, meu amigo. Tá ligadinho com a gente.
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1: 8:05, iniciamos o Hora do Campo com os monarcas. Já, nosso amigo Andrei está por aqui.

8h08, né? 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

0: Por aqui também a nossa amiga Roseli Costa Gonçalves, tá lá em Cercado ligadinha com a gente. Olha só, por aqui ontem, né, ficou um jeitão de chuva, mas não choveu. E hoje amanheceu com o céu carregado, isso mesmo, né, com o sol entre nuvens. Um abraço, obrigado, minha amiga. 8 horas 11 minutinhos, já já o Andrei por aqui, chegando agora Mato Grosso e Matias.
1: Mato Grosso e Matias.

0: Mato Grosso e Matias, conversando com a Abajur, 8 horas e 13 minutinhos, já está por aqui ele, nosso companheiro, nosso amigo Andrei. Bom dia, meu amigo Andrei.
1: Bom dia, Giovanni, bom dia aos nossos amigos ouvintes. Mês de agosto, no seu início apenas, mas já estamos no dia 4, terça-feira, tempo nublado. Ontem tivemos aí uma surpresa, né, de acordo com a previsão do tempo. A gente esperava, imaginava, estava olhando, né, toda a situação, configuração, prometendo chuva ali, mas as previsões não indicavam que teríamos precipitações no dia de ontem. Mas fomos surpreendidos ali pelo horário do almoço, por volta do meio-dia, com alguma garoa, né, algumas gotas aí de chuva na nossa cidade. O pessoal aí do interior também observou algumas coisas, mas não foi um volume significativo. Então, o tempo falava, né, de um tempo nublado, possibilidade de chuvas ali, divisa com Santa Catarina, sudoeste, e para a nossa região, sem chuvas, quase que passamos por mentiroso aí, né, Giovanni? Dividir a culpa, dividir a responsabilidade aí, mas realmente, a previsão não indicou chuvas no dia de ontem, e ela acabou parecendo uma coisinha, mas não marcou evento significativo para o nosso município. Para hoje a situação segue muito parecida com o dia de ontem, porém aí as condições de precipitações também diminuem em todo o estado de uma maneira geral. A previsão do CIMEPAR vai contando para nós que nesta terça-feira a condição para pancadas persiste com maior possibilidade de ocorrência na faixa oeste. Região noroeste, oeste e sudoeste do estado não atinge a nossa localidade. Precipitações ocorrem de forma localizada com baixa intensidade. E nessas regiões o calor predomina, fato que não ocorre no nosso município. Apesar de estar ainda com temperaturas agradáveis para uma época de inverno, temos aqui mínimas de 14, máximas de 24 graus, com a possibilidade de alguma restinha, algum rainho, alguma partinha de sol querer aparecer no transcorrer do dia de hoje. Amanhã a chuva promete chegar com um pouquinho mais de vontade na nossa região, chegando até 5 milímetros de volume acumulado, as temperaturas não baixam. Na quinta-feira a probabilidade de chuva cai novamente, não há volume previsto para quinta-feira, diferente do que a gente viu acontecendo aí durante as previsões da semana passada, de início desta semana. Hoje não há previsão para quinta-feira. E de sexta-feira em diante, a chuva engrena, toma corpo aí na nossa região, ainda com volumes relativamente tranquilos. Na sexta-feira com 7 milímetros, no sábado com praticamente 8 milímetros e no domingo ainda com 23 milímetros e mais 11 milímetros na segunda-feira, aí sim com temperaturas da partir de segunda-feira um pouco mais baixas em relação à máxima, hein? 15 graus de máxima, 10 graus de mínima, esse o dia provavelmente mais frio aí dentro deste final de semana e início da semana que vem. Então não há uma alteração muito significativa no tempo, fica nublado, fechado e a chuva vem ainda em volumes não tão significativos, mas lógico que tudo somado aí vai acabando pegando, né, uma quantidade um pouquinho maior e com a redução das temperaturas o solo fica bastante úmido, bastante encharcado. Então possibilidade ainda de bons trabalhos no transcorrer do dia de hoje, isso é o que a gente tem observado segundo as previsões do CIMEPAR, que são mais ou menos também o que informam os demais institutos para a nossa localidade e para os próximos dias. Estamos de olho e vamos atualizando aí a todos os amigos ouvintes no transcorrer dos dias e da atualização das previsões. Hoje, terça-feira, dia de atualizarmos também as cotações do mercado agrícola, informações oficiais CEAB Federal Regional Ponta Grossa, contando para nós aqui a atualização dos preços no amanhecer aí desta terça-feira. Feijão carioquinha fora de mercado, feijão preto mínima de R$ 190, máxima de R$ 210, milho de R$ 55, mínima R$ 57,90, máxima, soja R$ 124,20, a mínima R$ 126, a máxima, soja com um fôlegozinho, um suspiro aí, apesar de que talvez o melhor pico tenha passado. Trigo R$ 73,00, mínima R$ 75,00, máxima. Arroba do boi, R$ 345, mínima R$ 350 a máxima. Quilo do porquinho ou suíno em pé tipo carne, R$ 4,60 na média. E arroba da vaca entre R$ 305 até R$ 315, cotações relativamente bastante estáveis. Dólar iniciando a cotação do dia R$ 5,09, segundo a informação do site Notícias Agrícolas. R$ 5,09, quase R$ 5,10, mesmos patamares das últimas semanas. E a soja, aquele mercado ainda bom lá em Chicago, né, acima da média histórica, mas que já perdeu aquela casa acima de $12 o bushel. Hoje, aí, vencimentos agosto, $11,73 por bushel. Vencimentos novembro, $11,86. E vencimentos janeiro, $12 o bushel. Mercado físico no Brasil segue firme, dólar em alta e Chicago tendendo em novos preços aí, um pouquinho melhores. Porém, as condições climáticas para a safra norte-americana permanecem boa. As previsões de chuva estão começando a ocorrer nas principais regiões produtoras, soja entrando na fase crítica ali, fase reprodutiva. Então, a necessidade de água de umidade é muito grande e ela parece que está começando a vir. Parece que não vai atrapalhar, não vai estrovar muito a safra neste primeiro momento. Ainda temos aí pelo menos mais uns 30, 45 dias para toda essa definição dentro dos próximos dias. Meus amigos, agradecemos a todos a audiência, as informações, a compreensão aí com as previsões. E se Deus quiser, amanhã a gente retorna aí ao vivo com mais informações, principalmente com relação a esse nosso clima, que deve virar para chuva a partir desta quarta-feira. Muito bom dia, um excelente trabalho a todos e até amanhã, se Deus quiser.
0: Valeu, meu amigo Andrei, um bom dia para você e também para toda a equipe da Comercial AG. 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

0: Será que o noivo já comeu?
1: O que é isso, Dalina? A noiva é moça séria. É claro que ele não comeu.
0: Não, não. Não é isso que tu tá pensando, mulher. Eu tô falando se ele já jantou.
1: Ah, acho que sim. Tá tão parceiro. Olha o jeito dele.

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1: Com viúva alegre com mais de 70, ela sentiu que ele lhe apertava demais na cintura e pra se ver livre do velhinho perguntou:
2: Ô tio Juvenal, essa por acaso não é a dança do barquinho?
3: Sim, sim, minha filha.
2: E onde está o cabo do remo, então?
3: Oh,

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existem canções que acabam se tornando eternas na vida da gente. E essa pra mim é uma delas. Tive o prazer de gravá-la com uma pessoa especial demais, nosso inesquecível João Paulo. E eu gostaria de matar um pouquinho dessa saudade com todos vocês.

8 horas 39 minutinhos, 8h39. Por aqui também nosso amigo Antônio, né? O seu Alzimiro Antônio Baggio. É, Giovanni, será que vem chuva por aí? Olha só, meu amigo, né? Pelo que fala a previsão, né? Ela vai vir, né? Final de semana, a partir da manhã, e pode ter alguma coisa assim. Por aqui também a dona Ana Rita, bom dia. Dona Olinda Novak, obrigado. Aquele abraço. É isso aí, um vídeo bem legal, né? Aqui da nossa paróquia, Nossa Senhora da Imaculada Conceição, um vídeo ali com as crianças, né? É, falando um pouquinho desse dia, né? O que você diria para o padre? Hoje, então, vivemos aí o dia do padre.

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Fora que também a Dona Luzia Campa, bom dia. Dona Maria do Carmo no Rossio 2. Nosso amigo José Jonelson Libratos, com arroz, né? Mais conhecido aí, então. Um abraço, meu amigo. Vou deixar aqui a sua, José, pra amanhã, tá? Barco de papel, porque a última hoje eu termino com o padre Alessandro Campos, né? O milagre de Tambaú. 8h43, não desligue seu rádio. Tchau, tchau.

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0: 8h53.
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6: Isso aí, minha gente!

Bom dia, chegamos com o nosso Manhã do Ouvinte, 9 horas da manhã. Seja bem-vindo, você está na melhor 91.7 FM até as 10 horas. Helder Skolimowski fazendo companhia para você. Aqui na técnica está ele, Giovanni Skoroski. Bom dia! Ao vivo, estou falando direto dos estúdios na Praça Marechal Floriano Peixoto, número 108, no centro da cidade. Uma excelente terça-feira, hoje 4 de agosto, dia da campanha educativa de combate ao câncer. E hoje é dia do padre, uma homenagem aos sacerdotes que dedicam a vida ao serviço de Deus e ao cuidado espiritual das comunidades, levando esperança, fé e acolhimento às famílias. Bom dia aqui para o Padre Fernando, Padre Fábio, também nosso companheiro Padre Divino, né, que participa conosco nas manhãs de quintas-feiras, a todos os padres, a nossa homenagem hoje, 4 de agosto, Dia do Padre. No Minuto que Faz Bem desta terça-feira, eu trago esta frase: a felicidade raramente aparece de uma vez. Ela costuma chegar em pequenos momentos. Aprenda a percebê-los e sua vida será muito mais leve. 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Noite com muitas nuvens, mínima de 13, a máxima pode chegar aos 24 graus. Para amanhã, tem cerca de 6 milímetros de chuva já previsto para Palmeiras.

Quero cumprimentar vocês aí também de Pinheiral de Cima, Pinheiral de Baixo. Alô, Faxinal dos Quartins. Isso, Faxinal dos Mineiros também, tem muita gente de lá aqui. Faxinal do Silva seguindo. Alô, todo mundo, aquele abraço, bom dia. 9:04. A gente começa agora com a nossa reflexão do dia. A historinha aqui do Manhã do Ouvinte.

Numa manhã de inverno, um ônibus seguia cheio pela estrada. Entre os passageiros estava um senhor de cabelos brancos e um menino de aproximadamente 8 anos. Durante toda a viagem, o garoto permanecia olhando pela janela. A cada poucos minutos dizia: "Olha que cavalo!" Depois: "Olha que rio!" Mais adiante: "Que lindo aquele ipê amarelo!" Alguns passageiros começaram a se incomodar. Uma senhora comentou em voz baixa: "Parece que nunca viu nada na vida." O avô apenas sorriu. Quando o ônibus fez uma parada, a mulher resolveu perguntar: "Seu neto é muito curioso, não é?" O senhor respondeu emocionado: "Na verdade, hoje é o primeiro dia que ele está enxergando." Ela ficou surpresa. O avô continuou: "Depois de anos de tratamento, ele recuperou parte da visão esta semana. Tudo o que vocês veem todos os dias, para ele é novidade." A mulher abaixou a cabeça. Percebeu que havia julgado sem conhecer a história. Quantas vezes fazemos exatamente isso? Vemos alguém agindo de maneira diferente e logo tiramos conclusões. Não sabemos a luta que ela passou, o que ela está enfrentando ou que já enfrentou. Não sabemos as noites mal dormidas. Não sabemos quantas lágrimas ela já derramou. Cada pessoa carrega uma história que nem sempre aparece por fora. Por isso, antes de criticar, tente compreender. Antes de julgar, escolha respeitar. E há uma outra lição ainda mais bonita nessa história. O menino nos lembra que a felicidade mora nas coisas simples. Nós passamos todos os dias pelas árvores, pelo céu, pelas flores, pelos pássaros, e quase nunca percebemos. Corremos tanto atrás do que falta que esquecemos de agradecer pelo que já existe. Talvez hoje Deus esteja nos convidando a olhar a vida como aquele menino, com os olhos de gratidão, com capacidade de encantar novamente. Porque quem perde a capacidade de admirar as pequenas coisas acaba deixando escapar os maiores presentes da vida. Que hoje você encontre motivos para sorrir. Que veja beleza onde ontem vi apenas rotina. E que Deus conceda um olhar novo para tudo aquilo que realmente importa. E como toda boa reflexão, merece também uma boa trilha sonora.

9h11, bom dia. Alô, seu Venceslau, mais uma vez obrigado. Neuza já está conosco. Maria do Carmo, aquele abraço. Alô, Joel, aí em Pinheiral de Baixo também, Pinheiral de Cima. Alô, toda a comunidade, bom dia.

É a minha alegria, 914, Padre Ezequiel por aqui, um abraço, bom dia! Toca para nós aqui o hino do Atlético Paranaense. O Atlético venceu entre o Vitória, né? Copa do Brasil, tivemos aí 2-0 o placar final, Copa do Brasil que segue, tem mais jogos. Ontem eu comentava, começou aí no sábado os jogos e vai até quinta-feira, tá bom, né? Quem gosta de futebol... Tem aí atrações da Copa do Brasil seguindo ainda nesta semana. Alô, torcedores do Atlético Paranaense, pessoal que tá aí comemorando, 2-0. Acredito que ontem teve moradores de Palmeiras que foram até Curitiba, lá na Arena da Baixada, assistir esse jogo, né? E o Atlético se deu bem, largou aí na frente e já tem o placar de vantagem de 2 gols do jogo de volta, que acontece aí na próxima semana, jogo marcado para quinta-feira. Às 20 horas, Vitória e Atlético Paranaense. Alô, torcida do Furacão!

0: É, o Furacão, alô Iniel aí na Vila Rosa na escuta, né? Feliz da vida também. Bom dia lá pra Neuza Maria Galdino, obrigado aqui, viva o Atlético! A Marli Gachinski, lá de Faxinal do Silva, inclusive ela comentou, linda reflexão de hoje. E muitas vezes acontece com a gente, julgar as pessoas sem saber o motivo de suas atitudes. Alô, Eunice Marianoski, também bom dia. Obrigado, pessoal, que está aí mandando mensagem, interagindo, participando com a nossa programação. Hoje, 19h30, Juventude Atlético Mineiro e o Remo e Santos, às 21h30, dando sequência aí nos jogos já de volta da Copa do Brasil. Jogos que terminaram empatados, sem gol, 0x0. Vamos ver quem classifica, quem avança aí para a próxima fase. 9h17, eu volto já. 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
0: Aginaldo, bom trabalho, ótima terça-feira. 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
1: Um bom dia, Helder. 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Tchau, tchau.
0: Tchau, tchau. Nove e 29, alô, dona de casa. 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Bom dia, Helder e Giovanni. Toca a música Homem de Fundamento com Garotos do Fandango. Pra todos os pais, abraço aqui do Lineu, 9 e meia, bom dia!

9h33, eu vou pro intervalo comercial rapidinho e volto já. Qual música que você quer ouvir após o intervalo comercial? Manda pra mim aqui que eu vou atender você, tá? 99953-3669, o Manhã do Ouvinte, volta já. 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

9h38, bom dia! 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Um abraço, bom trabalho, 9h41 e a gente segue atendendo o ouvinte, trazendo mais música aqui na nossa programação desta manhã de terça-feira. Agora é a vez de João Paulo e Daniel por aqui. Bom dia lá também para Dona Bernadette. Bom dia, família Ipiranga. Abençoado dia. Obrigado igualmente. Tudo de bom, Dona Bernadette.

9h44, agora aqui na Ipiranga. 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

0: 9h49, bom dia! 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Eu já volto por aqui no programa, 9h52. Olha, reta final já do nosso Manhã do Ouvinte, faltando 8 minutos para as 10 horas da manhã. Fica conosco!
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1: 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Giovanni, obrigado pela técnica aqui. Eu volto amanhã com mais Manhã do Ouvinte. Fica agora na Ipiranga, chegando o padre Reginaldo Manzotti. Tchau, tchau.

0: 9h57.
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1: Louvado seja nosso Senhor Jesus Cristo, para sempre seja louvado. Queridos irmãos e irmãs, é terça-feira, Jesus das Santas Chagas. E vamos juntos dizer que pelas santas chagas de Jesus, sejamos curados, libertados, santificados. Eterno Pai, eu vos ofereço as santas chagas de nosso Senhor Jesus Cristo para curar as de nossas almas. Nós estamos em plena novena da Sagrada Família de Nazaré. Minha família, vossa é, rezando pelos pais, hoje, quinto dia. E hoje é dia de São João Maria Vianney, patrono dos sacerdotes. Filhos queridos, povo amado, quero saudar a todos, a partir da Rádio Evangelizar, de onde tudo começa, as rádios irmãs, cujos nomes cito neste momento.
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1: Livre para te servir, meu Senhor, a exemplo de São João Maria Vianney. Ser livre, livre, Senhor, para melhor servir. Saúdo a você pela TV Evangelizar, sinal digital em todo o país, em várias cidades, canal aberto. Pelo YouTube, Padre Manzotti Oficial. E pelos aplicativos da Associação Evangelizar é Preciso e todas as plataformas digitais. Mês vocacional, comunidades vocacionais, encontro, testemunho e missão. Iniciemos em nome do Pai, do Filho e do Espírito Santo. Amém. Naquele tempo, alguns fariseus e mestres da lei vindos de Jerusalém aproximaram-se de Jesus e perguntaram: por que os teus discípulos não observam a tradição dos antigos? Pois não lavam as mãos quando comem o pão. Jesus chamou a multidão para perto de si e disse: escutai

guias, cegos guiando guias. Ora, se um cego guia outros cegos, dois cairão no buraco. Senhor, Senhor Jesus, cegos guiando os cegos, primeiro, dai-nos a graça de vermos de fato a palavra de Deus como ela nos é proposta. Tirai nossa cegueira. Senhor, que nós compreendamos que o mais importante é aquilo que é conservado no coração humano, que é conservado na alma, no pensamento, que é conservado como impureza, indiferença, injustiça, maldade, ódio, maldade, ódio, rancor. Então, Senhor, pelas tuas santas chagas dolorosas e gloriosas, purificai-nos, purificai nosso interior. Então enxergaremos e não seremos cegos guiando cegos. Senhor, nas tuas santas chagas, colocamos todos os que estão pedindo oração e todos os que estão em oração. Você está em oração? Se apresente diante de Jesus. Escute isso, Deus está cuidando de tudo. Não deixe que as preocupações sejam demasiadas no seu dia. Deus está cuidando de tudo. Você está com uma causa na justiça? Confie em Deus, confie em Jesus das Santas Chagas. Deus está cuidando de tudo. Você está com uma enfermidade grave? Deus está cuidando. Dentro de casa, que está acamado há tempos, definhando, diga: Deus está cuidando de tudo. Você está com uma ansiedade, coração palpitando hoje, parecendo que está saindo da boca. Deus está cuidando de tudo. Está rezando, pedindo a Deus o dom da gravidez, e os médicos já disseram: faça inseminação, faça in vitro, mas você quer esperar em Deus. Deus está cuidando de tudo. Você está esperando um telefonema para uma cirurgia? Acalme o seu coração, Deus está cuidando de tudo. Vai dizendo isso para você mesmo. Está varrendo e está vindo um monte de lembranças, pedidos. Complete cada lembrança, cada pensamento. Deus está cuidando de tudo nas suas santas chagas dolorosas e gloriosas. Ele está entre nós e o perigo. Alguém na família está com alcoolismo e já não vê perspectiva. Deus está cuidando de tudo. Vai dizendo, filho, vai clamando. Chagas abertas, chagas dolorosas, chagas do ressuscitado. Deus está cuidando de tudo. É tão importante você dizer isso. E não é apenas um anestésico para sua dor. É realmente uma cura. É tomar uma posse da graça de Deus. Deus está cuidando de tudo. Insisto nisso. Faça o que estiver fazendo e confiante, Deus está cuidando de tudo. Chagas abertas de Cristo, derramai uma gota do seu preciosíssimo sangue sobre esta causa. Derramai uma gota do seu preciosíssimo sangue sobre esta ferida. Derramai uma gota do seu preciosíssimo sangue sobre a família,
para que seja restaurado.

0: restaurada. Nós só começamos o programa. E fique com esta frase no coração: Deus está cuidando de tudo. Eu volto já. Volte comigo.
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0: Agosto é o mês vocacional e para quem acompanhou o domingo, nós falávamos que durante o mês de agosto iremos contemplar todas as vocações que nascem pelo batismo, a começar no primeiro domingo, que se celebrou o dia do padre. No próximo domingo, dia dos pais, a vocação matrimonial. Depois, na Assunção de Nossa Senhora, se celebra a vida religiosa. Depois, a vocação dos leigos. E, por fim, a vocação dos catequistas. E, neste ano, fala-se das vocações como um lugar de comunidades vocacionais, encontro, testemunho e missão. Por mais que o Dia do Padre foi celebrado em todas as comunidades no domingo, hoje se celebra o patrono dos padres, São João Maria Vianney. E algumas frases nos tocam profundamente. Não vos assusteis com o vosso fardo. O Senhor carrega-o juntamente convosco. Repito. Não vos assusteis com o vosso fardo. O Senhor carrega-o juntamente convosco. São João Maria Vianney. Filhos amados, antes de atender uma filha de Deus, eu quero lembrar que nós estamos em plena campanha, quinta etapa de Jesus das Santas Chagas. 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Filha de Deus, que a paz de Jesus esteja com você. Bom dia. Deus abençoe, filha de Deus. De onde você fala?
1: De algum lugar, Padre Brasil.
0: Como? Fala mais alto, querida.
1: De algum lugar do Brasil.
0: De algum lugar do Brasil, tá certo. O que está acontecendo, filha?
1: Padre, eu tenho passado bem conturbado. E agora eu estou passando por uma situação financeira difícil. Quando eu passo por algum momento difícil, me abala meu passado. Eu fui abusada.
0: Tá.
1: A primeira tentativa eu tinha 5 anos. E as outras veio depois.
0: Lamento.
1: Eu abusou de minha casa.
0: Lamento muito por isso.
1: Isso mexe muito comigo. Eu casei pensando que eu podia seguir em frente. Mas não, ele me atormenta. Quando o marido me toca, eu sinto nojo. Entendo. E vontade de desistir. Já tentei suicídio várias vezes.
0: Compreendo.
1: E recentemente, porque eu estou passando por essa crise agora de perder minha casa, que está à venda, e me atormento mais ainda. Mas minha filha olha para mim e diz: mamãe, fica comigo. Não me deixa por nada, minha mãe. Eu estou com você, mesmo sem ela saber, que ninguém sabe do meu passado. Que eu nunca disse, que ninguém acreditou na primeira vez. E também das outras, ninguém ia acreditar. Tem 5 anos que eu passei por essa situação de novo, por uma tentativa disso de novo.
0: Filha, a ligação está muito ruim. Eu vou tentar resgatar um pouquinho para ver se eu compreendi. Hoje, você está dizendo que está passando por um momento muito conturbado, que a sua casa está para ser vendida, é isto? Então, vamos só tentar clarear. Por que ela está para ser vendida? O que aconteceu?
1: Dívida, padre.
0: Dívida?
1: Juro. Isso.
0: Tá. Você continua casada, apesar de ter esse sentimento? Continua?
1: Continua.
0: Tá. Aí você partilhava que na infância, com 5 anos, uma tentativa de abuso, é isso?
1: Isso. E depois, quando eu tinha 7 para 8 anos, foi consumida várias vezes por esse irmão meu.
0: Você foi abusada pelo irmão?
1: Isso.
0: A primeira vez você falou e ninguém acreditou, é isso?
1: Ninguém acreditou. Eu era louca.
0: Entendi. E depois, você guardou com você e acreditou que no casamento ia superar. Hoje, se eu entendi, porque a ligação não estava boa, você tem dificuldade. Quando seu marido se aproxima, você sente o quê?
1: Eu sinto nojo, eu sinto aquela sensação do abusador de novo.
0: Entendi.
1: Eu não gosto de toque, de abraço.
0: Entendi. Seu marido sabe do seu histórico?
1: Não, sabe não.
0: Agora,
1: uma vez eu tentei falar e ele disse que eu estava louca.
0: Filha, veja, você imagina como ele se sente quando você reage dessa forma? Como seria importante você contar para ele? Por quê? Porque ele vai entender que a repulsa é dele. Alô? Você está me ouvindo? É que tem uma interferência no meio, alguém falando próximo, alto. O seu marido dificilmente compreenderá toda vez que tenta se aproximar. Você diz que não gosta de abraço, então sinal que você não abraça. Então não consegue ser carinhosa com ele. Para ele não deve ser fácil. E também para você, eu não estou negando isso. Por isso o diálogo. Contar para ele o que aconteceu. Você é vítima. Entenda bem isso, você foi vítima de abuso. Só que isso está atrapalhando o seu relacionamento. Então, esse é um ponto. Um outro ponto. Você procurou alguém, e aí eu digo um psicólogo, para você contar, falar, alguém que te escute nas suas dores, nas suas lembranças, na sua... nos seus sentimentos?
1: É porque, padre, aqui é muito difícil um psicólogo. Você tem que ficar na fila de espera, né, para ser chamada.
0: Filha.
1: E eu aguardo.
0: Mas, tudo bem, é difícil, mas você está levando sozinho esse fardo. Divida com alguém, mesmo que você tenha que esperar um pouco para ser atendida. Você já... quantos anos você está guardando isso sozinha? É lamentável que seja demorado, mas demora pela demora, pelo menos você vai ter alguém para desabafar. Você está me ouvindo?
1: Estou sim, padre.
0: Depois, filha, lute contra esses pensamentos suicidas. A sua filha está sendo a voz de Deus. Mãe, não me abandone. Você me permite que alguém ligue para você para tentar conversar e orientar, pode ser?
1: Pode ser, pode.
0: Fique na linha. Oi?
1: Esse negócio da perda de casa, porque eu lutei muito, a gente diz assim, você está só pegando bem materiais, mas não é, padre.
0: Claro que não, filho.
1: Você é o sacrifício que foi.
0: É a casa. Fique na linha para que possamos pegar o seu telefone. Eu vou para o intervalo e volto. Volte comigo, povo de Deus.
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0: alguns pontos aparecem dessa partilha dolorosa. Primeiro, pais, estejam muito atentos aos filhos, porque os abusos não são só do passado, e os abusos acontecem muito dentro de casa, com pessoas de confiança. E quando um filho, uma filha partilhar, dê ouvidos, acolha e procure se inteirar do assunto, não ignore. Segundo, é importante que haja um acompanhamento depois que isso acontece. E aí eu insisto a filha a dizer, por mais que na sua cidade é demorado, mas quanto tempo você está guardando isso sozinha? Entre na fila, é importante partilhar. Terceiro, o diálogo constrói pontes. E no relacionamento matrimonial fica muito difícil quando uma parte, sem dúvida, traumatizada, não consegue expressar carinho, afeto, tem dificuldade do toque. A outra pessoa, não sabendo do que se trata, tomará isso como uma repugna dela, algo pessoal, e não entenderá a história. Dialogar é muito importante. Que Deus nosso Senhor, filha, esse Deus que cura, esse Deus que liberta, te ajude a superar todo este trauma que você carrega da infância. Que o Senhor das Santas Chagas, Jesus, que age com compaixão, possa curá-la e curar a todos que se identificam, porque não é um caso isolado. Mas pais, muito atento aos filhos. Estamos em plena novena da família. Nós vamos à leitura orante. Maria Vianney, e ele dizia, aquele que comunga perde-se em Deus, como uma gota de água no oceano, não é possível separá-los. Aquele que comunga perde-se em Deus, como uma gota de água no oceano, não é possível separá-los. São João Maria Vianney. Bíblia aberta, cartilha de oração.
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0: 1 Coríntios, capítulo 15, versículo 12, perdão, capítulo 16, versículo 5 a 13. Queridos irmãos e irmãs, estamos terminando. Enquanto o sacristão está ali com a música, quero lembrar, você acompanha e tem acordado e feito o Evangelho do dia e feito também a oração da manhã, agora está sendo publicado no canal oficial no YouTube, canal oficial Padre Manzotti Oficial. Agora está sendo publicado no Padre Manzotti Oficial. Desperte, comece seu dia com o Evangelho do dia, comece seu dia com a oração da manhã. Continuemos com Paulo. Capítulo 16, versículo 5, ele diz, em 1 Coríntios, eu visitarei vocês, depois de tiver passado pela província da Macedônia. Pode ser que eu fique algum tempo com vocês, talvez todo o inverno, e assim vocês poderão me ajudar a continuar minha viagem para onde quer que eu for. Pois eu não quero ver vocês de passagem. se o Senhor permitir, quero ficar bastante com vocês. O desejo de Paulo de voltar à comunidade. Continuemos. Resolvi ficar aqui em Éfeso. Então, de onde Paulo escreve o texto? Em Éfeso. Até o dia de Pentecostes. Pois encontrei aqui ótimas oportunidades para um grande e proveitoso trabalho, embora muita gente esteja contra mim. Então veja, Paulo tem muita consciência. Estou aqui em Éfeso. Encontrei aqui ótima oportunidade para o grande e proveitoso trabalho. Paulo era um homem que trabalhava muito pela causa do reino, apesar de que ele tem consciência, embora muita gente esteja contra mim. Mas você vê a liberdade de Paulo? Sente. Tem gente contra mim? Tem. Mas vejo a oportunidade de trabalho. Eu quero pegar essa deixa nesse mês vocacional. Você que faz algum tipo de trabalho pelo próximo, eu vou dizer de modo geral, e de repente você vai falar, puxa, mas se a gente se esforça tanto e tem gente contra, vou desistir. Não. Tenha essa liberdade interior. Faço por Jesus. Faço por amor. Faço para o reino de Deus. É claro, existem pessoas que não gostam de mim. Mas como nós falamos, nem Cristo agradou a todos, não é? Mas isso não pode levar você a desistir, mês vocacional. Versículo 10. Se Timóteo chegar aí, façam tudo para que ele se sinta bem entre vocês. Pois assim como eu, ele também está trabalhando para o Senhor. Não deixe que ninguém o despreze. Pelo contrário, vocês devem ajudá-lo a continuar a viagem em paz, a fim de que ele volte para cá. Pois estou esperando que ele volte junto com os outros irmãos. Quanto ao meu irmão Apolo, e aqui eu quero fazer uma observação. Se lembra que um texto dizia, ninguém é de Paulo, ninguém é de Apolo, ninguém é de Pedro? Poderia suscitar que havia ciúme entre eles. Mas veja aqui, quanto ao meu irmão Apolo, tenho recomendado muitas vezes que vá visitar vocês, como outros irmãos. Mas ele acha que não deve ir agora. Ele irá na primeira oportunidade. Hoje, vivemos o grande perigo de achar que a igreja está dividida. Que, por exemplo, padres na mídia, eu sou de fulano, eu sou de ciclano, eu gosto de Beltrano, não gosto de ciclano. Gente, todos nós estamos a serviço de quem? Jesus Cristo. Faço essa reflexão, mas volto à mais importante de todas. Se você faz algo por amor a Jesus, não dê valor às críticas. Continue fazendo. E bem-aventuradas críticas. Sabe por quê? Porque nossa recompensa acaba ficando para Deus. Melhor não ter aplauso no mundo e ser acolhido no coração de Deus. Eu volto já. Volte comigo. Esta foi a leitura orante de hoje.
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0: Queridos irmãos e irmãs, mais uma vez eu quero lembrar que agora dê valor ao Evangelho do dia e à oração da manhã. Quando você despertar, vai direto YouTube Padre Manzotti Oficial. Se adapte agora, YouTube Padre Manzotti Oficial. Você vai fazendo as suas atividades e você tem o Evangelho do dia e a oração da manhã. Então, crie um hábito e passe para os amigos. Filhos amados, hoje é terça-feira. E mais uma catequese, às 5 horas da tarde. E na catequese de hoje eu quero abordar, porque muita gente fala que está passando uma crise da alma, uma crise interior, que seria uma crise da fé. Por isso, a catequese de hoje é como superar as crises da alma. Você já parou para pensar que todos nós passamos? Como superar isso? A catequese de hoje, 5 horas da tarde, YouTube Padre Manzotti. Falando sobre os nossos mensageiros e mensageiras das capelinhas, que tal você se tornar um mensageiro, uma mensageira hoje? Eu vou já falar o número que você pode tanto ligar, e já aproveita para deixar as intenções para a missa do meio-dia daqui a pouco, Como? Você pode mandar um WhatsApp 41-3221-6060 ou falar com os nossos atendentes 0800-410-6060. Nos mandou a foto a Marinês Olinda de... Vina Maria Martins, Rio Brilhante, Mato Grosso do Sul. Quanta gente, Deus abençoe, homens, mulheres, crianças, adolescentes, Deus abençoe. Nilva Rosa Teixeira, de Presidente Médici, minha saudação, querida Nilza, obrigado pela foto. Gorete Custódio Fernandes, de Criciúma, Santa Catarina, estive lá em Santa Catarina, foi maravilhoso, um grande abraço a todos, Guaraniaçu, meu grande abraço, está ali a líder mensageira. Maura Moreira de Jesus, Santa Luzia da Serra, Minas Gerais, quantas capelinhas, meu abraço Minas Gerais. Anderson Sérgio da Silva, São José do Rio Claro, Mato Grosso, obrigado Anderson, olha aí o mensageiro, estou vendo ele com a fita lá. Érica Vieira Rosa, Rio de Janeiro, meu abraço carinhoso. Assunção Vieira de Sobral, meu abraço, que lindo, Nossa Senhora de Fátima, né? Nossa Senhora de Fátima, parabéns, Assunção. Sueli Pereira de Oliveira, de Tupã, São Paulo, ali na igreja, minha saudação carinhosa. Isabel Moreira, de Umuarama, Paraná, um abraço, Umuarama. Gente, torne-se um mensageiro, torne-se um mensageiro da capelinha agora. Trabalhe por Jesus, era o evangelho de hoje. Aquele que trabalha para Jesus, lembre-se, Jesus costuma ser muito generoso com quem o propaga. Ligue, tenha certeza, nas famílias onde passa uma capelinha de Jesus das Santas Chagas, uma gota do sangue redentor fica. Bom dia, Maria, que a paz de Jesus esteja com você.
9: Bom dia, Padre.
0: Deus abençoe, Maria. Você fala de onde?
9: Belém do Pará.
0: Belém do Pará. Minha saudação. Como você me acompanha aí?
9: TV aberta.
0: Ah, TV Evangelizar, canal 51.1. Meu grande abraço à querida cidade de Belém. Pois não, filha, diga.
9: Padre, eu tenho um testemunho, um pedido de oração para dar.
0: Vamos começar pelo testemunho, né?
9: Sim, eu me apeguei muito, Padre, ao seu programa, à oração, ao livro de Jó.
0: Opa!
9: E a Jesus da Santa Chaga, porque eu e meu esposo nós passamos por uma turbulência do mês de janeiro até o mês de maio, onde nós dois estávamos desempregados.
0: Certo.
9: A gente teve que se reinventar. A gente chegou a ficar sem energia em casa, porque
0: meu
9: não
0: Deus.
9: Tinha como pagar a conta de energia. A gente ficou uma noite com um e hoje para dois adultos e duas crianças.
0: Misericórdia.
9: E não gosto nem de lembrar. Foi uma situação terrível. E a gente chorando. E eu teve um dia que eu me levantei de madrugada, comecei a chorar, chorar. E aí eu abri a Bíblia, comecei a ler o livro de Jó. Foi logo quando o Senhor começou
0: Sim.
9: a ler o livro de Jó. E aí eu até fiz a promessa que eu iria comprar o livro inabalável, ainda vou comprar. E também fiz a promessa que eu me tornaria a mensageira da Jesus das Santas Chagas, que eu me apeguei muito.
0: Certo.
9: E nisso, na mesma semana, meu marido conseguiu dois empregos.
0: Nossa, louvado seja Deus.
9: Aí estabilizou, a gente conseguiu sair daquela situação, não nos faltou mais nada, graças a Deus, graças a Jesus das Santas Chagas. É, as contas estão sendo pagas.
0: Amém.
9: A nossa situação melhorou muito e... Foi, não sei nem como explicar.
0: Tá certo. Então, claro, é a ação de Deus, filha. E a sua oração foi, a oração de vocês chegou aos céus e as portas se abriram.
9: Sim.
0: Então, diga, graça recebida.
9: Graça recebida.
0: É graça testemunhada.
9: Graça testemunhada.
0: Filha, eu vou te ajudar. Você falou duas promessas. Uma, dois propósitos. Um era o livro inabalável. Esse mando eu de presente para você.
9: Ai, meu Deus.
0: Tá bom.
9: Obrigada, pai.
0: Vou mandar, então. Depois você tem que ficar para poder pegar o seu endereço. Aí o segundo, você vai ligar no 0800-410-6060 e dizer assim, ó, quero ser mensageira. E aí eles
9: Sim,
0: vão...
9: Já tá mais ou menos encaminhado. Eu tô... Faltando 8 pessoas, eu já entrei em contato, já vi as coisas, como é que funciona, e o que eu preciso das 8 pessoas, que tá faltando pouco.
0: Tá bom, e fica o meu apelo aí, gente, ali de Belém, por favor, ajude a Maria a receber uma capelinha de Jesus das Santas Chagas. Então, se, ah, padre, eu não sei quem é essa Maria, eu quero a capelinha aqui, mas não sei quem é essa Maria. Como ela vai deixar o telefone aqui? De repente podem ligar aqui, né, Maria? E aí entrar em contato com você e montar o grupo para a capelinha. Você falou que ia também pedir oração.
9: É que eu ainda estou desempregada e eu queria a graça de um emprego.
0: Então reze comigo agora, Jesus.
9: Jesus.
0: Pelas tuas santas chagas.
9: Pelas tuas santas chagas.
0: Dolorosas e gloriosas.
9: Dolorosas e gloriosas.
0: Por intercessão de São José.
9: Por intercessão de São José.
0: Peço a graça.
9: Peço a graça.
0: De um emprego.
9: De um emprego.
0: Abra as portas de um emprego,
9: Abra
0: Senhor.
9: Abra as portas de um emprego para mim, Senhor.
0: E te louvarei eternamente.
9: E te louvarei eternamente.
0: Sendo uma mensageira da capelinha.
9: Sendo uma mensageira da capelinha.
0: Amém.
9: Amém.
0: Você vai ainda dizer para mim, se você não conseguir falar comigo, grave depois o testemunho. Tá bom?
9: Tô emocionada.
0: Tá bom, filha. Fica na linha que eu quero o seu endereço, eu faço questão de mandar o livro para você. Seu testemunho foi muito edificante. Era um joelho dobrado na oração que a gente vence. Deus seja louvado. Maria de Belém, Pará, pela TV Evangelizar, lá, canal aberto, 51.1. Dom Júlio Endi Acamene, arcebispo de Belém. E falando nisso, você encontra o livro Inabalável em todas as livrarias do Brasil. 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Eu estou presenteando agora a Maria lá de Belém. Presenteie alguém. Às vezes a pessoa precisa, porque ela está vivendo como Jó um momento difícil e precisa de uma resposta em Deus. Filhos amados, povo querido, lembra você como é importante ter fé, uma fé inabalável. Eu vou para o intervalo e eu volto com a novena e volto contando um pouquinho da vida de São João Maria Vianney, apesar que eu farei na missa do meio-dia. Lembra você, você quer que o seu nome, e isso vale para qualquer hora do dia e da noite, inclusive a nossa madrugada evangelizar começa mais cedo, começa meia-noite. Mas também é sempre 0800-410-6060, 41-3221-6060. Eu volto já. Peça oração. A oração move montanhas. Eu volto já.
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Hoje, aniversário da rádio Difusor FM de São Sebastião do Paraíso, Minas Gerais. Pilar FM, Pilar Paraíba. 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Filhos amados, povo querido, quero expressar domingo, sempre rezei por todos os sacerdotes do Brasil inteiro, sem dúvida, fizemos isso no sábado, no domingo, mas parece-me que hoje o pessoal entendeu mesmo que hoje, em virtude de São João Maria Vianney, é o dia do sacerdote. Então rezo por todos os sacerdotes e de modo particular aqueles que são missionários da obra Evangelizar é Preciso. São muitos missionários. Que Deus os abençoe por ajudarem nesta obra. São João Maria Vianney, ele nasceu de uma família muito pobre, muito pobre. Trabalhava na lavoura. Ainda aos 17 anos, era analfabeto, mas aprendeu algumas orações da mãe, de cor, e viveu uma forte religiosidade. Aos 17 anos, sentiu o chamado ao sacerdócio e dizia: se eu fosse padre, queria conquistar muitas almas. Tinha muita dificuldade nos estudos, mas teve um grande sacerdote que o ajudou. E foi ordenado aos 29 anos. Foi enviado a Arns, a uma pequena cidade no sudoeste da França, 230 habitantes. Dedicou sua energia ao cuidado pastoral dos fiéis. Fundou um instituto de providência para acolher órfãos, visitava enfermos, famílias mais necessitadas. Dedicava cerca de 16 horas por dia à confissão. E uma grande fila, não só de Arns, mas de toda a França, ia para confessar-se com ele. E olha que gesto bonito, ele dizia que vou dizer qual a minha receita que dou aos pecadores. A eles uma pequena penitência, o resto faço no lugar deles. Arns se tornou um grande hospital de almas. Morreu aos 73 anos, beatificado por Pio X, canonizado por Pio XI e foi proclamado padroeiro dos párocos do mundo. São João Maria Vianney, rogai por nós. E agora, vamos à novena, quinto dia, e faço do Jornal do Evangelizador, cadê o seu? Torne-se um associado, você vai receber todo mês. Rezemos. Jesus, Maria e José, Sagrada Família de Nazaré, a minha família vossa é. Sagrada Família de Nazaré, coloco-me em oração por todas as famílias, que todas tenham discernimento necessário para fugir das ciladas dos Herodes de hoje, como fizeste na Gruta de Belém, na fuga do Egito. Jesus, Maria, José, coloco como intenção especial quem aqui na terra, que Deus Pai no céu concedeu como pai biológico. Reze pelo teu pai, vivo ou falecido, diga o nome. Aos falecidos, dai o descanso eterno, e a luz perpétua brilhe para eles. Aos vivos, saúde, prosperidade,
e paz. Senhor, abençoai e santificai as famílias e, de modo especial, os casais. Aperfeiçoai o amor dentro do matrimônio. Fazei com que sempre lembre o pacto nupcial e que possam viver a cada dia no perdão, no diálogo, na fidelidade, a fim de reavivar o amor que os une. Senhor, que o perdão seja abundante, que o amor seja constante e o diálogo uma ponte de recomeço. Afugentai da família vícios, brigas, discórdias, desavenças, infidelidade, enfermidade. Afastai para longe das famílias os ataques dos inimigos. E de modo particular por estas pessoas que rezamos agora, diga o nome. Sagrada Família de Nazaré, minha família vossa é. E hoje, a bênção é por todos aqueles que carregam traumas. Você lembra da primeira pessoa que partilhou comigo hoje? Trauma de abuso sexual. Trauma de não ter sido ouvida. Trauma de não ter quem ajudasse a superar. Mas eu lhe digo, filha, o Senhor vai derramar uma gota do seu sangue e você pode, diga, eu peço a graça da cura deste trauma. O Senhor esteja convosco, Ele está no meio de nós. Abençoai, Senhor, a água, a roupa dos enfermos, as fotos de família, os remédios. Por intercessão de Nossa Senhora do Carmo, São Pio de Pietrelcina, São João Maria Vianney, nos méritos das Santas Chagas, Pai, Filho e Espírito Santo, amém. Um abraço carinhoso a todos meus irmãos sacerdotes, juntos na missão. E me despeço com um clipe inabalável. Dai-me, Senhor, uma fé inabalável. Evangelizar é preciso.

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0: Muito bom dia pra você, são 11 horas e 3 minutos, você está ligadinho na programação da Ipiranga FM. 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
1: 11:22.
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0: Muito bom dia, são 11 horas e 30 minutos e está entrando no ar mais uma edição do Noticiário P7. Na manhã desta terça-feira, 4 de agosto de 2026, essa que é a edição de número 146 deste ano. Hoje é o dia da campanha educativa de combate ao câncer, também é dia do padre. Por isso, nesta data, a igreja celebra São João Maria Vianney, ele que é reconhecido como padroeiro de todos os sacerdotes e párocos do mundo. Elder Skolimowski, bom dia.
1: Bom dia, Bruna Camargo e ouvintes. Vamos para as manchetes de hoje.
0: Polícia Civil prende homem investigado por homicídio de mulher aqui em Palmeira.
1: Primeiro cenáculo paroquial acontece hoje na Igreja Matriz.
0: Aberta a inscrição para eleição extraordinária de suplente do Conselho Tutelar no município.
1: Atletas do projeto Lutando pelo Bem de Palmeira conquistam medalhas em competição estadual.
0: E ainda nesta edição, Polícia Civil cumpre mandado de prisão contra condenado por tráfico de drogas.
1: Estas e outras informações e notícias agora no Noticiário P7. 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
0: Nesta terça-feira, a máxima deve chegar aos 24 graus. O dia será de sol, entre muitas nuvens, e também períodos de céu mais fechado. Neste momento, inclusive, os termômetros marcam 22 graus. Para amanhã, quarta-feira, metade da semana, a mínima prevista é de 12 graus e máxima na casa dos 21. O climatempo indica pancadas de chuva à tarde e à noite, com volume estimado em 5,5 mm. Já para quinta-feira, a previsão é de tempo mais ameno, com mínima de 14 e máxima de 23 graus. Para sexta e sábado, a chuva deve ganhar força novamente. São esperados 7 milímetros de chuva na sexta e mais 5,5 mm no sábado. E atenção, de acordo com o climatempo, a instabilidade ela deve continuar nos próximos dias. Isso porque temos previsão da chuva continuar pelo menos até a próxima terça-feira.
1: 11 horas e 32 minutos. Inicialmente, vamos trazer nesta edição os resultados de loterias. Em nome da Lotérica Nácero, já começo com os números da quina do concurso 7.082. As dezenas sorteadas foram 17, 38, 50, 63 e os 78. A quina acumulou prêmio estimado de R$3.600.000.
0: Lotomania, concurso 2.958. Os números sorteados da Lotomania foram 3, 4, 7, 11, 12, 21, 26, 33, 38, os 71, 73, 74, 78, 80, 84, 88, 89, 92, 94 e também 95. Lotomania acumulou. O prêmio agora está estimado em R$7 milhões.
1: Agora o resultado é da Loto Fácil, concurso 3.752. 02, 03, 06, 07, 09, 10, 11, 12, 13, 14, 15, 16, 17, 21 e 24. A Loto Fácil acumulou, o prêmio estimado chega aos R$5 milhões.
0: E lembramos você que a Loto Fácil da Independência está com prêmio estimado em R$300 milhões. Esse sorteio acontece no dia 15 de setembro e é um prêmio que ele não acumula. 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
1: Lembrando que hoje volta a acontecer o sorteio da quina com R$3.600.000 em prêmio. Também é dia do sorteio do dia de sorte, que tem R$100.000, Time Marigas, R$6.300.000. A Loto Fácil, ela está com um prêmio estimado de R$5 milhões e tem Mega Sena. O prêmio acumulado é de R$135 milhões. Então faça sua aposta em Nassar Loterias e boa sorte!
0: São 11 horas e 35 minutos. Nós vamos para o primeiro intervalo aqui do Noticiário P7 e já no próximo bloco todos os detalhes da prisão do homem investigado pelo homicídio da mulher que foi encontrada ontem sem vida na nossa cidade. 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

0: 11 horas e 39 minutos, nós estamos de volta aqui no Noticiário P7.
1: E hoje, 4 de agosto, a Igreja Católica celebra São João Maria Vianney, conhecido em todo o mundo como o padroeiro dos sacerdotes e dos párocos. Homem de fé simples, oração intensa e dedicação ao povo, o Santo Cura d'Arts tornou-se exemplo de humildade, serviço e amor ao próximo.
0: Nesta data especial, o Noticiário P7 registra uma homenagem a todos os padres que passaram aqui por Palmeira e também por Amazonas, deixando marcas de evangelização, acolhimento e cuidado com as nossas comunidades.
1: E de modo muito especial, estendemos parabéns, a nossa gratidão aos sacerdotes que atualmente atuam aqui conosco, o Padre Fábio e o Padre Fernando. Que São João Maria Vianney continue iluminando o ministério de cada sacerdote, fortalecendo sua missão e renovando a sua vocação a serviço de Deus e do povo.
0: E foi sepultado na manhã de hoje, no Cemitério Parque aqui de Palmeira, Kevin Aparecida dos Santos, de 30 anos, encontrada morta na madrugada de ontem no bairro da Vila Rural, na nossa cidade.
1: O sepultamento aconteceu às 9 horas da manhã, conforme as informações da funerária Santa Clara.
0: Segundo dados do serviço funerário, Kevin trabalhava como balconista, era natural de Araucária e residia aqui em Palmeira. Ela ia completar 31 anos no mês que vem.
1: Dando sequência neste caso, a Polícia Civil do Paraná, por meio da 40ª Delegacia Regional de Polícia aqui de Palmeira, em ação conjunta com a Polícia Militar do Paraná, realizou diligências que resultaram na prisão em flagrante do suspeito do homicídio qualificado registrado aqui no município.
0: O delegado da Polícia Civil de Palmeira, Dr. Lucas Faria, ele trouxe detalhes sobre a investigação e também a prisão.
2: Ao final da madrugada do dia de hoje, o SAMU foi acionado por populares para atender vítima de possível homicídio que teria acontecido aqui na cidade de Palmeira, mais especificamente no bairro Vila Rosa. A guarnição do SAMU imediatamente fez o acionamento da Polícia Militar por verificar ali então a ausência de sinais vitais na vítima, que possuía 30 anos. A Polícia Militar, então, se deslocou até o local e fez também o competente acionamento da Polícia Civil do Paraná, por meio da 40ª Delegacia Regional de Palmeira, que iniciou os trâmites necessários à elucidação dos fatos, incluindo aí o acionamento da Polícia Científica e do Serviço Médico Legal daquela instituição. De posse das informações, a equipe compareceu imediatamente até o local e, com a cooperação dos policiais militares, conseguiu levantar informações que indicavam o paradeiro do autor, um homem de 24 anos que veio a vitimar fatalmente essa mulher de 30 anos com golpes de uma pedra que ele encontrou ali às margens da rua onde os dois estavam. Os dois não tinham, a princípio, nenhuma relação de afeto ou algum vínculo amoroso, mas não restam dúvidas, então, pelas informações coletadas e até mesmo pelas provas testemunhais produzidas até o momento, de que o conduzido preso em flagrante delito tenha sido o autor desse homicídio qualificado que, mais uma vez, chocou a nossa população de Palmeira. O preso foi conduzido, então, até a 40ª Delegacia Regional de Palmeira, onde foi lavrado seu auto de prisão em flagrante delito, foi ouvido, interrogado, quando optou por permanecer em silêncio, e comunicado da sua prisão em flagrante pelo crime de homicídio qualificado. Foi, após os trâmites legais, encaminhado até a Casa de Custódia de Ponta Grossa e Deobrando de Souza, onde permanece à disposição das autoridades competentes.
1: E ainda nesta edição, vamos voltar com estas informações e notícias da Polícia Civil. Na tarde de ontem, um homem condenado por tráfico de drogas, ele foi preso aqui em Palmeira após o cumprimento de um mandado de prisão definitiva.
0: E a Prefeitura de Palmeira, por meio da Secretaria Municipal de Assistência Social e também do Conselho Municipal dos Direitos da Criança e do Adolescente, o CMDCA, informa que estão abertas as inscrições para eleição extraordinária de suplente do Conselho Tutelar.
1: O processo ele tem como objetivo preencher uma vaga de suplente para complementação do mandato de 2024 até 2027.
0: As inscrições, elas podem ser feitas até o dia 1º de setembro, junto à Secretaria Municipal de Assistência Social. Horário, das 8h30 às 11h30 e das 13h30 às 16h30.
1: Os interessados devem apresentar a documentação exigida, incluir os documentos pessoais, comprovante de residência, título de eleitor, certidões negativas e comprovante de escolaridade.
0: Essa eleição é uma oportunidade para quem deseja contribuir com a proteção e também a garantia dos direitos das crianças e dos adolescentes do nosso município.
1: Para mais informações, você pode entrar em contato pelo telefone 42-3909-5043.
0: E sabe aquele comportamento de alguns motoristas que reduzem a velocidade apenas quando se aproximam do radar e aceleram novamente logo depois? Então, esse hábito bastante conhecido nas rodovias está agora sendo analisado por um novo sistema de monitoramento de velocidade.
1: O sistema tem mostrado que muitos condutores acabam mantendo uma velocidade acima do permitido em trechos entre os equipamentos, mesmo passando dentro do limite do ponto exato do radar.
0: Atualmente, o Código de Trânsito Brasileiro permite a multa apenas quando o veículo passa pelo radar acima da velocidade permitida. No entanto, a fiscalização por velocidade média ela ainda depende de mudanças na legislação.
1: A proposta, segundo especialistas, é ampliar a segurança nas rodovias e reduzir os acidentes, principalmente em trechos considerados mais perigosos.
0: O alerta é simples: respeitar o limite de velocidade durante todo o percurso e não apenas na frente do radar ajuda a evitar acidentes e também a salvar vidas.
1: 11h45 agora, já no próximo bloco, projeto de teatro Lambi Lambi é apresentado em Escola de Palmeira nesta terça-feira. 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

0: 11 horas e 49 minutos, estamos de volta aqui no Noticiário P7.
1: Os alunos da Escola Municipal Nossa Senhora do Rocio, aqui em Palmeira, recebem hoje uma apresentação do projeto Patrimônios em Miniatura e Motiro.
0: A ação faz parte de uma circulação de teatro Lambi Lambi por cidades do Paraná e também de Santa Catarina. Aqui em Palmeira será apresentado o espetáculo Patrimônios em Miniatura, uma experiência teatral realizada em pequenas caixas ou estruturas em miniatura, aproximando arte e público.
1: O projeto ele conta ainda com recursos de acessibilidade e busca levar o teatro a diferentes comunidades, valorizando a cultura, a memória e os territórios por onde passa.
0: Essa iniciativa ela é realizada pelo coletivo Cacareco, com apoio da Secretaria de Estado da Cultura do Paraná, por meio da Política Nacional Aldir Blanc de Fomento à Cultura.
1: A Orquestra Filarmônica Tom Jobim de Palmeira participará no dia 17 de setembro do espetáculo Nosso Tom, tributo a Tom Jobim, no Teatro Paiol, em Curitiba, com convidada do evento.
0: A apresentação ela reúne músicos em homenagem ao compositor Antônio Carlos Jobim e integra a programação cultural do espetáculo.
1: A Filarmônica também destacou a satisfação em representar o município de Palmeira em uma apresentação dedicada à música brasileira e ao legado de Tom Jobim.
0: E começa hoje a quinta reunião de 2026 do Comitê da Política Monetária do Banco Central, o Copom. Durante esse encontro, os integrantes do comitê, eles analisam o cenário econômico e definem os rumos da taxa Selic, que é a taxa básica de juros do nosso país.
1: A Selic serve como referência para os juros da economia brasileira e é influenciada diretamente por financiamentos, empréstimos e investimentos. Quando a taxa aumenta, o objetivo é contrair, ou melhor, controlar a inflação. Quando diminui, a tendência é facilitar o acesso ao crédito e estimular a atividade econômica.
0: A decisão sobre a Selic ela deve ser anunciada na quarta-feira, após 2 dias de reunião do Copom.
1: Agora 11h51 e ainda falando de economia, a Receita Federal realiza no final deste mês o pagamento do quarto e último lote da restituição do Imposto de Renda 2026.
0: A consulta para saber quem tem direito ao pagamento deve ser liberada no dia 24 de agosto. Os valores eles serão depositados nas contas informadas pelos contribuintes ou enviados por Pix para quem optou essa modalidade.
1: Nesse último lote, devem receber contribuintes que entregaram a declaração fora do prazo ou que conseguiram sair da malha fina após corrigir pendências.
0: Depois dessa etapa, a Receita fará apenas pagamentos de lotes extras conforme a disponibilidade.
1: Atletas do projeto Lutando pelo Bem Arena Jiu-Jitsu, aqui de Palmeira, participaram no último sábado, dia 1º de agosto, do 5º circuito do Campeonato Paranaense da Federação de Jiu-Jitsu do Paraná, realizado em Curitiba.
0: Ao todo, 11 crianças participaram da competição, disputando as modalidades Gi e No-Gi, conquistando medalhas de ouro, prata e também bronze em diferentes categorias.
1: O projeto ele é coordenado pelo professor Paulo José Nunes e busca incentivar a prática esportiva e o desenvolvimento das crianças por meio desta atividade.
0: A Ação Social Imaculada Conceição, a ASIC, ela está recebendo doação de alimentos que serão destinados à montagem de cestas básicas para as famílias atendidas pela entidade.
1: Neste momento estão sendo recebidos itens como café, óleo, macarrão e biscoitos. As doações podem ser entregues no expediente paroquial.
0: E nesta terça-feira, dia 4, às 19h30, acontece na Igreja Matriz aqui de Palmeira o primeiro cenáculo paroquial.
1: Será um momento de oração e preparação do coração para o Senhor, reunindo a comunidade em um encontro de fé e espiritualidade.
0: 11 horas e 53 minutos, nós vamos para o nosso último intervalo. No próximo bloco, a gente vai falar da ocorrência da Polícia Civil. Mandado de prisão foi cumprido em relação a um condenado por tráfico de drogas aqui na nossa cidade.
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0: horas e 55 minutos, o Noticiário IP7 está de volta.
1: São João do Triunfo segue como o maior produtor de tabaco do Paraná e o segundo maior do Brasil, segundo o levantamento da Associação dos Fumicultores do Brasil, a FUBRA.
0: Na safra 2024-2025, a atividade envolveu 2.391 famílias agricultoras e ultrapassou 23 mil toneladas produzidas.
1: De acordo com o Departamento de Economia Rural, o valor bruto da produção de tabaco no município chegou a R$ 425 milhões de reais, movimentando a economia local e fortalecendo a agricultura familiar.
0: E a Associação Comercial Industrial aqui de Palmeira, a CIP, ela realiza no próximo dia 10 de agosto uma palestra com o tema A Importância das Mulheres na Política e nos Espaços de Poder.
1: O encontro ele será conduzido por Ana Carolina Amorim da Costa Topanotti, que ela é procuradora jurídica da Câmara Municipal de Palmeira, especialista em gestão pública pela UFPR e mestre em Políticas Públicas e Direitos Humanos pela PUC Paraná.
0: A palestra será então no dia 10, às 19 horas, na sede da CIP. As inscrições estão sendo realizadas diretamente na entidade.
1: No dia 15 de agosto, um sábado, acontece o Agito do Bairro, uma feira de serviços que será itinerante pela Prefeitura de Palmeira, desta vez na Vila Rosa.
0: A ação vai ser realizada na Unidade de Saúde Arnaldo Yurk. Vai oferecer diversos serviços gratuitos para a comunidade, incluindo atendimentos de saúde, orientações, serviços públicos, feira de produtos, artesanato, também vagas de emprego, além de atividades para toda a família.
1: E a Polícia Civil do Paraná, por meio da 40ª Delegacia Regional de Polícia de Palmeira, cumpriu ontem o mandado de prisão definitiva contra um homem condenado pelo crime de tráfico de drogas.
0: De acordo com informações da Polícia Civil, essa condenação já havia transitado em julgado, quando não cabem, ou seja, mais recursos. O homem agora deverá cumprir pena de 5 anos e 10 meses de reclusão em regime fechado, conforme decisão judicial.
1: Após a prisão, ele foi encaminhado para a Casa de Custódia de Ponta Grossa e o Debrando de Souza, onde irá permanecer à disposição da Justiça.
0: Polícia Civil informou que segue atuando no cumprimento de mandados judiciais e também no combate ao tráfico de drogas.
1: Sem registros de ocorrências do Corpo de Bombeiros nas últimas horas aqui em Palmeira.
0: Agora são 11 horas e 58 minutos. O Noticiário P7 de hoje, a edição de número 146, ela vai ficando por aqui. Obrigada pela sua audiência e tenha uma ótima tarde.
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11: Boa tarde, excelente tarde para vocês, queridos ouvintes que estão ligadinhos na 91.7 FM Ipiranga de Palmeira, a nossa melhor sintonia. E juntos nós estamos com mais um Bem Me Quero. Hoje que é 4 de agosto de 2026, eu sou a Joselba Barras e vou fazendo a sua companhia até às 13 horas e 25 minutos. 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Hoje de manhã eu saí cedinho, fui para a PG para consulta e cheguei agora correndo aqui, né? Porque fiquei presa em dois parecigas. E cheguei correndinho agora, só deu tempo de engolir algo para não vir totalmente em jejum para a rádio, né? E chegamos correndinho para não deixar vocês sem o Bem Me Quero. E olha que maravilha! 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Então, mande sua mensagem, participe, você já estará concorrendo. Para concorrer, basta mandar sua mensagem, né? Registrar o seu nome, se quiser colocar o nome do papai aí, ou pro pai dos seus filhos, pro seu pai, pro seu, né, pro avô dos seus filhos, pro seu avô, enfim, para qualquer um dos pais. Hoje, então, um presente especial da Gabi Folheados, uma pulseira linda em aço inoxidável, maravilhosa, né, gente? Então, você concorre mandando sua mensagem aqui para a rádio e participando do sorteio pelo 999-53-3669. Vamos ver quem será o sortudo ou a sortuda. Você é mulher, não tem problema, manda mensagem, né? Porque aí você pode dar pro pai dos seus filhos, pro seu pai, pro seu sogro, pro avô dos seus filhos, né? Qualquer pessoa aí pode estar lucrando hoje. Todos os dias, aqui no Bem Me Quero, nós teremos sorteio do Dia dos Pais da Gabi Folheados, né? 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E olha só, gente, hoje é dia 4 de agosto de 2026. É terça-feira na Cidade Clima do Brasil e está bem calor, né, gente? O clima hoje está bem gostoso, está calorzinho, agradável. E nós trazemos para você, nesse momento, a nossa reflexão social, do nosso bem-estar social, do nosso bem-estar de como convivemos em sociedade. E vamos combinar, né, meus queridos? Hoje eu trago a frase de um filósofo, Byung-Chul Han. Ele é oriental, né? E ele diz assim: nós nos transformamos em zumbis saudáveis e fitness, zumbis do desempenho e do botox. Olha que frase provocativa. Nós nos transformamos em zumbis saudáveis e fitness, zumbis do desempenho e do botox. Byung-Chul Han, né, um filósofo. O que significa isso, querido ouvinte? Que nós vivemos em uma sociedade que exige cada vez mais de nós. Apesar de todos os progressos, né, de toda a tecnologia, de todas as novidades, nós acabamos nos escravizando porque essa sociedade, ela exige cada vez mais desempenho, maior rapidez, visto que a própria IA compete com muitas pessoas até no quesito do trabalho, né, das profissões aí. E nós somos cobrados o tempo todo por produtividade, por performance, por resultados, por sucesso, por felicidade e até por positividade. Como se nós tivéssemos obrigação de o tempo todo sermos positivos e estarmos felizes e bem-sucedidos. Somos bombardeados por informações, estímulos, oportunidades e comparações o tempo todo. E tudo precisa ser feito em maior quantidade, em menos tempo, com mais eficiência e, de preferência, com aparência de leveza. Somos levados a acreditar que podemos tudo, que somos plenamente livres e que todo fracasso é apenas responsabilidade individual. Mas será que essa sociedade nos faz bem? Será que este tipo de cobrança está nos fazendo bem? Será que esse ritmo acelerado, sustentado por uma cobrança constante, não tem nos adoecido silenciosamente e sem que nós percebamos? Será que não estamos vivendo de fato na sociedade do cansaço? É isso que o filósofo sul-coreano Byung-Chul Han afirma, né? Ele afirma num livro dele, Sociedade do Cansaço, e ele usa esse conceito para descrever uma forma de vida marcada pela exigência permanente de desempenho, de sucesso em todas as áreas da vida. Não somos mais explorados apenas por uma força externa visível. Muitas vezes somos nós mesmos que nos cobramos, nos vigiamos e nos esgotamos. É como se tivéssemos a responsabilidade de sermos fitness, né, de estarmos com o corpinho em forma o tempo todo, de estarmos belos e formosos, sem direito a uma ruguinha no rosto, sem direito a um fiozinho de cabelo branco, né, e além de tudo, cobrados em positividade, que temos que estar sempre felizes, né? Temos que dar o melhor de nós o tempo todo. O que acontece, queridos ouvintes? Nós acabamos trabalhando além do nosso limite. Acabamos sentindo culpa quando descansamos e acabamos nos frustrando quando não alcançamos as metas impostas até por nós mesmos, pelos outros, pela lógica social, né? E essa cobrança, ela continua produzindo um esgotamento que não é apenas físico. Esse esgotamento, ele atravessa a mente, as emoções, os vínculos e até a nossa relação com o sentido da vida. E aí vem todo esse mal do século, né? Além, nós já tivemos épocas aí, né, para quem estudou literatura, que nós tínhamos o mal do século, que era no máximo a tuberculose, né, há muito tempo atrás. agora o mal do século é bem mais preocupante, porque o mal do século vem em forma de ansiedade, de depressão, de burnout, de déficit de atenção, hiperatividade, e tudo isso aparece como sintomas de uma sociedade que não sabe parar, que não sabe esperar e não sabe lidar com o limite humano. Basta você parar um pouquinho nesses parecigas aí, né? Hoje eu vinha com o meu filho conversando, quando abre ali, né, a barreira para a gente passar, os carros que estão lá atrás na fila, eles vêm a toda velocidade, extremamente loucos, loucos, como se aqueles minutos fossem fazer grande diferença no final da viagem, né? Às vezes pode fazer uma grande diferença, sim, pode custar uma vida, ou a própria, ou de um outro, né? Porque o trecho está cheio de trabalhadores fazendo também o seu trabalho. E tudo isso por quê? Porque não sabemos mais esperar, não temos mais calma, não temos mais paciência. E eu comentava com o meu filho, e estamos vivendo numa época que não sabemos nos frustrar mais, principalmente os mais jovens, né? Além disso, essa sociedade também nos isola, porque vivemos cercados de pessoas, mas frequentemente sozinhos dentro de nós mesmos. Temos contatos, mensagens, seguidores e conexões digitais, mas nem sempre temos laços profundos. Falta tempo, disposição, presença para cultivar vínculos reais. Falta espaço para demonstrar fragilidade, tristeza, dúvida e até mesmo o cansaço. O outro deixa de ser companhia e passa a ser comparação, concorrência, ameaça. Como se não bastasse, somos pressionados a parecer positivos o tempo todo. E é preciso sorrir mesmo quando há tristeza. E nós também precisamos da tristeza. É preciso demonstrar otimismo mesmo diante do desespero. E muitas vezes nós estamos sim desesperados. É preciso agradecer o tempo todo mesmo quando existe insatisfação. E às vezes nem é falta de agradecimento, é cansaço porque somos humanos, porque temos nossas falhas, porque merecemos e temos o direito de cansar, de parar, de chorar de vez em quando, de sentir as nossas dores, as nossas mágoas. E a dor, muitas vezes, na nossa sociedade, ela precisa ser disfarçada. A angústia precisa ser escondida. O fracasso precisa ser maquiado. E essa positividade obrigatória nos afasta da verdade sobre nós mesmos. Ela nos impede de reconhecer o sofrimento, de nomear os problemas e até de buscar mudanças reais na nossa vida. Diante disso, queridos ouvintes, podemos dizer que sofremos da soma de todos os cansaços. Não se trata apenas de dormir pouco ou trabalhar demais. Trata-se de um cansaço que alcança todas as dimensões da existência: o corpo, a mente, as emoções, a espiritualidade e a vida social, os sentidos e até a criatividade. O cansaço físico nasce do excesso de esforço, da falta de descanso, das doenças e das condições que enfraquecem o nosso corpo. Ele aparece como a fadiga, a falta de energia, o zumbido no ouvido, o acordar 3 horas da manhã e não conseguir mais dormir, a falta de energia, a perda da disposição. O cansaço mental surge quando a mente é ocupada por tarefas, preocupações, informações e estímulos em excesso. Excesso de telas, excesso de vídeos, excesso de sons, né? Trabalho, estudo, notícias, redes sociais e cobranças constantes tornam o nosso pensamento muito pesado. A concentração diminui, a memória falha, o raciocínio se torna lento e aprender passa a exigir um esforço cada vez maior. O cansaço emocional vem da pressão psicológica, do estresse, da ansiedade, da tristeza acumulada e da necessidade de sustentar uma aparência de equilíbrio. E ele se manifesta na irritabilidade, na angústia, na apatia e na perda de interesse por aquilo que antes para nós tinha valor. E que de repente você se pega dizendo assim, ah, eu não gosto mais de fazer isso. Para mim não tem menor sentido viver, para mim não tem menor sentido fazer isso, né? E o cansaço espiritual, ele nasce da falta de sentido. Surge quando há uma distância entre aquilo que acreditamos e aquilo que vivemos. Quando os ideais se enfraquecem, a esperança diminui e a vida passa a parecer apenas uma sequência de obrigações. O resultado é o vazio, a desorientação e a falta de motivação. O cansaço social aparece quando as relações deixam de nutrir e passam a pesar. A falta de apoio, de reconhecimento, escuta, pertencimento produz o isolamento. E com o tempo a pessoa se afasta, endurece, perde a empatia e começa a enxergar os outros com indiferença ou hostilidade. O cansaço sensorial é provocado pelo excesso de estímulos. Muitos sons, muitas telas, muitas luzes, cores, cheiros, notificações o tempo todo, ambientes acelerados que saturam os nossos sentidos. Aquilo que deveria gerar experiência passa a gerar irritação, confusão e incômodo. O cansaço criativo surge quando perdemos a capacidade de imaginar, criar, expressar e realizar. A vida entra no modo automático. Tudo parece repetitivo, previsível e sem força. A criatividade dá lugar à monotonia e a frustração enfraquece a autoestima. E a soma de todos esses cansaços revela um problema profundo. Não estamos apenas cansados porque fizemos muito. Estamos cansados porque somos exigidos em excesso, estimulados em excesso, comparados em excesso e silenciados em nossas fragilidades. Estamos cansados porque a sociedade nos ensinou a funcionar, mas não nos ensinou a existir em plenitude. Por isso, não podemos tratar esse cansaço como algo pequeno ou passageiro. Ele precisa ser reconhecido, não para que nos entreguemos a ele, mas para que possamos enfrentá-lo com lucidez. É preciso urgente recuperar o direito ao descanso, ao silêncio, ao limite, à pausa e também às presenças que eu tanto falo aqui. É preciso entender que não somos máquinas de desempenho, nem vitrines de felicidade permanente. A soma de todos os cansaços é, portanto, querido ouvinte, um reflexo da sociedade do cansaço em que vivemos. Uma sociedade que nos explora, nos isola e nos obriga a parecer bem. Uma sociedade que adoece o corpo, pesa sobre a mente e enfraquece os vínculos e esvazia o sentido da vida. Mas não precisamos aceitar essa condição de forma passiva. É possível resistir. E resistir não significa abandonar todas as responsabilidades, mas recusar-se a uma vida reduzida à produtividade. Significa cuidar do corpo, proteger a mente, reconhecer emoções, reconstruir vínculos e buscar sentido para além da cobrança. Podemos nos reconectar com aquilo que nos devolve a humanidade. Isso é o afeto, a natureza, a arte, a espiritualidade, a criação, o silêncio e a convivência verdadeira. Tirar aquele tempinho no dia para praticar aquele hobby que você esqueceu, para fazer uma atividade, um artesanato, uma atividade manual, ler um livro, sair fazer uma caminhada, tomar um chá com aquela pessoa muito querida, bater um papo, né? Nós precisamos urgentemente, queridos ouvintes, reaprender a viver sem transformar cada instante em meta, cada relação em comparação e cada pausa em culpa. O desafio, portanto, não é apenas produzir mais, é vencer mais ou parecer mais feliz. O desafio é recuperar a própria vida antes que o cansaço se torne a nossa única forma desistir. Já, já voltamos. Só vou tomar uma aguinha.
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0: Voltamos com o Bem Me Quero de hoje, terça-feira, 4 de agosto de 2026. Eu sou a Josel Barraz, juntos nós estamos na melhor sintonia, que é a sintonia da 91.7. E olha só, temos novidade, né? Desde ontem, aliás, né? Mas ontem não deu tempo nem de falar, porque foi bem corridinho também. 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Provavelmente por semana, um sorteio por semana. E aí, essa pulseira nós vamos sortear no finalzinho do programa hoje. É para todos os homens que participarem do programa e também para todo mundo que participar, né? Mandou mensagem, tá concorrendo. 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Então participe, mande sua mensagem, você está concorrendo. O Nando já está ali anotando todas as participações. E nesse momento nós vamos então para o momento da reflexão espiritual. Como eu falava na frase aí do filósofo, nós precisamos de saúde em todos os sentidos, né? Nós temos essa necessidade de manter a nossa saúde nos quatro pilares, e um dos pilares é o bem-estar espiritual. Nós precisamos sim cultivar o nosso lado espiritual. E a reflexão de hoje é da terça-feira da 18ª semana do tempo comum. Hoje é dia de São João Maria Vianney, que é o presbítero, né? Em memória de São João Maria Vianney, que é 4 de agosto. E estamos no início do mês de agosto. E o mês vocacional também, né? Hoje, especificamente, é o dia do padre, né? E essa pessoa importantíssima, né, para nós, para a religião católica. E temos tempo aí de agosto, é um tempo que nos convida a conscientizarmos sobre a importância de assumirmos também o nosso compromisso como igreja na sociedade. Temos uma missão a cumprir, e essa missão parte do nosso compromisso primeiro, que é o compromisso com a vida. No evangelho de hoje, Jesus denuncia com clareza o perigo de uma religiosidade que honra a Deus com os lábios, mas mantém o coração distante dele e dos irmãos. Uma fé que se preocupa mais com as aparências do que com a verdadeira conversão do coração. E Jesus nos recorda que a essência da vida cristã não está no simples cumprimento de normas, mas na vivência sincera do amor, da justiça e da misericórdia. Também nós corremos o risco de cair nessa hipocrisia, falar de Deus sem viver em Deus. Quantos de nós frequentamos a igreja, participamos da Santa Missa, rezamos e cumprimos práticas religiosas e ainda assim conservamos um coração fechado, incapaz de perdoar, indiferente ao sofrimento do próximo. Por isso, Jesus afirma que não é o que entra pela boca que torna o homem impuro, mas aquilo que sai do seu coração. As nossas palavras, as nossas escolhas e a maneira como tratamos as pessoas revelam quem realmente somos. Um coração cheio de Deus espalha paz, acolhe, perdoa e semeia esperança. Um coração distante dele acaba ferindo aqueles que encontra pelo caminho. Jesus também nos alerta para não seguirmos guias cegos, que não se deixa iluminar pela palavra dificilmente conseguirá conduzir alguém ao encontro de Jesus. Somente quem caminha com Jesus pode ajudar o outro a encontrar o caminho da vida. Então, queridos ouvintes, neste mês e em todos os dias da nossa vida, peçamos ao Senhor que a graça da transformação mude a nossa maneira de ser, de agir. Não podemos viver de qualquer jeito. Somos chamados a viver do jeito de Jesus. Que a nossa fé não se reduza a belas palavras ou práticas religiosas, mas se traduza em gestos concretos de amor. O mundo não será transformado por cristãos que apenas falam de Deus, mas por cristãos ou por todos aqueles que vivem em Deus, que antes de tudo deixam-se transformar pelo seu amor. A todos os padres, o nosso parabéns pelo Dia do Padre. Que Deus os abençoe sempre e os ilumine nessa tarefa, nessa vocação que muitas vezes é tão difícil nesse mundo em que vivemos. E nós vemos aí no mundo todo centenas e centenas de cristãos sendo assassinados, perseguidos. Então, nas nossas orações, reservemos um tempinho especial por todos os nossos líderes, sejam de qualquer religião, todos aqueles líderes religiosos, todas aquelas pessoas que abrem o caminho da fé, para que todos consigam assim reconhecer Deus, reconhecer Jesus. Nós estamos recebendo muitas mensagens aqui, né? Olha, eu recebi uma da Miriam. Que bonita essa mensagem dela, né? Ouvinte assídua do programa Bem Me Quero com a Joselba. Quero participar do sorteio dos pais. É a Miriam do Carmo Prestes Kruchelski, lá da Vila Rosa. E ela diz que ela quer para presentear o meu querido esposo. Pai extremamente amoroso e protetor dos filhos. O Valmir, né? Desejando muitas bênçãos e saúde a todos os pais que cuidam com muito carinho dos seus filhos. Que linda mensagem, Miriam. Eu tinha que ler porque a hora que eu vi aqui eu achei muito bonita você homenageando o pai dos seus filhos. E que beleza um pai assim, que cuida, protege, acolhe, que sabe o verdadeiro significado da palavra pai, né? Parabéns pro Valmir, que Deus o abençoe sempre. Muito obrigada, Miriam, querida. Um forte abraço para você que está sempre aí nos ouvindo, nossa ouvinte diária, né? Um grande abraço. Tem muita gente participando com a gente. O Nando está anotando todos os nomes, né? Aí muita gente elogiando os papais. Que legal, que bonito, né, gente? É uma data para realmente a gente homenagear essas pessoas maravilhosas, né? Nós vamos para a Carol também. Olha, a Carol apareceu. Fazia tempo que você não aparecia, Carol. Ela diz que todos os dias ela escuta o programa. Que bom, né? Ela quer presentear o pai dos seus filhos, o Jean Carlos. Um abraço para o Jean Carlos, para você, Carol, para os seus filhos também. Obrigada pela audiência. Nós vamos para um rápido intervalinho e hoje nós vamos traduzir uma música muito bonita, já que nós estamos falando em pais, né? Hoje nós vamos traduzir Father and Son, do Cat Stevens, que é tipo um diálogo, né? Vocês vão perceber na tradução entre pai e filho. O título da música já é Pai e Filho, né? Father and Son, do Cat Stevens. Logo, logo após o intervalinho. Só vou tomar uma aguinha, porque a gente fala bastante aqui, né? A garganta seca, né, Nando? Precisa lubrificar. E não esqueça de tomar a sua aguinha, gente. Conversávamos com o Nando aqui. Está começando a esquentar novamente a água, né? Não que você devesse parar durante o inverno de tomar água. De jeito nenhum. A água tem que estar sempre ali, tua companheirinha, dia todo, né? Mas na época que a gente sua mais, logicamente a gente precisa mais hidratação. Então, a aguinha, que a aguinha seja sua companheira constante e não esqueça dela jamais, né? Nós vamos para um rápido intervalinho, o tempo de tomar um golinho de água e já já eu volto com a tradução de hoje. Música.
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Voltamos com o Bem Me Quero de hoje, terça-feira, dia 4 de agosto de 2026, 12 horas e 54 minutos, na Cidade Clima do Brasil, e você está na melhor sintonia, na sintonia da 91.7 FM Ipiranga. Eu sou a José Barras, levo até você mais um Bem Me Quero. E chegou o momento da tradução do dia. Estamos falando em papais, né? Não esqueça que você está concorrendo a uma pulseira masculina linda lá da Gabi Folhados, que agora é nossa parceira aqui de horário, né? A Gabi Folhados estará conosco no Bem Me Quero todos os dias, assim como o Correio Moraes e a Renove, e está oferecendo esse presentinho para você, ouvinte do programa Bem Me Quer. Então, mande sua mensagem até ali por mais ou menos 13 horas e 20, né, Nando? Que daí a gente já faz o sorteio aqui e já vê quem vai levar essa pulseira. Aí vocês passam aqui na secretaria da rádio, na portaria, e retiram ali o presentinho de vocês. E todos os dias essa semana nós teremos um presentinho pros pais da Gabi Folhados para sorteio. Olha que maravilha, né, gente? Brigadão lá pras meninas da Gabi Folhados e um grande abraço. Chegamos no momento da nossa tradução. E como estamos falando em pais, como estamos na semana do Dia dos Pais, nós vamos traduzir hoje Father and Son, Cat Stevens, pai e filho.

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Apenas relaxe, vá com calma. 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Eu já fui como você e agora eu sei que não é nada fácil. Ficar calmo quando você percebe algo acontecendo. Mas vá com calma, pense muito. Ora, pense em tudo que você tem, pois você ainda estará aqui amanhã. Mas os seus sonhos talvez não. Como posso tentar explicar? Porque quando eu tento, ele dá as costas novamente. E sempre foi assim. A mesma coisa de

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Em Father and Son, Cat Stevens constrói um diálogo direto entre pai e filho, evidenciando o choque de expectativas entre as gerações. O pai, ao aconselhar, just relax, take it easy, you're still young, that's your fault, apenas relaxe, vá com calma, você ainda é jovem e esse é o seu erro, tenta transmitir segurança e sugere que o filho siga um caminho tradicional, refletindo valores conservadores e semelhantes ao que o próprio Stevens vivenciou em sua família. Por outro lado, o filho expressa sua necessidade de buscar novos caminhos ao afirmar: Now there's a way and I know that I have to go away. Ainda existe um caminho e eu sei que eu preciso partir. Mostrando o desejo de construir a sua própria identidade, mesmo diante do medo de decepcionar o pai. A música foi originalmente pensada para um musical sobre a Revolução Russa, o que reforça o tema do conflito entre tradição e mudança. A ausência dos versos tradicionais e o uso de vozes distintas para cada personagem intensificam a sensação de um diálogo real, tornando evidente a tensão emocional e a dificuldade de comunicação. Assim, Father and Son vai além da experiência pessoal de Stevens e se torna um retrato universal do momento em que filhos precisam partir para seguir seus sonhos, seu destino, enquanto os pais tentam protegê-los dos riscos do mundo, mesmo sem compreendê-los totalmente. Fica aí, então, um pouquinho mais de Father and Son, Cat Stevens, para você.

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1: Voltamos com o Bem Me Quero de hoje, terça-feira, 4 de agosto. Estamos recebendo muitas mensagens, né? Para você que ainda não mandou sua mensagenzinha, você está concorrendo hoje aqui no Bem Me Quero, e todos os dias dessa semana você estará concorrendo aos presentes para o papai, né? Aqui da Gabi Folhados. A Gabi Folhados, que agora é a nossa nova parceira, além do Correio Moraes e da Renove. Também agora contamos com a parceria da Gabi Folhados aqui no Bem Me Quero. E agora chegou aquele momentinho da gente falar de saúde física, né? Falamos já de saúde social, espiritual, emocional, e vamos falar agora da saúde física. Eu prometi para vocês alguns dias atrás que nós íamos começar a falar das doenças autoimunes e daquelas doenças que são silenciosas, pouco faladas.

A tireoidite de Hashimoto é uma doença autoimune em que o próprio sistema imunológico ele ataca erroneamente as células da tireoide, causando uma inflamação e sintomas como fadiga, ganho de peso, sensação de frio. E essa condição é mais comum em mulheres, podendo ser causada por fatores genéticos e ambientais, infecções virais, infecções bacterianas. E o tratamento da tireoide de Hashimoto é feito pelo endocrinologista e envolve o uso de hormônios sintéticos ou, em alguns casos, até de cirurgia. Então, quem faz o diagnóstico é o endocrinologista. Mas quais são os sintomas, né? Se de repente eu estou tendo alguns sintomas aí, não sei o que está acontecendo comigo, os sintomas da tireoidite de Hashimoto são sensação de pescoço inchado, cansaço excessivo e extrema sonolência, sensibilidade ou intolerância ao frio, ganho de peso, né? Ou seja, essa sensibilidade e intolerância ao frio, gente, é aquela pessoa que sente muito frio, né? Que tá certo, tá frio, tá todo mundo com frio, mas aquela pessoa que nada aquece, que tá o tempo inteiro se queixando, ai, que frio, que frio, que frio, e não consegue se esquentar. É essa que é a sensibilidade ou a intolerância ao frio. Também o ganho de peso. A troco de nada, né? A pessoa simplesmente come do mesmo jeito, faz atividade física, mas está ganhando peso. Depressão, alteração de humor, queda de cabelo, unhas muito fracas, aquelas unhas que se desmancham, né? Que são frágeis demais, que ficam partindo, rachando. Pele seca, pele pálida, dores musculares e batimentos cardíacos lentos. Esses são os principais sintomas da tireoidite de Hashimoto. Além disso, a tireoide ela pode ficar mais firme ou mesmo fácil de ser sentida na parte da frente do pescoço. O hipotireoidismo é a principal consequência crônica da tireoidite de Hashimoto, surgindo gradualmente à medida que a inflamação vai comprometendo a produção dos hormônios tireoidianos. A maioria das pessoas com a doença desenvolve hipotireoidismo ao longo do tempo, né? E como saber se você está tendo a tireoidite de Hashimoto? Para saber, então, você prestando atenção nesses sintomas, né? Opa, apresentei todos esses sintomas, o que eu devo fazer? Vai procurar o endocrinologista, né? E o endocrinologista vai fazer, então, toda a anamnese, que é aquela conversa que todo profissional de saúde faz na primeira consulta, né? Que chega lá o pacientinho, ele pergunta, Dona Maria, o que está acontecendo? Aí começa a contar tudo. Então, ele vai pedir, a partir da conversa em que há uma suspeita, ele vai pedir exames, né? Esses exames para confirmar o diagnóstico com segurança e orientar um tratamento bem adequado, né? Os médicos especialistas em tireoidite de Hashimoto são especificamente os endocrinologistas. Eles devem ser consultados para diagnosticar e tratar essa condição. E como que é feito o diagnóstico, né? Então, por meio da avaliação dos sintomas, como eu já falei, o histórico de saúde, o histórico familiar da doença, né? Que todas, praticamente quase todas as doenças, os médicos sempre perguntam. Tem alguém que tem a família, tem histórico dessa doença na família, né? Aí é feito um exame físico e o médico também vai solicitar exames laboratoriais e também exames de imagem, que são essenciais para confirmar o diagnóstico. Os principais exames laboratoriais, né, para diagnosticar a tireoidite de Hashimoto são a dosagem do TSH, que é o hormônio estimulador da tireoide. Assim, frequentemente, né, quando os médicos fazem check-ups ou você trata uma doença crônica, geralmente os médicos já pedem essa dosagem do TSH, que é o hormônio estimulador da tireoide. Também pede o T4, que é a tiroxina, e o T3, que é a triiodotironina.
E esses exames, então, né, mais os anticorpos

0: antitireoidianos. E também esses exames são feitos em laboratórios, né? Aqui no Correio Moraes esses exames são feitos. E aí o médico também vai pedir a ultrassonografia da tireoide para ver se realmente é apenas a tireoidite ou se há algum outro problema na tireoide, né? Porque nós sabemos que pode também ter outros problemas, inclusive nódulos. Aí, se houver nódulos, daí já não vai ser mais a tireoidite, já vão ser outros problemas mais sérios. Então, o médico também vai pedir ultrassonografia de tireoide. Esses exames todos, eles vão ajudar, então, o endocrinologista a confirmar o diagnóstico e, a partir daí, monitorar a evolução e também diferenciar de outras condições com sintomas semelhantes, como a doença de Graves, o bócio, o hipopituitarismo, por exemplo, né? Porque tudo isso vai ter esses mesmos sintomas da tireoide. Por isso que é importantíssimo o ultrassom também, né? A ultrassonografia. E em qualquer aí, né? Qualquer endocrinologista, ele vai fazer todo o encaminhamento para você, para o pacientinho fazer o seu diagnóstico e o seu tratamento, né? Mas e aí? A gente se pergunta, mas o que causa tireoidite de Hashimoto, né? Na verdade, essa condição é causada por uma reação autoimune, em que o próprio organismo ataca as células da tireoide, levando à inflamação e destruição progressiva da tireoide, né? E isso, em alguns casos, causa liberação temporária de hormônios em excesso, que é o hipertireoidismo transitório e antes do desenvolvimento do hipotireoidismo. Mas quais fatores que fazem com que isso aconteça, né? Com que todos esses, vamos dizer assim, que essa doença autoimune, né? Que o próprio corpo, o próprio organismo ataque as células de tireoide. O que que faz com que isso aconteça? Dentre as principais causas, né, que aumentam o risco, estão o histórico familiar de tireoide de Hashimoto, ou seja, alguém na família já teve. Também o gênero, porque ele é bem mais comum em mulheres. A idade é outro fator, porque é comum também entre 30 e os 50 anos. As infecções virais ou bacterianas, a ingestão excessiva de iodo e a exposição à irradiação. Ter outras doenças autoimunes, como doença celíaca, por exemplo, lúpus, artrite reumatoide ou diabetes tipo 1, também aumentam o risco de ter tireoidite de Hashimoto. Mas e aí, como que é feito o tratamento, né? O tratamento, ele é feito pelo endocrinologista com o objetivo de normalizar os níveis hormonais e evitar as complicações, através da terapia de reposição hormonal da tireoide, né, que são medicamentos que são hormônios sintéticos, na verdade, como a levotiroxina sódica, né? E esses medicamentos, eles vão repor os hormônios da tireoide e vão normalizar a função. E as doses devem ser indicadas pelo endocrinologista de acordo com o resultado dos exames, das dosagens dos hormônios da tireoide, que é o exame laboratorial. Essa terapia de reposição hormonal, ela é geralmente contínua e ela é monitorada pelo endocrinologista aí durante a vida do pacientinho. E o outro método também é a cirurgia. E a cirurgia para tireoidite de Hashimoto, ela pode ser indicada nos casos em que a pessoa apresenta dificuldade para respirar ou comer devido ao aumento do volume da tireoide, né? Ela é chamada de tireoidectomia e é feita pelo médico para retirar a tireoide total ou parcialmente, né? E a tireoidite de Hashimoto, ela tem cura? Não tem cura definitiva, mas tem um acompanhamento médico adequado, um tratamento contínuo e é possível sim controlar completamente e manter qualidade de vida, né? Não há uma forma eficaz de prevenção, né? Mas é recomendável manter um estilo de vida saudável, controlar a ingestão de iodo, realizar exames periódicos, né? E em casos de histórico familiar, essas medidas são muito importantes, principalmente fazer exames constantes para uma detecção precoce, né? Porque se for detectado precocemente, aí também tem uma melhor qualidade de vida, né? Pode ter complicações se eu não tratar uma tireoidite de Hashimoto? Sim, porque pode desenvolver um hipotireoidismo grave, um aumento da tireoide, que é o bócio, né? Que é o pescoço engrossar, né? Ficar com o papo e ter dificuldade para engolir, para falar, para respirar. Também pode causar infertilidade, porque afeta os hormônios, pode causar depressão, doenças cardiovasculares, aumento de colesterol, risco de insuficiência cardíaca e risco aumentado até de linfoma de tireoide. Então, por isso que é importante diagnóstico precoce, né, cuidado, exames, tudo certinho, procurar o médico. Né, percebi que tem alguma coisa estranha no meu corpo. Tem que procurar um médico, né, gente? Quem melhor conhece o nosso organismo somos nós mesmos. E a gente percebe quando tem alguma coisa que não está funcionando muito bem, né? Então, a gente já tem que procurar ajuda rapidinho. E agora, nesse momento do programa, antes do nosso sorteio, eu vou dar as dicas do dia, né? Tem aquelas pessoas que não podem consumir muito açúcar, ou porque tem diabetes, ou porque o corpo fica extremamente inflamado, né? Ou porque estão numa dieta por outra condição. E como tirar o açúcar da comida e substituir por algo mais saudável? Você está nesse dilema, você quer tirar o açúcar, diminuir o açúcar, mas não sabe como fazê-lo? Então eu trouxe umas dicas para vocês. Então, no lugar do açúcar refinado, branco, de confeiteiro, procure, no que for possível, utilize mel, porque o mel é mais natural, é puro e também em pequenas quantidades. O açúcar mascavo ou demerara em excesso também deve ser evitado e você pode trocar por tâmaras. As tâmaras são ricas em fibras e adoçam naturalmente. Então, fez ali um iogurte natural em casa, né? Comprou um iogurte natural, usa tâmara, corta os pedacinhos de tâmara e come junto. Usa tâmara para adoçar também, fazer bolos. Quando você coloca tâmara no bolo, ele substitui muito bem o doçor do açúcar. Xaropes, xarope de milho, de glicose, adoçantes artificiais, troque também por estévia ou eritritol. Palavrinha difícil, né? As bebidas açucaradas, como refrigerantes, sucos industrializados, troque pela água saborizada, né? Corta as frutinhas, coloca ali as frutas cortadinhas em rodelas, picadinhas, coloca folhinhas de hortelã, né? Especiarias naturais. Eu já dei a dica para vocês aqui da aguinha com gás, de você colocar o sachêzinho do chá, né? De chazinho de hibisco, de frutas vermelhas, que fica delicioso, refrescante e muito mais saudável. Outra dica também, os doces e ultraprocessados, aqueles bolos, aqueles biscoitos, aqueles salgadinhos, troque por frutas. Tô com vontade de comer alguma coisa agora à tarde, fazer um lanchinho. Troque por frutas frescas, que além de fonte de vitaminas, também tem fibras e doçura natural, né? Cozinhe mais em casa, tenha aí um controle, né, dos temperos, dos produtos que não sejam tão de fábrica, né, tão cheio de conservantes, de estimulantes, de adoçantes, né? Diminua aí aos poucos para o seu paladar ir se adaptando. Evite alimentos muito ultraprocessados, porque eles também viciam. Leia os rótulos, né? Leia para ver a quantidade de açúcar que tem, de estimulantes, de conservantes, né? E diminua no seu consumo. Escolha alimentos muito mais saudáveis hoje, porque amanhã, com certeza, a sua saúde vai agradecer. Nós vamos fazer o nosso sorteinho, né, Nando? Porque nós já estamos aí com 13 horas e 22 minutos. Então, vamos ver. Nossa, quanta gente, muita gente participou aqui, né? Nossa, ainda que a letra do Nando é pequenininha, mas temos uma lista imensa, gente, de participantes. Vamos ver quem que leva hoje a pulseira. E se você não ganhar hoje, não fique chateado, chateada, porque amanhã nós temos mais sorteio. Depois da manhã nós temos mais sorteio. Depois da manhã, mais sorteio. Porque agora a Gabi Folhados está com a gente e vai presentear os nossos ouvintes. Então, todos os dias nessa semana nós teremos sorteio para você presentear o seu papai, o seu vovô, né? O seu esposo, o pai dos seus filhos, né? Enfim, temos hoje então uma linda pulseira em aço inox masculina maravilhosa. Vamos ver quem que ganhou. O Nando vai ver aqui o sorteador. Atenção, o Nando está sorteando. Opa, já saiu um número aqui. Número 9, bem no comecinho da lista. Rafael Witkowski. O Rafael Witkowski ganhou a pulseira. Se você for papai, Rafael, parabéns, né? Se não for papai, do mesmo jeito. Um dia vai ser papai, né, Nando? E ele é papai, ó, o Nando conhece. Então, parabéns, Rafael, pelo seu dia aí de domingo. Já adiantamos, né? E se você não ganhou o seu presentinho hoje, amanhã você participa novamente, né? Porque amanhã nós temos novamente o Bem Me Quero e teremos sorteio aqui da Gabi Folhados. Rafael, você pode passar aqui na portaria da rádio a qualquer hora. Vou deixar ali com o Edson o seu presentinho. Pode vir retirar o presente da Gabi Folhados. A todo o pessoal que mandou mensagem, né? Muitas mensagens eu não consigo ler, né? Porque são muitas mesmo, mas muita gente participando, né? A Terezinha Ferreira, quem mais que tá por aqui? Deixa eu ver se eu consigo. A Denise Kubiak, a Liliane, muita gente, William, Tony, Robson, Eunice, Maria Clarete, Marcina, muita gente. Gente, não dá para eu ler todas, é muita participação. Que bom, Emerson, Emerson Bagri, que bom que vocês estão por aí, povo. O meu muito obrigado pela audiência, continuem ligadinhos. Amanhã nós temos mais sorteio aqui no Bem Me Quero. Amanhã nós voltamos, 12 horas e 15 minutos com mais um Bem Me Quero para você, querido ouvinte. Esse programa aqui é preparado com muito carinho, com muito amor para você, querido ouvinte. Porque você é o nosso objetivo principal. Nós queremos ver você sempre muito bem, com muita saúde e muito feliz. Um beijo no seu coração e amanhã, 12 horas e 15 minutos, eu volto com Bem Me Quero. Até lá! A vida boa com você.
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1: Horas 31 minutos, chegando até você, Baú da Ipiranga, o programa das músicas antigas aqui da Ipiranga FM. Estamos aqui até as 15 horas da tarde, só tocando música de antigamente, só clássicos do passado, pra gente aproveitar e relembrar deste período maravilhoso, né? Pessoal que lembra, mas tem muito pessoal que é mais jovem, que também gosta de músicas antigas, afinal de contas existem músicas antigas de muita qualidade, né? E é essas músicas que nós vamos revisitar hoje, como todos os dias aqui no Baú da Ipiranga. Músicas antigas no Baú da Ipiranga, músicas novas no restante da programação. Se bem que agora a gente tem o Gilmar Antônio começando às 16 horas com um programa de 2 horas de duração, que também tem muita música antiga, até dá para pedir música nova no programa do Gilmar, mas eu percebo já há um tempo que o pessoal gosta muito de música antiga, então é quase uma extensão sertaneja do Baú da Ipiranga, o programa do Gilmar, vamos dizer assim, né? Mas enfim, de qualquer maneira, o Gilmar é o Gilmar, daqui a pouco tem ele às 16 horas, horário novo, com extensão de programa, agora ele dura 2 horas. Daqui a pouco tem Gilmar, agora é Baú da Ipiranga. Vamos então às músicas antigas da Ipiranga FM. Como diz a nossa abertura, anos 80, anos 90, anos 70, anos 60 e por aí vai. Basta você mandar seu pedido musical respeitando os critérios que são filmes, músicas de 1999 para baixo e músicas não sertanejas, não gauchescas e raiz, para reservar esse gênero pro Gilmar Antônio, não é verdade? 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Olha que beleza. 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Então, que horas são? 13 horas 35 minutos. Vamos então começar aqui o nosso Baú da Ipiranga de hoje. Começo atendendo um pedido que Chegou, quer ver, deixa eu ver a hora que chegou. 11h56. Foi pro pessoal da manhã ainda que chegou esse pedido. Foi da dona Rosane do Vale, olha só. Ela se antecipou bastante hoje. Pro programa Donando, que é o baú da Ipiranga, né? Nesse momento eu que faço o programa, né? Até providenciar em outra pessoa, acho. Mas vamos lá. É, toque Amor Aventureiro, a dona Rosane do Vale pede. Música do Rick Renner. Grande dupla, grandes cantores. Estão entre os meus cantores de duplas, assim, acho que tá no meu top 3 brasileiro, Rick Renner. E é antigo também, Rick Renner, acho que fazia sucesso já nos anos 90, acho que até nos 80, eu lembro do Gilmar comentando aquelas histórias da época. O Gilmar tem 30 e poucos anos de rádio, né? Então ele conta as histórias de programas lá da 1980 e bolinha. Então, e ele lembra que tocava a música do Rick Renner. Vamos ouvir então, Amor Aventureiro. Na sequência, Neto Ávila aqui conosco. Boa tarde, Nando, e aos ouvintes. Hoje vamos escutar Nica Costa, I Believe in Love. Tenha uma ótima semana. Deus abençoe a todos vocês. Obrigado, Neto. Obrigado aí à audiência. E um abração aí pro pessoal da Construtora Castilho, que tá aí fazendo seu trabalho aí nas estradas. Muito obrigado. A dona Dolgani, né? Dolgani aqui participando, ela mandou um áudio, daqui a pouco a gente ouve o áudio dela aqui. Daí qualquer coisa, se houver um pedido musical, já incluo sua música aqui no programa, beleza, dona Dolgani? Também o Marcelo Scheid mandando joinha aqui, brigadão aí, Marcelo. E o Bagre, o Emerson, ele pede uma do Boney M. Boa tarde, Bagre, vamos puxar Boney M aqui. Combina com a Nica Costa, depois da Nica Costa, uma Boney M. Deixa eu ver aqui. Acho que eu vou puxar Going Back West. O pessoal pede muito aquela... como é que mesmo? Até esqueci. Rios da Babilônia, né? Rivers of Babylon. Mas vamos de Going Back West hoje, beleza? Também é muito boa. Bom pedido aí, Marcelo. Marcelo não, Emerson. Emerson Bagri. Bom, então, 13 horas e 38 minutos. Vamos lá então com o Baú da Ipiranga. Começando para dar tempo de tocar muita música. Faça seu pedido também, 42 99953 3669. Vamos lá.

13 horas 48 minutos. Boney M. Going Back West. Acho que foi pedido do Emerson, né? Emerson Bagre. Obrigado, Emerson. Foi pedido mesmo. Obrigado pelo pedido musical. E estamos aqui também com o pedido da dona Dolgani. A dona Dolgani, que no primeiro áudio ela não tinha muita certeza do nome da cantora, da música que ela ouviu, a música George. E daí ela lembrou, veja, nesse meio tempo ela lembrou, é Pussycat, o nome da cantora, ela nos mandou aqui no áudio, obrigado, dona Dolgani. E ela também disse que quer uma música da Fátima Leão também. Calma, Dolgani, calma, vamos por partes. Então vamos de Pussycat, George, de 1976, olha só esse ano, o ano em que eu nasci, essa música. Então é velha mesmo, é música do baú mesmo. Mas ela disse que é muito bonita, ela ouviu, disse que ouviu esses dias atrás e é uma música muito bonita. Vamos ouvir então junto com a dona Dolgani. Obrigado. E faça como ela, manda mensagem também. 429-9953-3669. Vamos lá.

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14 horas 13 minutos, estamos voltando aqui para mais um Baú da Ipiranga, o segundo bloco do Baú da Ipiranga, chegando até vocês já, cumprimentando aqui o pessoal que está lá na audiência. Tem o Rafael aqui que está conosco, o Rafael, o Luana, a Rafaela, o Cauã, estão todos na escuta aqui da Rádio Ipiranga e, segundo ele, desde bem cedinho, olha aí, ó. Obrigado pela audiência, Rafael. E quem mais aqui conosco participando? O Adriano Santos está participando também. Obrigado, Adriano. Ele diz assim: boa tarde, Nando, beleza? Começou bem a minha semana de férias, olha só que beleza! Férias do Adriano, mais oportunidade para ouvir Ipiranga FM. E como no baú estou lidando nos meus carros velhos. Ah, ele mandou uma foto aqui. Realmente está lidando nos automóveis lá. Manda aí uma do Nazaré para nós. Eu e minha esposa Paola e meu pequeno Arthur. Ótimo final de tarde. Obrigado, Adriano. Puxei aqui já Nazaré, We Are You Now, para vocês ouvirem aí, beleza? Na sequência já vai tocar. Também estamos aqui com o meu amigo Atair, grande amigo Atair. Ele diz assim: boa tarde, meu amigo Nando, tudo bem? Hoje toca The Cure, a música Just Like Heaven. The Cure também, cada musicão tem o The Cure, que é muito, muito show de bola. Já puxei aqui, Atair, vai tocar. A segunda tocar do nosso segundo bloco. A segunda do segundo bloco, olha só. Estamos... aqui, ó, oh, obrigado a dona Dolgani. Dona Dolgani mandou vários áudios aqui agradecendo as músicas. Ela que pediu. Ela pediu a música do primeiro bloco, né? A Pussycat. E acho que tocou a Fátima Leão também no primeiro bloco. E ela tá pedindo no áudio aqui. Ela pede Gigi D'Agostino. Ela até fala: Gigi D'Agostino é novo, mas é bom. Não, mas tem músicas antigas do Gigi D'Agostino. Puxei uma aqui pra nós ouvirmos na sequência aqui, dona Dolgani. Não se preocupe, a terceira tocar aqui, beleza? Obrigado, um abraço. Fique na audiência que já toca. E também estamos aqui com o grande Denilson, lá de Balsa Nova. Boa tarde, amigo Nando. Ótima tarde a todos. Hoje gostaria de escutar a música O Que Que Há, do Fábio Júnior. Obrigado, meu amigo. Grande abraço e um grande abraço ao seu Edson. Ah, o seu Edson tá lá embaixo. Hoje o seu Edson tá aqui, tá com a macaca hoje. Desci agora há pouco conversar com ele ali. Precisa de ver. Ele é que poderia fazer uma participação especial por alguns momentos na programação. Ele fala assim: grande abraço a todos. É, do jeito que ele tá hoje em dia, até imagino, mas eu vejo ali se ele se propõe a participar bem rapidinho. E quem mais aqui conosco vai... Já vou puxar o Fábio Júnior aqui, Denilson, não se preocupe. Também a dona Odete tá aqui. Boa tarde, Nando. Passaram para confirmar a audiência. Hoje gostaria de ouvir a música da banda Rádio Táxi, com o rádio ligado. Ofereço para minhas amigas e uma ótima tarde a todos. Rádio Táxi tem ótimas músicas. Essa até eu, por nome, até eu não conheço. Com o rádio ligado, mas realmente tem aqui mesmo essa música. Vamos ouvir aqui na sequência para ver o que que nos diz a música, beleza? Vamos lá então. Obrigado, dona Odete. Obrigado a todos pela participação e vamos de música. 14:17.

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1: 19 horas na capital da República. Olha que show de bola, hein? Nós ouvimos Rádio Táxi com o rádio ligado. Essa fazia tempo que não tocava, pedido da dona Odete. Brigadão aí, dona Odete, pela recomendação da música. Aqui estamos aqui com a dona Roseli Fátima dos Santos. Ela diz assim, boa tarde. O que que é o Edson estar com a macaca? Ela pergunta assim. Ele sempre me pareceu ser calminho, calminho? Ela diz assim. Pois é, é engraçado, o pessoal que conhece o seu Edson, ele... Não sei, eu acho que vocês não conhecem o Edson Lealt por completo, porque às vezes ele tá atacado aqui. E enfim, é a convivência muito, muito intensa, assim, a gente tá toda hora conversando, então de vez em quando o seu Edson tá naqueles dias. Não, mas o seu Edson é uma pessoa muito bacana, o seu Edson é muito bacana. É, o que que a dona Roseli falou aqui também? Ótima ideia dele ter umas participações especiais no programa, ela diz assim. Que por mim, começava às 14 e ia até às 18 horas. Olha, das 14 até às 18. E o Nando que lute com a garganta, ela fala assim. Obrigado, dona Roseli, obrigado. É sempre bom, quanto mais trabalho, melhor. Mas o problema é justamente a disponibilidade do seu Edson. Para vocês terem uma ideia, eu não consegui nem contar ainda. Olha que eu fui lá para baixo. Eu fui ali embaixo ainda, enquanto eu tava tocando algumas das músicas aqui. Eu não consegui nem contar para ele aquela mensagem do Denilson lá, que falou que o seu Edson podia fazer uma especial participação especial por alguns momentos, e nem isso eu consegui contar pra ele, porque como ele tá na recepção, ele tem que ficar atendendo o pessoal que aparece, e eu não tive que lidar ali no computador e nem tive tempo de falar pra ele, não consegui uma brecha pra contar isso pra ele, pra vocês terem uma ideia. Que o diga, ele subir aqui no estúdio pra conseguir falar um pouquinho. Então a recepção realmente, ela é muito movimentada. Tenho certeza que eu acho que nesse momento eu tô falando, o rádio tá lá embaixo ligado, ele não tá nem ouvindo porque ele tá conversando com outras pessoas lá, tá precisando atender o pessoal, então é bem movimentada a recepção. Daí a impossibilidade às vezes dele subir aqui, mas dando um jeitinho a gente encontra alguma coisa. Mas eu espero que a dona Roseli já, enquanto não acontece de atender o pedido dela, né, de a gente fazer um programa das 14 até as 18, espero que a dona Roseli se contente com o Gilmar Antônio, tendo um programa estendido das 16 até as 18, que na minha opinião já é bem cumprido também, já dá uma oportunidade para quem gosta do Gilmar Antônio se satisfazer bastante, 2 horas de Gilmar Antônio, mas enquanto isso vai a programação da tarde como ela tá. Mas daqui a um tempo ela muda, tudo muda, né? O que eu aprendi aqui quando eu entrei na rádio, 5 anos atrás, é que tudo muda. Você tem essa impressão que um programa X, ele continua por muitos anos, ele não vai mudar, vai ser sempre assim. Não vai, tudo muda. As coisas mudam, o Baú da Ipiranga mudou muito. Daqui a pouco pode ser que não haja mais Baú da Ipiranga e outra coisa surja no lugar. E é assim que a Rádio Ipiranga, a Ipiranga FM, permaneceu ao longo dos anos, né, com essas mudanças. E sempre na esperança de mudar para melhor, na esperança de mudar para agradar a vocês ouvintes, na verdade. E vamos que vamos. Na sequência aqui, quem está conosco é a Rosane, participando. Boa tarde, obrigado, Rosane. Boa tarde para você também. E o Marcelo, mandando um joinha aqui para nós. Brigadão aí, Marcelo. A gente vai continuar com mais músicas antigas aqui enquanto tem tempo, de Baú do Ipiranga, 14 horas e 37 minutos. Qualquer coisa, ajudem aí no playlist, se vocês quiserem, dando uma sugestãozinha. No mais, a gente vai puxando músicas antigas pra gente aí, pra recordar aqueles tempos de sarau. Ou outros tempos, né? Quem sabe, né? Vamos lá então, 14h37, The Fevers.

0: 14 horas 51 minutos. A música, por sinal, uma música maravilhosa que vocês ouvem, é Tracy Chapman, Fast Car. A música que encerra o baú da Ipiranga de hoje. É isso aí, pessoal. Só registrando algumas últimas participações. Tô vendo aqui que a Dona Roseli continuou participando aqui. Ela nos diz assim: nada contra o Gilmar, eu também gosto muito. Ela que falou, né, que a programação do baú podia ser das 14 às 18. Nada contra o Gilmar, que eu gosto muito. Foi só uma ideia pra ver a tua reação. Ah, é por isso aí. A senhora é meio parecida com o seu Edson, Dona Rosalie, que ele tem essas ideias também de fazer essas coisas pra ver minha reação. Mas o baú não pode mudar, ela diz assim, senão como os mais velhos vão ficar sem ouvir essas preciosidades? É, eu penso igual, mas vamos ver como que vai a maré da coisa, né? Ela diz assim, se bem que tem muitos jovens que gostam também. É, verdade, realmente verdade. Como eu disse, vamos ver como é que vai ser. Obrigado, Dona Roseli. Roseli Fátima dos Santos, né? A Dona Roseli que sempre participa. Tem outras Dona Roseli aí que também mandam mensagem. O Marcelo Scheid está nos ouvindo lá da estrada. Ótima música, estou na estrada, diz o Marcelo. Obrigado, Marcelo. Também o seu Reinaldo, ótima tarde, Deus te proteja sempre. Obrigado, seu Reinaldo. E o Roberto Rivelino nos mandou um joinha aqui. Obrigadão aí, Roberto. Nós vamos ficando por aqui. Na sequência, vocês têm um rápido playlist musical e já começa, às 16 horas, o programa do Gilmar Antônio, beleza, pessoal? O Baú do Ipiranga volta amanhã, neste mesmo horário, nesta mesma frequência, 91.7. Fiquem todos com Deus, tenham uma ótima tarde e até lá.
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0: História linda, hein, Lu? História, arranjo, música, letra, sua voz, tudo maravilhoso. Sua voz.
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0: Bom demais. Obrigado, obrigado, gente. Obrigado, Goiânia. Continuem com esses dois feras aqui. Pode é aplaudir nós. Muito mais é esse nós. Menino maravilhoso. Meu Deus. Obrigado a vocês. Deus obrigado a vocês. Deus abençoe, Goiânia. Valeu.
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2: 3:51.

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4: É isso aí, som na caixa, muita alegria. Estamos chegando aí na sua tarde. Agora são pontualmente 16 horas, 4 horas da tarde, tá começando. Alegria, paz, muito amor no seu coração. Tá começando o programa da alegria. Tá começando o programa que vai, portanto, levar muita música também para você. E também, é claro, com a sua participação. Lembrando que para você participar é o 999-53-3669. Estamos chegando, vamos até às 18 horas.
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4: É isso mesmo, né? Mandando a tristeza pra longe, porque por aqui, por perto, através das ondas da 91.7 Ipiranga FM, tem Gilmar Antônio, tem programação da tarde. Só alegria. Lembrando que hoje também, inclusive vamos encerrar, né? Vamos encerrar a palavra de ontem, né? Tá encerrada a palavra de ontem, a palavra-chave, né? A gente vai daqui a pouquinho no programa, portanto, falar a palavra-chave de hoje, né? Portanto, aquela palavra...
5: Sobre a promoção, né?
4: Sobre o sorteio, a promoção
5: até
4: do Dia dos Pais.
5: Até me assustei aqui do que o Gilmar tá falando.
4: Sobre a promoção.
5: Encerrou? Aí, portanto... O programa tá começando agora?
4: Isso mesmo, né? Só para o pessoal ficar ciente, né? Que não passe ainda as mensagens com a palavra-chave de ontem, porque já fechamos, né?
5: Sim.
4: 4 horas, fecha a palavra-chave do dia anterior e nós vamos falar uma nova palavra-chave daqui a pouquinho para você continuar participando, tá? Estamos começando então o programa de hoje, desejando para você muita paz, muita alegria. Obrigado, Nando, que sempre está por aí com a gente.
5: Obrigado,
4: né?
5: Eu, Sérgio Mar.
4: E nós vamos juntos aí sempre nesta sintonia. Já tem gente participando, que tal? O pessoal já está ligando o rádio, o pessoal já está com o rádio ligado. Você que já estava ouvindo a Ipiranga, vai, é claro, agora ouvindo aqui o Gilmar Antônio, participando da programação, né? Queremos aí que você participe, que você dê o seu recadinho, mande abraço para quem você quiser. Tá de aniversário, manda mensagem para cá que nós vamos mandar um abraço, vamos parabenizar. Pessoal do comércio, pessoal das lojas, alô, pessoal das panificadoras, estão com o rádio ligado nesta bonita tarde, agora 4 da tarde. Tenho certeza, a gente vai proporcionar para vocês muita alegria, muita música, muita informação também por aqui, né? Isso, por que não, né?
5: Por que não?
4: Isso, falando aí dos artistas, falando alguma informaçãozinha que chega na hora, a gente vai mandando por aqui, né? Vamos, portanto, aí fazendo uma programação legal para sua grande, grande e maravilhosa tarde. Começando falando desse dia de hoje.
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4: Muito bem, agora são 4 horas da tarde, mais 3 minutos. Eu quero, no comecinho aqui do calendário de hoje, mandar um abraço, mandar um carinho todo especial, muita paz também a todos os nossos padres aí, Nando, né? Aos nossos padres, né?
5: Que é o mês das vocações.
4: Isso, né? Mês das vocações, e hoje é dia do padre, né?
5: Ah, é verdade.
4: Está aqui no calendário de hoje, hoje é dia 4 de agosto, é dia do padre, hoje é dia do sacerdote, portanto... A você, sacerdotes aqui, nossos sacerdotes aqui de Palmeira, vamos mandando aí o nosso abraço, né? Eles que sempre estão evangelizando, fazendo aí, portanto, a parte cristã aí da nossa religião católica, né? Um abraço aí para os sacerdotes aí, os nossos padres aqui de Palmeira, como também todos os outros padres de outras cidades também recebem aí a nossa homenagem, os nossos parabéns. Então tá aí, hoje é dia do sacerdote, dia do padre e também dia de São João Maria. Agora aqui no calendário nós vamos mandando pro ar a temperatura. Vamos ver como é que tá a temperatura com o Nando, né? Ele que tá aí,
5: sim, vamos
4: portanto,
5: lá.
4: Ao vivo com nós e vai contar como que tá a temperatura neste momento, agora 4 e 4.
5: Neste momento então, Sr. Gilmar, fazem 24 graus na cidade de Palmeira. tempo nublado, né? Que tá discriminando e basta olhar pra fora, realmente é tempo nublado, mas tá um dia bonito, né?
4: Tá bonito, inclusive.
5: Uma temperatura amena, um sol luminoso, nuvens no céu, mas tá bonito de ver. Tá
4: e
5: bonito.
4: O sol de vez em quando vai aparecendo, dá uma sumidinha, volta e assim vai, né?
5: Verdade, tá muito gostoso. 24 graus, mínima de 13, mas realmente está fazendo a máxima de hoje, 24 graus. E como eu falei ontem, segue essa mesma previsão para os próximos dias. Alguma nuvem no céu, um céu não totalmente limpo, um pouco nublado, mas ó, a temperatura permanece 23, amanhã 21, 22 na sexta, 23 no sábado, permanece estável, como a gente diz. Salvo no domingo, que é a previsão de chuva pro domingo. Eu ontem escutei muita gente falar, acho que vai chover. E tava com uma cara,
4: exato,
5: né?
4: Exato, inclusive. Mas caiu até uns pingos ontem, né? Uma garoazinha.
5: Eu mesmo não vi.
4: Ah, foi ontem, né? Desculpa.
5: Ontem eu não vi chover.
4: Não,
5: então,
4: foi anteontem.
5: Então dava pra acreditar mesmo na previsão dessa vez. Realmente a previsão disse que não ia chover e não choveu. Às vezes eles se enganam, mas dessa vez dava pra acreditar.
4: Muito bem.
5: Segundo, como eu disse ontem, só para encerrar, seu Gilmar, a previsão aqui é que chova no domingo. Lembrando, ontem a previsão estava dizendo que choveria no sábado. Então olha como já está mudando.
4: Perfeito.
5: Pode ser que até domingo mude mais uma vez.
4: E teve também uma previsão aí essa semana de chuva para sexta-feira também.
5: Que já se dissipou, né?
4: Então, é como a gente sempre fala aqui. São previsões e além de ser previsões, pode mudar de uma hora para outra, né? Então, a gente vai atualizando sempre, né? Agora são 4h07, Nando. A gente vai partir agora, portanto, para a nossa reflexão do dia. E hoje falando um pouquinho de amor. Aquele amor verdadeiro que deve existir sempre nos corações, né? No corações das pessoas, no coração do jovem, da criança, do pai, da mãe e assim por diante. Vamos para a nossa reflexão de hoje.
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4: Só aprende a amar amando. O amor é uma das melhores coisas que pode acontecer na vida de uma pessoa, na vida de um ser humano. Um amor correspondido, cheio de afinidades, calmo, que traz satisfação, é uma das experiências mais enriquecedoras que alguém pode viver. No amor verdadeiro, no amor sincero, há troca, há cumplicidade, há companheirismo e há apoio mútuo também. Quando vivemos um amor, a nossa vida fica mais plena, fica mais rica, fica muito mais leve, né? O amor pode transformar a vida de alguém, com certeza. Muitas pessoas têm medo até de amar, mas é preciso entender, gente, que o amor não mata. Pelo contrário, o amor revigora, o amor é vida. E vida tem que viver em abundância. Portanto, amar é um compromisso com o outro. Para amar é preciso querer amar. É preciso saber fazer concessões. É preciso deixar de olhar para o próprio umbigo e entender que há outra pessoa olhando por nós. E muitas vezes, é claro, com um olhar muito mais generoso e amoroso. Amar é um dos grandes aprendizados da vida. E como dizia o poeta, só se aprende a amar amando. Muito bem, são 4h08, 4h08, 16h08 em Palmeiras. Estamos aqui na 91.7 falando de Palmeiras.

0: Ele tem
1: amanhã. Amanhã é dia 5, mas hoje é dia 4 ainda, né? Estamos aí, portanto, hoje aí no seu rádio. Vamos mandando a palavra-chave para a promoção do mês dos pais, né? Essa promoção tem, portanto, aí, né? Promoção muito especial aí da Churrascaria Absoluta e Ipiranga FM. Um abraço para todos aí da Churrascaria Absoluta que estão acompanhando o programa. Olha, nesse domingo aí, portanto, temos aí quantos almoços mesmo para domingo? Deixa eu pegar minha.
2: Temos quatro?
1: Ah, quatro, né? Quatro. Tá certo.
2: É tanta
1: quatro.
2: Coisa que o Gilmar Antônio até se atrapalha.
1: Olha, portanto, para domingo são quatro almoços. 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

0: Sorteio agora na quinta-feira.
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1: Aquele comemorar o Dia gostoso, dos Pais.
0: 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Ter um nome completo, né? Não apenas o nome e sobrenome completo, né? E a palavra do dia, que é a palavra-chave. Hoje é saudade.
1: Saudade, olha!
0: Como é bom, né? Sentir saudade, né?
1: Então a palavra-chave é saudade.
0: É saudade. É claro que você, eu sempre falo aqui no programa, a gente não deve ficar remoendo o passado. Mas sentir saudade é bom, né? Ajuda você a continuar na caminhada. Claro, eu sempre tô lembrando dos meus pais que já faleceram, mas não dá para ficar todo dia também, né? Só pensando, tem que continuar Sim. vivendo, tem que pensar que, você, que os nossos pais aí, portanto, deram de tudo para a gente, fizeram de tudo para que a gente fosse uma pessoa bem educada, uma pessoa sensata, uma pessoa religiosa, uma pessoa que realmente tem amor pela vida, né? Então a gente tem que pensar assim, né? Mas saudade é uma palavra gostosa de ouvir, né? E hoje, portanto, então, vamos contando para você. É a palavra-chave, a palavra do dia para essa promoção dos pais. Saudade.
1: Portanto, e o senhor então... sabia, seu Gilmar,
0: Oi.
1: Que a palavra saudade existe em inúmeros idiomas que não tem tradução para essa palavra?
0: Olha
1: aqui
0: só.
1: O português, a língua portuguesa é uma das poucas que define essa palavra saudade. A língua
0: isso,
1: inglesa, né? por exemplo, não possui uma palavra que traduza saudade. Veja só. Olha que curioso. Só.
0: Então nós somos privilegiados.
1: Para variar um pouco,
0: que
1: somos,
0: maravilha,
1: né?
0: Então tá aí, só escreve aí que quer participar da promoção, coloca seu nome completo, né? Nome e sobrenome. E a palavra do dia, palavra-chave, que hoje é saudade, né? Saudade, a partir de agora, 4h17, você já pode participar. Palavra do dia, saudade. E é claro, vai completar a frase, né? A famosa frase: meu pai merece esse almoço, por quê? Por que meu pai merece esse almoço? É claro, você vai ter mil palavras aí, muitas palavras aí para você colocar, para você completar essa frase, né? Não precisa ser uma coisa muito extensa. O que importa é o que você sente que o seu pai é, a qualidade do seu pai, né? Pode ser uma, duas, três palavras, você é que vê. O que importa é que venha lá de dentro do seu coração, né? A gente recebeu ontem aqui, vou dar um exemplo, né? Teve um ouvinte que colocou que o pai dela é uma pessoa querida, porque ele faz de tudo para preservar a família, sempre para fazer o melhor para os filhos. Tá aí, né? Então, o que interessa é que vem lá de dentro do seu coração para você completar essa frase. Seja uma, duas, três palavras, não interessa. O interessa é que vem de dentro do seu coração. Às vezes, uma palavra diz muito, né? Não adianta você, de repente, fazer uma folha inteira de papel que não vai adiantar nada, não é aquilo que você sente, né? Agora, você falando uma palavrinha que venha de dentro do seu coração, isso já basta. É o que veio lá de dentro de você, né? Então tá aí, a promoção a partir de agora, lembrando que a palavra-chave é saudade, você já pode continuar participando, certo? Promoção especial para o mês dos pais, Ipiranga FM e Churrascaria Absoluta. Um abraço aí, pessoal da Churrascaria Absoluta, que com certeza estão ligados com a 91.7. Boa tarde, olha, 4h19, um abraço lá para a grande Joselba. Está ouvindo o programa, minha amiga Joselba? Ela diz o seguinte aqui, Nando, ela está limpando a casa e ouvindo o Gilmarzinho pela 91.7. Obrigado aí pela forma carinhosa.
1: Obrigado, professora,
0: né?
1: Joselba.
0: Isso, ela que sempre tá por aí, né? Tá todo Sim. dia aqui. Todo dia tá por aqui, né? Aqui. Através aí, tanto da 91.7 como o seu programa de saúde. Aí é o meio-dia agora, né? Começa meio-dia e 15, né? Exatamente. Obrigado, Joselba, pela audiência. Continue limpando a casa aí, me ouvindo, tá? Quero mandar um abraço aqui também. Queimou o seu Venceslau. Obrigado, seu Venceslau, pela audiência, ouvindo a Ipiranga. Ele tá ouvindo o programa. Deixa eu ver o que ele diz aqui. Ele pede a música Aquele Moço com José Cláudio. Isso!
1: Mas onde é que tá ele que eu não tô vendo aquele aqui, moço. Seu Gilmar?
0: Será que é ele mesmo que eu abri aqui? É o seu Venceslau, né? É.
1: Mas onde é que tá?
0: Seu Venceslau, é, não me equivoquei.
1: Peraí, mas que horário que ele mandou? Tá vendo aí?
0: Às 4h11 da tarde. Deixa eu ler a mensagem aqui. Boa tarde, Gilmar. Hoje eu quero pedir a música Aquele Moço com José Cláudio Machado.
1: Não é o seu Venceslau.
0: Não é
1: o seu Renato.
0: Ô, seu Renato.
1: Ô, seu Gilmar.
0: Seu Renato Wojnarowski. Seu Renato Wojnarowski, né? Eu quero aproveitar para mandar um abraço pro seu Venceslau também, que ele sempre tá participando comigo. Seu
1: provavelmente Venceslau, ele tá ouvindo.
0: É, provavelmente. Seu Venceslau não perde meu programa aqui, só que eu troquei as bolinhas aqui, né? Troquei as bolinhas verdes aqui. Essa bolinha verde aqui pertence, portanto, à participação aí do seu
1: Renato Wojnarowski.
0: Né? Um abraço forte aí para toda a família Wojnarowski. E ele pede a música Aquele Moço, que nós já estamos preparando aqui, vendo esse tema aqui para tocar, para mandar pro ar, né? Ele tá mandando um abraço, meu amigo Nando, ele tá mandando um abraço lá pro xará dele, que é o Renato Assunção. Ô, Renato Assunção, grande amigo nosso também, né? Ele que tá me ouvindo lá em Monte Alegre. Ele estava contente sábado na feira, né? Ô, pessoal da feira, um abraço também, né? Olha, ele tá dizendo aqui que o pessoal da feira tava comentando sobre o nosso programa, que tá começando mais cedo.
1: Olha que beleza, só, que as maravilha. Notícias correram, né?
0: Quero mandar um abraço pro pessoal das feiras, né? Tem a feirinha lá na pracinha do cemitério e a feirinha aqui embaixo, né? No mercado municipal ali, né? Na torre ali de telefone. Eu acho que é da feira daqui, que ele sempre vem aqui, né? Eu já estive conversando com eles na feira aqui do Mercado Municipal e eles sempre estavam conversando comigo sobre o meu programa, né? E com certeza o pessoal da feira estava comentando, ele está dizendo aqui, né? Que estavam comentando na feira sábado que todo mundo ali da feira estão contente demais com a rádio e com o Gilmar Antônio de nós estar aí, portanto, com horário maior. Que bom, né? Olha só, é como se falou, as notícias correm,
1: né? É verdade.
0: Que bom, obrigado, pessoal. Vamos trazer música? Daqui a pouquinho eu falo mais aí dos abraços. Vamos trazer música aí para nós não ficar só falando aqui. 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Agora são 16 horas e 22 minutos. Música na conversa aqui na 91.7.
1: Exatamente. Na sequência nós temos... A primeira participação de hoje foi a do Adivaldo, ele que
0: um
1: pediu...
0: Um abraço, Adivaldo.
1: Ele pediu toca Eduardo Costa, ele pediu...
0: Daí Coração senhor, de violeiro.
1: Amor de violeiro,
0: Amor
1: né?
0: de violeiro.
1: E ele ainda comentou, boa tarde, quero participar do sorteio, saudade do meu pai, não conheci, mas tenho saudades.
0: Olha só, né? Obrigado, né?
1: Obrigado, saudade, Adivaldo. Saudade. E vou... Daí depois a gente vai atender também o... Adriano Santos. Ah, ele tá de férias.
0: Ele me ouve em Ponta Grossa, nos ouve em Ponta Grossa, né?
1: Exatamente. Ele diz assim, toca aí com o Zeneto e Cristiano a música Mulher Maravilha.
0: É a mesma do Dudu que da Uã?
1: Eu acho que sim.
0: Vamos conferir.
1: Uma nova versão. E ofereço pra minha querida esposa Paola. Hoje estamos ouvindo de casa, Gilmar. Estou de férias, viu?
0: Pessoalzão de Ponta Grossa. Ponta Grossa, a princesinha dos Campos Gerais. Ah, gente pois querida aí de Ponta Grossa. Vamos marcando 5h23, chegando moda. Mais

0: Então tá aí, vamos marcando aqui na Ipiranga FM. Agora são 4 da tarde, mais 30 minutos, 4 e meia pontualmente. A gente acabou de ouvir Zé Neto e Cristiano, a música Mulher Maravilha. Essa música foi atendendo a indicação do Adriano, que está nos ouvindo, portanto, aí na cidade de Ponta Grossa. Obrigado pela audiência, ele que está de férias, está ouvindo aqui a 91.7 lá em Ponta Grossa. A gente vai fazer o seguinte, agora são 4h31, nós vamos para o primeiro intervalo do programa e a gente já volta aí seguindo com o nosso programa desta tarde maravilhosa, hoje terça-feira. Já voltamos, continue ligado aqui com a 91.7, juntos sempre na melhor sintonia.
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2: Muito bem, hoje é dia do padre, né? Agora temos aí 4 horas da tarde, mais 34 minutos, hoje é dia do padre. Olha, minha gente, o padre, o sacerdote, né? O padre é um dos membros do clero da Igreja Católica. Como disse, o padre é um sacerdote consagrado por um bispo, cuja missão é evangelizar, celebrar a Eucaristia, celebrar a missa, ouvir confissões, ministrar o batismo, né? Ele sempre está aí celebrando os sacramentos e, é claro, abençoando os fiéis e assim por diante. Portanto, o padre, o sacerdote, tem esse papel, né? De levar o evangelho a toda a população de sua cidade. Tá aí, um abraço mais uma vez aos nossos padres.
3: Um abraço ao padre Fernando, né? Padre Fernando, nosso administrador paroquial, ao padre Fábio e ao o diácono João Paulo, que será padre dentro em breve, né?
2: É o diácono João Paulo que
3: vai ser ordenado padre ainda no fim do ano.
2: É o padre João Paulo, o diácono João Paulo tá chegando agora, né?
3: Isso.
2: Tá chegando agora. Um abraço para ele. E que sempre esteja com a gente aí, né? Seja bem-vindo.
3: Nossos sacerdotes.
2: É, aí. Seja bem-vindo, né? Seja bem-vindo. Falando em que hoje é dia do padre, né? Hoje, portanto, dia do sacerdote. Eu quero aproveitar aqui, Nando, aproveitar para mandar um boa tarde e parabenizar também a senhora Lídia Gielinski Borkowski, ela que é esposa do diácono Gilson. Então, aproveitando para mandar um abraço para ela, desejando felicidades a dona Lídia Gielinski Borkowski, ela que é esposa do diácono
3: aniversário?
2: Gilson. Aniversário hoje é dia 4, né?
3: Isso. Então deixa eu colocar aqui.
2: Isso, parabéns, dona Lídia. Parabéns, muita paz juntamente aí com toda a família.
3: Parabéns.
2: Quero mandar parabéns também aqui hoje aí pra menina Alice Rixai, lá de Santa Bárbara. Alô, garotinha, né, Alice, de aniversário hoje, recebendo as homenagens aí de sua família. Parabéns para você. Muito bem, 4h37, estamos aqui na 91.7. Já fomos pro intervalo, né?
3: Já fomos, agora é música pro povo.
2: Agora é música. Quero mandar um abraço lá pro seu Pedro Cesanoski, acompanhando o nosso programa. Brigadão pela audiência, seu Pedro. Tá gostando do programa aí, que tá maior agora, né? Tá gostando aí do programa ser estendido. Seu Pedro Cesanoski, obrigado. Quero mandar um abraço também ao pessoal do Farajala, quem que tá me ouvindo por lá, passando mensagem aqui, o Aristeu de Araújo aí do Farajala. Obrigado, seu Aristeu, obrigado de coração mesmo pela audiência. O Aristeu sempre tá aí ligado com o nosso programa. Um abraço lá para a família Santa Clara aí do Francisco, também ouvindo o nosso programa. Ele deseja aí para nós uma tarde abençoada e também para os familiares aqui do Nando e do Gilmar Antônio. Obrigado,
3: obrigado.
2: Francisco Vascaíno, como é que tá teu Vasco aí, Francisco? Um abraço aí também pro Adivaldo, que tá me ouvindo. Obrigado, Adivaldo. Boa tarde, queria participar do sorteio, já tá participando. Inclusive, ele tá falando a palavra-chave certa aqui, né? Que tal, que bom, né? Palavras bonitas que ele falou aqui do pai dele, né? Inclusive, muita gente, né? Todo mundo que tá participando tá mandando o seu recadinho, mandando a sua mensagem aí, o que o pai representa aí na sua vida, né? Pai representa tudo, né? E a gente sente saudade. Eu sinto saudade do meu pai, né? Do meu pai, da minha mãe, que não tenho mais eles aqui, né? Mas com certeza estão em paz, né? Estão aí, portanto, em paz. Obrigado pela audiência. 4h38. A José Alba tá limpando a casa, ouvindo o Gilmar Antônio, né? O seu Seu Roberto também me ouvindo, obrigado pelo carinho. Vamos trazer música então, temos agora mais um destaque, mais uma indicação, mais um pedido, né?
3: Duas, na verdade. José Cláudio Machado, aquele moço, pedido do seu Renato Wojnarowski.
2: Essa é
3: que
2: uma
3: ele, inclusive,
2: música...
3: dedica pro seu Renato Assunção.
2: São os Renatos que estão me ouvindo aí, né?
3: Sim.
2: Essa música eu não tenho lembrança de ter ouvido, vou ouvir junto com vocês agora aí, meus ouvintes, né?
3: Aquele moço, aquele também moço. Não conheço.
2: E a outra?
3: A outra, Lembranças do Milionário José Rico, pedido do Roberto Rivelino lá da Cantinha do Pão.
2: Tava faltando essa dupla pra cantar aqui, né?
3: É.
2: Na sequência, Milionário José Rico, um abraço pro Valdir Catarina, que gosta demais da dupla de ouvir as modas, né? Do Milionário José Rico. Obrigado, seu Catarina. Alô, Valdir. Aí no Núcleo João Paulo II, 4h40.

0: modão com milionários é rico, lembranças, que moda boa, né? Tamo aí na Ipiranga FM 91.7, agora são 4h47, faltando exatamente 13 minutos para as 17 horas. Daqui a pouquinho a gente convida o pastor...
1: Hildo, né?
0: O pastor Hildo.
1: Hoje é o pastor Hildo.
0: É, ele vai chegar aqui no programa, portanto, para passar também a sua mensagem através aí do programa 5 Minutos com Jesus, um programa que agora está aí, portanto, incluído na programação da tarde aí, né? Pelo menos aí por enquanto. E a gente vai mandando um abraço aí pro pastor, que daqui a pouquinho ele vai passar a sua mensagem nos 5 Minutos com Jesus aqui na programação da tarde.
1: É quando o seu Gilmar diz que está incluído na programação da tarde, está incluído no programa, programação isso. Da tarde, porque na programação da tarde eles sempre estiveram, né?
0: Claro,
1: então isso tem a programação mesmo, da tarde que começa à tarde, né? Tem a programação da manhã, isso. A programação da tarde, a programação da noite, e tem o programa que é a programação da tarde. E os pastores agora, eles são, vamos dizer assim, participações especiais dentro do programa.
0: Isso mesmo, obrigado assim dizer, aí, né? Meu amigo Nando.
1: De nada, senhor.
0: Olha, são 4 horas e mais 48 minutos, nós estamos aí, portanto, com muita alegria, com muito humor, né? Fazendo essa festa maravilhosa aí na sua tarde. E é claro, agora a partir das 16 horas entra, portanto, a programação da tarde, como disse o Nando, né? Entra o programa Programação da Tarde.
1: É, programa Gilmar Antônio.
0: Isso mesmo, né? Como queira, né? Programa das 4 agora. Sim. Antes a gente falava programa das 5, agora é programa das 4. Programação da tarde.
1: Mais você... comprido, dá tempo de atender todos os pedidos, sobra
0: programa,
1: até.
0: É o programa aqui do amigo Gilmar Antônio, que estamos aí há mais de 35 anos no ar aí. Como tem uma vinheta aí que o Edenilson gravou para nós, né? Tradição no ar. Muito bem, e você que tá aí ouvindo a Ipiranga está no ar aí 24 horas por dia, com muitos amigos comunicadores levando aqui a sua mensagem, levando a boa música, levando o entretenimento, levando também utilidade pública, né? Se você tem aí um recadinho pra gente, que a gente quer que passe pro ar, nosso programa tá aí à sua disposição, tá? Mandando um abraço lá pra Juliana, ela que toda a sua equipe me ouve ali aqui na cidade, né? Um abraço ali pro pessoal da Terra Céu, estão me ouvindo, obrigado pela audiência. Um abraço também pra dona Ana Lúcia, ela sempre me ouve também, né? A Ana, mãe da Juliana, né? Opa, abraço! Pessoal me ouvindo, eu mando aquele carinho todo. Quero mandar um alô também lá pro Gilberto, obrigado Gilberto. Ele inclusive é fã do meu programa, obrigado Gilberto, é fã do programa aqui, obrigado de coração. Um abraço pra família Dantas também me ouvindo, obrigado pela audiência. Tem mais gente aqui? Tem mais gente aqui, senão vamos de música já, né? Acho que por enquanto é isso. Um abraço forte aí para todos que estão ligados conosco aí nesta tarde maravilhosa de terça-feira. Muito bem, vamos de moda então. Deixa eu trazer música aqui com as mineirinhas. Faz tempo que eu não ouço as mineirinhas, né? E tem um ouvinte aqui pedindo. Um abraço aí pro seu Aristeu. Um abraço para todo mundo aí do Farajala Bacila. Ele quer ouvir uma das mineirinhas. Eu separei aqui Menina Apaixonada. As mineirinhas têm muita música bonita, inclusive elas tiveram aí também troca de participação nas duplas, né? Eu não sei como é que tá o conjunto delas agora, mas elas tiveram aí algumas mudanças. Mas as músicas delas são muito bonitas, né? Com uma ou com outra aí, fazendo parte da dupla, são músicas maravilhosas. E essa Menina Apaixonada fez muito sucesso. Vamos ouvir então. E temos também depois a Mary Terezinha, vai abrindo a sanfona aí, porque na sequência tem o Shot do Alvorada. Pediram aqui pra nós também,
1: seu
0: né,
1: Pedro Cezanoski.
0: Ô, seu Pedro pediu a música da Mary Terezinha. Seu Pedro, que me ouve lá em Boqueirão. Agora 4h51, faltando 9 para as 5.

0: muito bem, vamos marcando agora 4h58, ouvimos aí portanto as Mineirinhas, Menina Apaixonada, e também agora tivemos a Mary Terezinha com o Shot do Alvorada atendendo essa gente querida, né? Daqui a pouco tem música para Dona Ana, tem música lá para o Delmir, família Vender, que também estão pedindo aqui, indicando algumas canções. Mas agora temos o intervalo, e na sequência, portanto, a palavra amiga, a reflexão aí com o pastor Hildo, nos 5 minutos com Jesus. E já em seguida a gente volta com a programação da tarde. Continue com a gente, já voltamos daqui a alguns minutinhos.
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1: Saudamos o estimado ouvinte e rogamos que a graça e a paz de Deus, nosso Pai, e do Senhor Jesus Cristo estejam com todos nós. Amém. Convidamos a meditar sobre o tema de hoje.
2: O Pai corrige o Filho. O Senhor corrige quem Ele ama, assim como um pai corrige o filho a quem Ele quer bem. Palavras de Provérbios, capítulo 3, versículo 12. Ser pai não é fácil. E parece que a tarefa se torna mais difícil ainda nos dias de hoje, quando todo tipo de autoridade é questionada. Muitos pais se encontram perdidos, seguindo orientações que dizem que não se deve corrigir o filho, que é proibido dizer não às crianças, e que elas devem decidir qual caminho seguir. Assim, até Deus muitas vezes é questionado, pois Ele diz não a muitas orações. Por isso, são importantes as palavras do filho de Davi, o rei Salomão. Com a sabedoria recebida de Deus, Salomão diz: confie no Senhor de todo o coração e não se apoie na sua própria inteligência. Lembre de Deus em tudo que fizer e Ele lhe mostrará o caminho certo. Muitas pessoas pedem coisas ao Pai Celestial baseadas na própria inteligência e esquecem: ou seja feita a tua vontade. E quando o pai não responde, se revoltam e culpam Deus pelos males de sua vida ou por não receberem o bem pretendido. É nesses momentos que o pai corrige o caminho de seus filhos, mostrando o caminho correto. E esse deveria ser nosso exemplo como pais, para agirmos assim com os nossos filhos. Não há problema em dizer não. Não há erro em mostrar o caminho certo. Corrigir e orientar faz parte do relacionamento de amor do pai com os seus filhos. Faz parte da sabedoria que Deus dá para vivermos e ajudarmos uns aos outros. Também como pais que amam os seus filhos com aquele amor que recebemos de Deus. E nesse amor também perdoam, assim como Cristo nos perdoou. Queremos orar. Querido Deus e Pai, obrigado pela correção paternal. Obrigado pelo perdão em Cristo. Ajuda-nos, como pais, a guiar nossos filhos nesse caminho eterno. Amém. Agradecemos a sua atenção e o convidamos a estar conosco novamente, se Deus assim o permitir.
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7: Muito bem, estamos de volta com a última hora do programa. Agora são 17:07. Vamos continuando, dando sequência com a programação da tarde. 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Ontem foi em família, mas agora família já está fora, né? 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Passe a sua mensagem, portanto, seu nome completo, portanto a palavra-chave, e completando a frase, meu pai merece esse almoço, por quê, né? 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Olha, são 5:08, obrigado você que está na audiência, né? Quero mandar um abraço forte aí, já que estamos falando da promoção, um abraço aí para as famílias, os pais, as mães, criançada me ouvindo, você que está chegando da escola, ouvindo aí o Gilmar Antônio, né? Um abraço forte aí para todo mundo, muitas crianças gostam de ouvir o Gilmar Antônio, quero mandar meu carinho todo especial. Um abraço lá para o Márcio me ouvindo, lá no Rossio, na oficina, né? Obrigado, Márcio Gouveia, né? Tá me ouvindo. O Walter também me ouvindo aqui na cidade, ali pertinho do Correio. Vai o nosso boa tarde. Vamos trazer música. Um abraço lá para o José Algaiota me ouvindo. Um alô para a família Wendler também acompanhando o programa. Um alô, Delmir, obrigado pela audiência. Tá mandando um joinha para nós. Vamos atendendo a Ana, então. A família Mendes me ouvindo, a Ana, José. Eles pediram para nós aqui, portanto... Aceita que dói menos, quem canta é Marília Mendonça, saudosa Marília, juntamente com o trio Parada Dura, moda boa, né? Mas antes, nós temos aí Jean Giovanni, Nossa Senhora Aparecida, atendendo a indicação lá do seu Dionísio, família Dubinsky me ouvindo. Hora certa e música boa chegando, 5:09.

0: Trio Parada Dura, Marília Mendonça, aceita que dói menos. Obrigado você. Você que está me ouvindo, um abraço mais uma vez a todos que estão me ouvindo, principalmente essa gente aqui de Palmeira, como também no interior do município de nossa cidade. Pessoal, por exemplo, lá de Correias, tem gente me ouvindo lá em Poço Grande. Também quero mandar um abraço, falando aí dos municípios vizinhos, lá para Porto Amazonas, né? São João do Triunfo, também tem gente nos ouvindo. Lá em São Luís do Purunã, tem muita gente
1: bacana. Lapa também.
0: Lapa, pessoal da Lapa. Pessoal lá de Mariental, Lapa, estão me ouvindo por lá. Quero mandar o meu carinho, o meu boa tarde, aquele abraço apertado, né? Aquele carinhoso abraço a todos que estão aí ligados, portanto, com o programa desta terça-feira. A temperatura continua aí na faixa dos
1: 22 agora.
0: 22 graus agora. Tivemos aí, portanto, 2 graus a menos desde as 4 que começou o programa.
1: Sim.
0: Então temos agora 22 graus aqui na nossa querida cidade de Clima, Palmeira, Paraná. Vamos nesse som aí, né? Nesse batuque, nesse som maravilhoso. Continuando com o nosso programa, um alô lá pro José que tá nos ouvindo. Ele pediu a música com Dudu que Dalvan e Eu Queria Ser. Que música que é essa, meu amigo? Mulher Maravilha, acertei, José.
1: É que ele não quis repetir o título, né? Já teve verdade, uma Mulher Maravilha hoje tocando.
0: Tivemos uma outra.
1: Acho que ele não tava querendo repetir.
0: Já tivemos uma outra versão aí da Mulher Maravilha, né? Mas tá bom. Brincadeira aí, né? Brincadeiras à parte. Um abraço aí pro José que tá me ouvindo. Vão mandando um alô também para lá pro Ademir. Ademir, me ouvindo. Boa tarde, Gilmar. Ficou bom demais o horário teu agora. É, aqui é o Ademir Franco. Eu moro no Jardim Itália. Não perco o teu programa e queria que tocasse para nós aí Passe Livre. Moda boa, né? Essa música é com Teodoro Sampaio, minha gente, mas tem a maravilhosa participação do cantor Barrerita. A música é muito bonita. Vamos ouvir, então, atendendo o Ademir aí. Mas primeiro tem do Duque Dalvan, né? Primeiro do Duque Dalvan, então. Mulher Maravilha aí, pô Zé, né? Pô José, o Gaiota, e também vai lá pelo José Luiz Aniskevski, que tá me ouvindo lá no Rússio, certo? E também um abraço lá pro Gilberto, que me ouve também, né? Na sequência, sim, o Ademir vai ouvir, então, a pedido dele, o Passe Livre com o Barrerito e o Teodoro Sampaio. Vai marcando a hora, 5h18, na Ipiranga 91.7.

0: Muito bem, olha a hora, 5h24, Barreirito, Teodoro Sampaio, passe livre, que moda boa, né? Modão de verdade. Intervalo chegando, 5h24, voltamos já.
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1: Muito bem, vamos marcando, já estamos de volta. O intervalo foi rapidinho, já estamos retornando aqui, agora são 5h27. Nós vamos seguindo com o programa, trazendo mais música. Quero mandar um grande alô a todos que estão acompanhando o programa desde, é claro, desde as 4 da tarde. Antes da próxima música, eu quero mandar um boa tarde. Tem mais uma participação aqui, uma participação gostosa, né? Uma participação maravilhosa, porque é da dona Maria José. Inclusive, eu estava vindo para a rádio, encontrei a dona Maria José, Nando, aqui perto da delegacia ali, sabe? E ela falou: ô, Gilmar, tem programa mais cedo, né? Que bom. Olha, dona Maria José, obrigado.
2: Pois né? E ela já participou ali no WhatsApp,
1: já
2: né?
1: Já está participando ali. Obrigado pela audiência.
2: Obrigado, deixa dona Maria.
1: Deixa eu abrir, inclusive, aqui para ver o que ela está dizendo aqui. Boa tarde, Gilmar. Estou na escuta da rádio desde as 4 horas. Estou te ouvindo. Está muito bom o teu programa. Agora é melhor ainda. Obrigado, dona Maria José. Um grande abraço, né? Acompanhando aqui o programa do Gilmar Antônio. Também quero registrar aqui, passando mensagem para mim agora, o Fábio Leonel. Alô, Fábio Leonel, obrigado pelo carinho da audiência.
2: Abraço, Fábio.
1: Abraço, ele tá dizendo o que aqui, vamos ver. Um grande abraço, amigo, para vocês dois aí, pro Gilmar Antônio e pro teu amigão aí, o Nando, que tá com você aí, todo dia no horário, né? Olha, Gilmar, o programa tá nota 10. Que bom, né? Que bom que o Fábio e a família dele também estão gostando aqui do programa. Para nós é uma satisfação imensa mesmo, né? Muito bem, 5h29. A música que vamos ouvir agora é uma música gostosa de ouvir. A música realmente traz uma linda mensagem pro seu dia a dia. É a música Saboreando a Vida. Ela é composta e também interpretada pelo Elias Muniz. Traz uma mensagem de otimismo, maturidade e também valorização das coisas simples do dia a dia. A letra incentiva a aproveitar o hoje e a enxergar a existência como um presente valioso. Frisando também, meu pessoal, que a verdadeira felicidade não está em grandes bens, mas sim em sensações básicas como sentir o vento, a chuva, o sol e, é claro, estar pertinho dos amigos e dos familiares. Confira então, Elias Muniz, Saboreando a Vida.

0: Muito bem, vamos marcando 5h35, tá aí, ouvimos aí, portanto, Velhas Cartas com Tunique Tinoco. Olha, gente, só como curiosidade, essa música do Tunique Tinoco, ela foi originalmente lançada em 1966 pela gravadora Continental, trazendo composições de Fernando Bortolom, João Salvador e José Pérez. José Pérez é o próprio Tunico, né? É, são 5h36, 1966. Eu já tinha nascido, né? Eu tinha 6 anos de idade quando foi lançada essa música. Velhas Cartas, né? E olha, você ouve essa música hoje, né? E é uma nostalgia, né? É uma maravilha ouvir essa música com Tunique Tinoco, né?
1: Sim.
0: Tanto tempo foi gravada, foi lançada, e a música não saiu, né? É como se não saísse das paradas, né? Porque é uma música, você falou esses dias a palavra certa, não sei se você vai lembrar, mas é aquela música que eterniza, né? Aquela música que ela não sai. Por mais que ela deixe de ser tocada todos os dias, que ela deixe de fazer sucesso, é uma música que você ligou o rádio, tá ouvindo ela, levanta o volume, né? Porque é como se ela continuasse uma música atual.
1: Exatamente.
0: Eu acho que eu falei mais ou menos certo, né?
1: Eu falo mais ou menos isso no Baú do Ipiranga, sobre músicas que sobrevivem ao teste do tempo.
0: Isso mesmo, né? É por isso que a música é um grande clássico, né?
1: Exatamente. E a música é uma viagem no tempo, né?
0: Aqui
1: estamos nós ouvindo Tunique Tinoco lá de 1966, falando no interior da nossa mente.
0: Exatamente.
1: Aqui, ouvindo os sentimentos, as emoções que eles compartilham conosco.
0: É uma maravilha. Vamos para o intervalinho?
1: Agora não tem mais intervalo, agora é programa intervalo. Até o fim mesmo. Agora é música até
0: então
1: acabar.
0: Então vamos direto trazendo aí o Raulzito, né? Eu quero trazer agora então, já que o intervalo não tem intervalo agora, 5h38, aproveitar que temos aí mais tempo ainda.
1: Ainda estamos,
0: né?
1: No segundo dia de programa, o Gilmar. Olha, ainda não acostumou, nem eu acostumei. Nós não acostumamos.
0: Um abraço, pois, Denilson.
1: 2 horas de duração é para nós uma eternidade.
0: E olha, tem mais programa ao vivo ainda hoje, né? Às 6h30 tem o Miranda. O Miranda.
1: Sintonia total.
0: É. Olha, essa música aqui é do Raulzito, né? Do Raul Seixas. Ela foi lançada, já que estamos falando aí de clássico.
1: Opa.
0: Essa música foi lançada em 74 pelo Raulzito, né? Pelo Raul Seixas, né? E ela fez parte do álbum Guita. A música Guita também é uma excelente música, né?
1: Outra
0: musicão, né? Então, essa música foi lançada, que nós vamos trazer agora, o Trem das Sete, ela foi lançada em 74 e fez parte do álbum Guita, pela gravadora Philips. O famoso videoclipe, inclusive, gente, o famoso videoclipe da música, ela foi exibida pela primeira vez na TV em 16 de março de 75 no programa Fantástico.
1: Olha só, em TV de válvula.
0: Isso, em TV de válvula, bem isso, meu amigo, TV preto e branco. Vamos lá, então, vamos relembrar esse sucesso do Raulzito de 74. Aquele Trem das Sete, né? Aquele Trem das Sete. Relembrando o trenzinho. Olha, 5h39. Boa tarde.

0: Muito bem, 5h45. E essa música que acabamos de ouvir é com a saudosa, grande Carmen Silva, Sempre Juntos. Que letra bonita, né? Olha, 5h45, só lembrando que o nosso programa está quase no finalzinho. Lembrando, mais uma vez, estamos desde as 4 da tarde agora. E lembrando também que logo mais o Ednilson está por aqui na minha frente aqui, né? Quer dar papiar um pouquinho bem ligeirinho aí? Sei que o programa está quase no final. Mas falar um pouquinho aí da tua programação. Daqui a pouco você está no ar ao vivo, né? A partir das 6h30, tudo tranquilo, Denilson?
1: Olá, Gilmar, boa tarde pra você, o Nando também aqui. Pois boa tarde. Que legal, cara. Agora aí começando mais cedo, né? Pois mais tempo pra galera participar.
0: Claro. Muito bom.
1: Aquela correria, ficar indicação sem poder atender, né? Sempre fica aquela dorzinha no coração da gente, né, Gilmar? Não poder atender. O Sintonia Total começa assim daqui a pouco, 6h30, 6h35, por aí, né? E também, às vezes, acaba faltando tempo. É 2 horas e pouco, Gilmar. Às vezes ainda falta tempo.
0: Dá umas 2 horas.
1: Eu sei que
0: o teu
1: programa logo vai começar a faltar tempo. Não sei como é que tá ainda.
2: Ainda tá dando tempo.
1: Ainda tá sobrando tempo. Mas logo vai ver. Vai faltar tempo pra atender todas as indicações. E fica aquela dorzinha, aquele sentimento de não poder atender todo mundo, né?
0: É verdade.
1: Mas é fato que jamais irá conseguir também deixar todo mundo contente do jeito que a gente gostaria, né? Mas não consegue num dia, no outro dia consegue, assim vai. O convite tá aí pra galera, daqui a pouco está com a gente, a partir das 6h30, 6h33, mais ou menos, começamos aí.
2: Antes de dar uma rezadinha com o Santo Terço.
1: Isso, tem o Santo Terço, esse já é tradição em nossa emissora, e muita gente acompanha, gosta, tá viajando, tá em casa, tá no trabalho. Aquela pausa para aquela, pelo menos uma Ave Maria que reze junto. Nossa, ali já faz a grande
0: maravilha,
1: diferença.
0: Maravilha, né, meu amigo? Maravilha mesmo, né?
1: Mas parabéns, Gilmar, pela conquista, né? Era algo que o povo gostaria, reivindicou por muito tempo, né? Tinha que ampliar esse horário, pouco, né? É, finalmente chegou o grande dia, tá aí no segundo dia de programa, já com horário estendido, 2 horas agora. Top demais, parabéns, tomara que... Deu muito certo. Já deu certo, essa mudança aí. Vai ser
2: daqui a alguns meses o pessoal vai dizer, mas 2 horas é muito pouco, queremos 3. Queremos 3 horas de Gilmar.
1: É natural que isso aconteça.
0: Isso é porque o pessoal adora nós, né? E nós adoramos também esse pessoal.
1: Com certeza, há um carinho muito especial por cada um deles e uma alegria muito grande poder estar aqui sempre comunicando para eles e receber também o carinho deles através do nosso WhatsApp, que é o canal direto de comunicação deles com a gente, enquanto a gente comunica com eles através das ondas da Ipiranga FM 91.7. A frequência certa do seu rádio.
0: Perfeitamente. Grande Ednilson Miranda.
1: Valeu, Gilmar. Até mais.
0: Vamos fechando?
2: Bora.
0: Vamos fechar, bora, né?
2: Agora tá acabando o tempo.
0: Bora.
2: Parecia que não ia acabar nunca, mas agora agora tá acabando.
0: E essa aí é boa, né? Coração sertanejo. Vamos ver aí com Chitãozinho e Chororó. E também o Bruno e Marrone pediram pra nós aqui, faltando 12 para as 6 na sequência, por 1 minuto, Bruno e Marrone.

0: É por um minuto, e por um minuto que nós temos que se que
1: falta
0: se
1: só um minuto, falta um minuto
0: para terminar o programa. Muito bem, Bruno e Marrone fechou o programa por um minuto, tivemos aí também Coração Sertanejo, foram as últimas de hoje, com o Chitão e o Chororó, obrigado amigo, obrigado Nando.
1: Eu que agradeço, seu Gilmar.
0: Quero agradecer esse pessoal querido, né? Alô, querido ouvinte, que sempre estão aí participando do programa. Eu agradeço de coração e também agradeço pelos votos aí de sucesso para nós aí, pessoal que tá adorando nós estar mais tempo no ar. Olha, no finalzinho do programa, o Jurandir passando, mandando um joinha para nós aqui. Obrigado, amigo Jurandir, abraço para você que tá me ouvindo aí, trabalhando e me ouvindo aí pertinho do campo do Palmeiras aí, agora você tá, né? Obrigado, Jurandir, um abraço para todo mundo. Volto amanhã já é metade da semana.
1: Já
0: é quarta-feira.
1: Isso aí, às 16 horas.
0: 16 horas. Tamo aí amanhã a partir das 4 da tarde de volta, fazendo companhia, você também com a gente. Obrigado pelo carinho. Uma noite abençoada para todo mundo. Até amanhã. Grande abraço, gente querida.

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0: O anjo do Senhor anunciou a Maria, e ela concebeu do Espírito Santo. Ave Maria, cheia de graça, o Senhor é convosco. Bendita sois vós entre as mulheres, e bendito é o fruto do vosso ventre, Jesus. Santa Maria, Mãe de Deus, rogai por nós, pecadores, agora e na hora de nossa morte. Amém. Eis aqui a escrava do Senhor. Faça-se em mim segundo a vossa palavra. Ave Maria, cheia de graça, o Senhor é convosco. Bendita sois vós entre as mulheres, e bendito é o fruto do vosso ventre, Jesus. Santa Maria, Mãe de Deus, rogai por nós, pecadores, agora e na hora de nossa morte. Amém. E o Verbo divino se fez carne e habitou entre nós. Ave Maria, cheia de graça, o Senhor é convosco. Bendita sois vós entre as mulheres, e bendito é o fruto do vosso ventre, Jesus. Santa Maria, Mãe de Deus, rogai por nós, pecadores, agora e na hora de nossa morte. Amém. Rogai por nós, Santa Mãe de Deus, para que sejamos dignos das promessas de Cristo. Oremos. Infundi, Senhor, nós vos pedimos em nossas almas a vossa graça, para que nós, que conhecendo pela anunciação do anjo a encarnação de Jesus Cristo, vosso Filho, cheguemos por sua paixão e sua cruz à glória da ressurreição, pelo mesmo Jesus Cristo, nosso Senhor. Amém. Glória ao Pai, ao Filho e ao Espírito Santo, como era no princípio, agora e sempre. Amém.
1: Santo anjo do Senhor, meu zeloso guardador.
0: Rezemos ao nosso anjo da guarda, pedindo a ele a sua intercessão e proteção. Santo anjo do Senhor, meu zeloso guardador, se a ti me confiou a piedade divina, sempre me rege, me guarde, me governe, me ilumine. Amém. Que Deus abençoe nossa tarde, nossa noite, que esse momento de espiritualidade alimente sempre as nossas almas. Em nome do Pai, e do Filho, e do Espírito Santo. Amém.

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Creio em Deus Pai Todo-Poderoso, Criador do céu e da terra, e em Jesus Cristo, seu único Filho, nosso Senhor, que foi concebido pelo poder do Espírito Santo, nasceu da Virgem Maria, padeceu sob Pôncio Pilatos, foi crucificado, morto e sepultado, desceu à mansão dos mortos, ressuscitou ao terceiro dia, subiu aos céus e está sentado à direita de Deus Pai Todo-Poderoso, donde há de vir a julgar os vivos e os mortos. Creio no Espírito Santo, na Santa Igreja Católica, na comunhão dos santos, na remissão dos pecados, na ressurreição da carne, na vida eterna. Amém. Pai nosso que estais no céu, santificado seja o vosso nome. Venha a nós o vosso reino, seja feita a vossa vontade, assim na terra como no céu.

0: mal. Amém.
1: Ave Maria, cheia de graça, o Senhor é convosco. Bendita sois vós entre as mulheres e bendito é o fruto do vosso ventre, Jesus.
0: Santa Maria, Mãe de Deus, rogai por nós, pecadores, agora e na hora de nossa morte. Amém.
1: Ave Maria, cheia de graça, o Senhor é convosco. Bendita sois vós entre as mulheres e bendito é o fruto do vosso ventre, Jesus.
0: Santa Maria, Mãe de Deus, rogai por nós, pecadores, agora e na hora de nossa morte. Amém.
1: Ave Maria, cheia de graça, o Senhor é convosco. Bendita sois vós entre as mulheres e bendito é o fruto do vosso ventre, Jesus.
0: Santa

0: Pai nosso que estais no céu, santificado seja o vosso nome. Venha a nós o vosso reino, seja feita a vossa vontade, assim na terra como no céu.
1: O pão nosso de cada dia nos dai hoje. Perdoai-nos as nossas ofensas, assim como nós perdoamos a quem nos tem ofendido. E não nos deixeis cair em tentação, mas livrai-nos do mal. Amém.
0: Ave Maria, cheia de graça, o Senhor é convosco. Bendita sois vós entre as mulheres, e bendito é o fruto do vosso ventre, Jesus.
1: Santa Maria, Mãe de Deus, rogai por nós, pecadores, agora e na hora de nossa morte. Amém.
0: Ave Maria, cheia de graça, o Senhor é convosco. Bendita sois vós entre as mulheres, e bendito é o fruto do vosso ventre, Jesus.
1: Santa Maria, Mãe de Deus, rogai por nós, pecadores, agora e na hora de nossa morte. Amém.
0: Ave Maria, cheia de graça, o Senhor é convosco. Bendita sois vós entre as mulheres, e bendito é o fruto do vosso ventre, Jesus.
1: Santa Maria, Mãe de Deus, rogai por nós, pecadores, agora e na hora de nossa morte. Amém.
0: Ave Maria, cheia de graça, o Senhor é convosco. Bendita sois vós entre as mulheres, e bendito é o fruto do vosso ventre, Jesus.
1: Santa Maria, Mãe de Deus, rogai por nós, pecadores, agora e na

0: Deus, rogai por nós, pecadores, agora e na hora de nossa morte. Amém.
1: Ave Maria, cheia de graça, o Senhor é convosco. Bendita sois vós entre as mulheres, e bendito é o fruto do vosso ventre, Jesus.
0: Santa Maria, Mãe de Deus, rogai por nós, pecadores, agora e na hora de nossa morte. Amém.
1: Ave Maria, cheia de graça, o Senhor é convosco. Bendita sois vós entre as mulheres, e bendito é o fruto do vosso ventre, Jesus.
0: Santa Maria, Mãe de Deus, rogai por nós, pecadores, agora e na hora de nossa morte. Amém.
1: Ave Maria, cheia de graça, o Senhor é convosco. Bendita sois vós entre as mulheres, e bendito é o fruto do vosso ventre, Jesus.
0: Santa Maria, Mãe de Deus, rogai por nós, pecadores, agora e na hora de nossa morte. Amém.
1: Glória ao Pai, ao Filho e ao Espírito Santo,
0: como era no princípio, agora e sempre. Amém.

0: Pai nosso que estais no céu, santificado seja o vosso nome. Venha a nós o vosso reino, seja feita a vossa vontade, assim na terra como no céu.
1: O pão nosso de cada dia nos dai hoje. Perdoai-nos as nossas ofensas, assim como nós perdoamos a quem nos tem ofendido. E não nos deixeis cair em tentação, mas livrai-nos do mal. Amém.
0: Ave Maria, cheia de graça, o Senhor é convosco. Bendita sois vós entre as mulheres, e bendito é o fruto do vosso ventre, Jesus.
1: Santa Maria, Mãe de Deus, rogai por nós, pecadores, agora e na hora de nossa morte. Amém.
0: Ave Maria, cheia de graça, o Senhor é convosco. Bendita sois vós entre as mulheres, e bendito é o fruto do vosso ventre, Jesus.
1: Santa Maria, Mãe de Deus, rogai por nós, pecadores, agora e na hora de nossa morte. Amém.
0: Ave Maria, cheia de graça, o Senhor é convosco. Bendita sois vós entre as mulheres, e bendito é o fruto do vosso ventre, Jesus.
1: Santa Maria, Mãe de Deus, rogai por nós, pecadores, agora e na hora de nossa morte. Amém.
0: Ave Maria, cheia de graça, o Senhor é convosco. Bendita sois vós entre as mulheres, e bendito é o fruto do vosso ventre, Jesus.
1: Santa Maria, Mãe de Deus, rogai por nós, pecadores, agora e na hora de nossa morte. Amém.
0: Ave Maria, cheia de graça, o Senhor é convosco. Bendita sois vós entre as mulheres, e bendito é o fruto do vosso ventre, Jesus.
1: Santa Maria, Mãe de Deus, rogai por nós, pecadores, agora e na hora de nossa morte. Amém.
0: Ave Maria, cheia de graça, o Senhor é convosco. Bendita sois vós entre as mulheres, e bendito é o fruto do vosso ventre, Jesus.
1: Santa Maria, Mãe de Deus, rogai por nós, pecadores, agora e na hora de nossa morte. Amém.
0: Ave Maria, cheia de graça, o Senhor é convosco. Bendita sois vós entre as mulheres, e bendito é o fruto do vosso ventre, Jesus.
1: Santa Maria, Mãe de Deus, rogai por nós, pecadores, agora e na hora de nossa morte. Amém.
0: Ave Maria, cheia de graça, o Senhor é convosco. Bendita sois vós entre as mulheres, e bendito é o fruto do vosso ventre, Jesus.
1: Santa Maria, Mãe de Deus, rogai por nós, pecadores, agora e na hora de nossa morte. Amém.
0: Ave Maria, cheia de graça, o Senhor é convosco. Bendita sois vós entre as mulheres, e bendito é o fruto do vosso ventre, Jesus.
1: Santa Maria, Mãe de Deus, rogai por nós, pecadores, agora e na hora de nossa morte. Amém.
0: Ave Maria, cheia de graça, o Senhor é convosco. Bendita sois vós entre as mulheres, e bendito é o fruto do vosso ventre, Jesus.
1: Santa Maria, Mãe de Deus, rogai por nós, pecadores, agora e na hora de nossa morte. Amém.
0: Glória ao Pai, ao Filho e ao Espírito Santo,
1: como era no princípio, agora e sempre. Amém.

0: Pai nosso que estais no céu, santificado seja o vosso nome. Venha a nós o vosso reino, seja feita a vossa vontade, assim na terra como no céu.
1: O pão nosso de cada dia nos dai hoje, perdoai-nos as nossas ofensas, assim como nós perdoamos a quem nos tem ofendido. E não nos deixeis cair em tentação, mas livrai-nos do mal. Amém.
0: Ave Maria, cheia de graça, o Senhor é convosco. Bendita sois vós entre as mulheres, e bendito é o fruto do vosso ventre, Jesus.
1: Santa Maria, Mãe de Deus, rogai por nós, pecadores, agora e na hora de nossa morte. Amém.
0: Ave Maria, cheia de graça, o Senhor é convosco. Bendita sois vós entre as mulheres, e bendito é o fruto do vosso ventre, Jesus.
1: Santa Maria, Mãe de Deus, rogai por nós, pecadores, agora e na hora de nossa morte. Amém.
0: Ave Maria, cheia de graça, o Senhor é convosco. Bendita sois vós entre as mulheres, e bendito é o fruto do vosso ventre, Jesus.
1: Santa Maria, Mãe de Deus, rogai por nós, pecadores, agora e na hora de nossa morte. Amém.
0: Ave Maria, cheia de graça, o Senhor é convosco. Bendita sois vós entre as mulheres, e bendito é o fruto do vosso ventre, Jesus.
1: Santa Maria, Mãe de Deus, rogai por nós, pecadores, agora e na hora de nossa morte. Amém.
0: Ave Maria, cheia de graça, o Senhor é convosco. Bendita sois vós entre as mulheres, e bendito é o fruto do vosso ventre, Jesus.
1: Santa Maria, Mãe de Deus, rogai por nós, pecadores, agora e na hora de nossa morte. Amém.
0: Ave Maria, cheia de graça, o Senhor é convosco. Bendita sois vós entre as mulheres, e bendito é o fruto do vosso ventre, Jesus.
1: Santa Maria, Mãe de Deus, rogai por nós, pecadores, agora e na hora de nossa morte. Amém.
0: Ave Maria, cheia de graça, o Senhor é convosco. Bendita sois vós entre as mulheres, e bendito é o fruto do vosso ventre, Jesus.
1: Santa Maria, Mãe de Deus, rogai por nós, pecadores, agora e na hora de nossa morte. Amém.
0: Ave Maria, cheia de graça, o Senhor é convosco. Bendita sois vós entre as mulheres, e bendito é o fruto do vosso ventre, Jesus.
1: Santa Maria, Mãe de Deus, rogai por nós, pecadores, agora e na hora de nossa morte. Amém.
0: Ave Maria, cheia de graça, o Senhor é convosco. Bendita sois vós entre as mulheres, e bendito é o fruto do vosso ventre, Jesus.
1: Santa Maria, Mãe de Deus, rogai por nós, pecadores, agora e na hora de nossa morte. Amém.
0: Ave Maria, cheia de graça, o Senhor é convosco. Bendita sois vós entre as mulheres, e bendito é o fruto do vosso ventre, Jesus.
1: Santa Maria, Mãe de Deus, rogai por nós, pecadores, agora e na hora de nossa morte. Amém.
0: Glória ao Pai, ao Filho e ao Espírito Santo,
1: como era no princípio, agora e sempre. Amém.

0: Pai nosso que estais no céu, santificado seja o vosso nome. Venha a nós o vosso reino, seja feita a vossa vontade, assim na terra como no céu.
1: O pão nosso de cada dia nos dai hoje. Perdoai-nos as nossas ofensas, assim como nós perdoamos a quem nos tem ofendido. E não nos deixeis cair em tentação, mas livrai-nos do mal. Amém.
0: Ave Maria, cheia de graça, o Senhor é convosco. Bendita sois vós entre as mulheres, e bendito é o fruto do vosso ventre, Jesus.
1: Santa Maria, Mãe de Deus, rogai por nós, pecadores, agora e na hora de nossa morte. Amém.
0: Ave Maria, cheia de graça, o Senhor é convosco. Bendita sois vós entre as mulheres, e bendito é o fruto do vosso ventre, Jesus.
1: Santa Maria, Mãe de Deus, rogai por nós, pecadores, agora e na hora de nossa morte. Amém.
0: Ave Maria, cheia de graça, o Senhor é convosco. Bendita sois vós entre as mulheres, e bendito é o fruto do vosso ventre, Jesus.
1: Santa Maria, Mãe de Deus, rogai por nós, pecadores, agora e na hora de nossa morte. Amém.
0: Ave Maria, cheia de graça, o Senhor é convosco. Bendita sois vós entre as mulheres, e bendito é o fruto do vosso ventre, Jesus.
1: Santa Maria, Mãe de Deus, rogai por nós, pecadores, agora e na hora de nossa morte. Amém.
0: Ave Maria, cheia de graça, o Senhor é convosco. Bendita sois vós entre as mulheres, e bendito é o fruto do vosso ventre, Jesus.
1: Santa Maria, Mãe de Deus, rogai por nós, pecadores, agora e na hora de nossa morte. Amém.
0: Ave Maria, cheia de graça, o Senhor é convosco. Bendita sois vós entre as mulheres, e bendito é o fruto do vosso ventre, Jesus.
1: Santa Maria, Mãe de Deus, rogai por nós, pecadores, agora e na hora de nossa morte. Amém.
0: Ave Maria, cheia de graça, o Senhor é convosco. Bendita sois vós entre as mulheres, e bendito é o fruto do vosso ventre, Jesus.
1: Santa Maria, Mãe de Deus, rogai por nós, pecadores, agora e na hora de nossa morte. Amém.
0: Ave Maria, cheia de graça, o Senhor é convosco. Bendita sois vós entre as mulheres, e bendito é o fruto do vosso ventre, Jesus.
1: Santa Maria, Mãe de Deus, rogai por nós, pecadores, agora e na hora de nossa morte. Amém.
0: Ave Maria, cheia de graça, o Senhor é convosco. Bendita sois vós entre as mulheres, e bendito é o fruto do vosso ventre, Jesus.
1: Santa Maria, Mãe de Deus, rogai por nós, pecadores, agora e na hora de nossa morte. Amém.
0: Ave Maria, cheia de graça, o Senhor é convosco. Bendita sois vós entre as mulheres, e bendito é o fruto do vosso ventre, Jesus.
1: Santa Maria, Mãe de Deus, rogai por nós, pecadores, agora e na hora de nossa morte. Amém.
0: Glória ao Pai, ao Filho e ao Espírito Santo,
1: como era no princípio, agora e sempre. Amém.

0: Pai nosso que estás no céu, santificado seja o vosso nome. Venha a nós o vosso reino, seja feita a vossa vontade, assim na terra como no céu.
1: O pão nosso de cada dia nos dai hoje, perdoai-nos as nossas ofensas, assim como nós perdoamos a quem nos tem ofendido. E não nos deixeis cair em tentação, mas livrai-nos do mal. Amém.
0: Ave Maria, cheia de graça, o Senhor é convosco. Bendita sois vós entre as mulheres, e bendito é o fruto do vosso ventre, Jesus.
1: Santa Maria, Mãe de Deus, rogai por nós, pecadores, agora e na hora de nossa morte. Amém.
0: Ave Maria, cheia de graça, o Senhor é convosco. Bendita sois vós entre as mulheres, e bendito é o fruto do vosso ventre, Jesus.
1: Santa Maria, Mãe de Deus, rogai por nós, pecadores, agora e na hora de nossa morte. Amém.
0: Ave Maria, cheia de graça, o Senhor é convosco. Bendita sois vós entre as mulheres, e bendito é o fruto do vosso ventre, Jesus.
1: Santa Maria, Mãe de Deus, rogai por nós, pecadores, agora e na hora de nossa morte. Amém.
0: Ave Maria, cheia de graça, o Senhor é convosco. Bendita sois vós entre as mulheres, e bendito é o fruto do vosso ventre, Jesus.
1: Santa Maria, Mãe de Deus, rogai por nós, pecadores, agora e na hora de nossa morte. Amém.
0: Ave Maria, cheia de graça, o Senhor é convosco. Bendita sois vós entre as mulheres, e bendito é o fruto do vosso ventre, Jesus.
1: Santa Maria, Mãe de Deus, rogai por nós, pecadores, agora e na hora de nossa morte. Amém.
0: Ave Maria, cheia de graça, o Senhor é convosco. Bendita sois vós entre as mulheres, e bendito é o fruto do vosso ventre, Jesus.
1: Santa Maria, Mãe de Deus, rogai por nós, pecadores, agora e na hora de nossa morte. Amém.
0: Ave Maria, cheia de graça, o Senhor é convosco. Bendita sois vós entre as mulheres, e bendito é o fruto do vosso ventre, Jesus.
1: Santa Maria, Mãe de Deus, rogai por nós, pecadores, agora e na hora de nossa morte. Amém.
0: Ave Maria, cheia de graça, o Senhor é convosco. Bendita sois vós entre as mulheres, e bendito é o fruto do vosso ventre, Jesus.
1: Santa Maria, Mãe de Deus, rogai por nós, pecadores, agora e na hora de nossa morte. Amém.
0: Ave Maria, cheia de graça, o Senhor é convosco. Bendita sois vós entre as mulheres, e bendito é o fruto do vosso ventre, Jesus.
1: Santa Maria, Mãe de Deus, rogai por nós, pecadores, agora e na hora de nossa morte. Amém.
0: Ave Maria, cheia de graça, o Senhor é convosco. Bendita sois vós entre as mulheres, e bendito é o fruto do vosso ventre, Jesus.
1: Santa Maria, Mãe de Deus, rogai por nós, pecadores, agora e na hora de nossa morte. Amém.

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0: sonzeira, né? Tá aí, Spence and Love Song, 1982, A Flock of Seagulls. Aqui na programação Ipiranga FM, a gente tá começando, tá chegando, aliás, né? Não começou ainda, tá começando. Tamo chegando, tamo aquecendo os motores por aqui, né? Pra gente começar o programa que é sucesso em todos os, todas as tardes, início de noite aí da Cidade Clima do Brasil, galera que sintoniza a gente aqui em Palmeira, em outras regiões, outros municípios também, através da internet ou mesmo no 91.7, né? Muito obrigado, vamos assim juntos até as 9 horas da noite. Muito prazer, Ednilson Miranda por aqui.
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0: Vamos que vamos, uma alegria sempre muito grande estar com você, o nosso melhor ouvinte, é verdade, é verdade. Pra ficar top demais esse programa, você já sabe, né? A sua mensagem é primordial, é imprescindível pra esse programa ficar sensacional. Tipo, ó, sintonia total de verdade, tá bom? Sabe quem tá aqui sempre na melhor sintonia? Já mandou mensagem pra mim pra confirmar isso? O Valdecir. Ô, Valdecir, tá meio quietão esses dias, rapaz. Olha, fazia diazinho que você tinha participado a última vez aqui, né? Você anda bom, rapaz? Anda bonzinho? É? Ô, Ednilson, a Valdecir aqui nas pedras, na sintonia sempre. Olha, hoje eu vou pedir uma música dos Mirins. Cuidado com o véio, é o nome da música, tá bom? Vai pro João Franco. Esteve por aqui domingo. Cuidado com o véio. Mas que beleza, né? Receber a visita aí de amigos. E ó, faz tempo que nós não vai aí, né, Valdecir, aí no, nas pedras, né? Pessoal, gente boa. Nosso amigo Valdecir Martins aí, né? Sempre na sintonia com a gente. Um grande abraço. Vamos que vamos então, né? Vamos que vamos aqui na programação Ipiranga FM. Sempre uma alegria muito grande ter você junto com a gente, hein? Aqui, ó.
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0: Fala aí, escuta essa vinhetinha aqui e me diga se tem alguma coisa melhor que isso, hein?
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0: Olha, você que curte a boa música sertaneja, o melhor do sertanejo classe A. Ipiranga! Você que curte a boa música gaúcha, vai mandando a sua indicação também. Aí eu prefiro as antiguinhas aí, né, do rock, do pop, né, os famosos. Ou então os clássicos do amanhã, as músicas da atualidade, mas as boas, né? Vai mandando a sua indicação pra gente. 429-9953-3669. E com muito prazer, com muita alegria e com toda certeza a gente vai atender você. Pra começar, bora dar um giro aí, ó. No carrão ou no alazão? O que vocês preferem, hein? Cavalo enxuto? Zé Henrique, Gabriel, Chitãozinho e

0: Pra nossa ouvinte Marilene Hartmann, que já disse assim pra mim, né? Tô ouvindo Sintonia Total com o Ednilson Miranda. Ela tá pedindo, mandou Leonardo. Bora botar pra remexer aqui então esse programa. Vamos que vamos. Alô, alô. Abraço pra Mari. Marilei, bom dia pra você, pro Zico e pro Santiago. Grande abraço.
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0: Muito bem, tá aí, música bonita. Leonardo por aqui na programação Ipiranga FM.
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0: É assim como os corações não são iguais e os gostos musicais também. Então fica aí a critério, vai mandando sua indicação, a sua sugestão, a sua música boa pra você curtir aí, manda pra gente sua, seu palpite, né? Sua, enfim, sua preferência musical aqui pra gente rodar aquela que você quer realmente ouvir, tá bom? Tem o tempo que quiser pra escolher aí, tá bom? Manda mensagem pra nós, tá bom? Manda mensagem aí. 995336669. Já vou começar aqui a atender. Alô, Arlete, boa noite pra você. Vai rolar a sua já aqui, tá bom? Você conheceu na Gaúchesca, começando com Luz do Meu Rancho, aí do Porca Véia. Daqui a pouquinho a gente vai deixar rolar aqui uma sequência na top demais, na cena gaúchesca aí, né? Já. Um abraço! Arlete, obrigado pela audiência, viu?

0: Os corações não são iguais à música bonita e do Roupa Nova. Tem muita música boa esses meninos também, né? Roupa Nova é bom demais, é bom demais.
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0: É, eu sou aí na melhor sintonia diariamente por aqui a partir das 6:30 da tarde. A gente tá aqui, né? Bem louco da cuca aí, né? Fazendo a companhia pra você que nos dá sempre a honra, o carinho, a audiência. É sempre muito importante pra gente aqui, viu? Essa audiência é bastante expressiva, né? Bastante grande aí da programação Ipiranga FM, graças a você que tá aí sempre junto com a gente aqui, né? O Valdecir Martins pediu. A gente vai trazer aqui uma sequenciona gauchesca. Vai rolar aquela que ele indicou pra nós. Será que tem a ver? É parecido com a do Tico Louco essa música ou não? Cuidado com o véio, é o título da música. Não sei, vou ouvir aqui. Acho que não, né? Acho que não é. O Robertão tava pedindo ontem a história do Tico Louco. É? Mas pra rodar o Tico Louco aqui, eu tenho que dar uma editada na música antes, Roberta. Não, daí é complicado. Tico Louco é bem louco da cuca, né? Fala cada coisa ali que é... é complicado, né? O Tico Louco aí do Baitaca, né? Vamos lá, quem tá com a gente aí? 6:51 pra você, uma ótima tarde. Muito obrigado por estar com a gente aqui. Na melhor sintonia sempre.

0: Muito bem, vamos lá então, né? Valdecir Martins pediu a música Cuidado com o Velho. Vamos trazer essa aí dos mirins. Depois tem A Luz do Meu Rancho aqui do Porca Velho. Indicação da Arlete. Tá aí ligada com a gente, Arlete. Obrigadão, viu? Ela mandou assim pra nós. Quero ouvir A Luz do Meu Rancho, Arlete Del Prati. Valeu, Arlete. Um abraço. Tem mais um vídeo com a gente que seu José Carlos Rochinski. Seu Zé Carlos. Fazia tempinho que não participava também com a gente aí, né? Um abraço pro senhor aí. Obrigado pela audiência. Deixa eu ver se eu consigo rodar o áudiozinho dele aqui antes de... Deve ser uma gaúchescona que ele pediu também. Deve ser uma gaúchescona. Então aproveitamos aqui a sequência, trazendo além dos mirins, do Porca Véia, quem sabe a indicação também aí do seu José Carlos. Fala com a gente aí, seu Zé.
1: Boa noite, Denil.
0: Buenas.
1: Estamos na escuta aqui na Restinga.
0: Obrigado, viu?
1: Se for possível, toque aí o Rei da Guasca, com Tunico e Tinoco, oferecer para todos os aficionados em montaria.
0: Ah, então é. É o Rei dos Pampas? É rei dos Pampas, não é? Rei do...
1: Se for possível, toque aí o Rei da Guasca, com Tunico.
0: Rei da Guasca. Depois o Rei dos Pampas, não é assim? Então vamos lá. E o que diz os mirins com a música Cuidado com o Velho. Abraço, Valdecir.

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1: É uma melhor que a outra aqui na programação. Tem mais. Tá chegando. Indicação boa aqui pra gente. Vamos lá.

0: Daí você ouviu o Rei da Guasca, Tonico e Tinoco, a indicação do nosso ouvinte. Então a gente atendeu e vamos seguindo atendendo o povo que tá aí com a gente, né? Mandou a sua indicação, já vai rolar o seu som também. Um abraço pro seu José Carlos aí, né? Que mandou a indicação pra gente. Alô, Dona Vera, seu... O nosso querido Dirceu aí, né? De... Não é Volta Grande, ali é Rio de Areia, né? Um abração pra vocês aí, viu? Boa noite e obrigado pela audiência também.
1: Alô, Edmilson, aqui é o Dirceu Vientes do Rio de Areia.
0: O seu Dirceu, abraço.
1: Sintonizado, sintonia. Muito
0: obrigado aí, viu?
1: Mandamos áudio, mas escutamos todo dia.
0: Que bom!
1: Na verdade, nós moramos bem na divisa.
0: Bem na divisa.
1: Teixeira Soares com Palmeira. Manda em qualquer um, é nóis, de Christian Hoff.
0: Boa! Valeu,
1: obrigadão.
0: Valeu, grande abraço pro senhor também. Eu tava meio na dúvida se era Volta Grande, mas é Rio de Areia ali, né? Na divisa, então. Um abraço aí pro senhor Dirceu e a Dona Vera. Tá sempre na sintonia com a gente. Um grande abraço. Vai lá então! De 1992. Diz que ainda gosto dela.
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2: Modão, né? Tá aí, sucesso bom demais. Christian e Ralph. Não dá vontade de ouvir mais uma dos meninos. Dá, né? Olha essa aqui, ó. Só um pedacinho pra vocês verem, ó. Qualquer coisa, daqui a pouco a gente toca ela inteirinha daí. Amor da Minha Vida é o título da música.
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0: Como é que é, gaiota? Não entendi, gaiota.
1: É de chorar, piazinho.
0: Pior que é, rapaz. Tem cada modão, né? O Christian Hall, que é bom demais. Agora um batidão pra vocês verem.
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Alô, alô, Rafael Novakoski. Alô, Igor Miranda. E a Zada que gosta de um flashback. Alô, Antônio Lewandowski. Alô, nega aí dos céus. Galera que gosta de um

0: você curtiu aí? Bee Gees, Night Fever. Aproveitando a sequenciona aí, né? Rolou Ancient Silence, Hunter of the Night. Depois rolou essa aqui do Bee Gees.
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0: Então diz aí, sintonia diz aí, você gosta de música gaúcha? Gosta ou não? Hein, Renatão? Tá falando assim, Ednilson, olha, pra quem gosta de música gaúcha boa, de verdade, olha, eu achei um horário bom no sábado aí, das 2 até as 4, toca cordiona aí, tá bom? Pois é, estamos sim, estamos com a programação musical gaúchesca rolando aí das 14 às 16 horas aos sábados. É verdade, viu, Renato? Até a gente tem esquecido de divulgar, mas pra quem gosta realmente, tá rolando aí, né? No programa informativo do Sindicato dos Trabalhadores Rurais, que é do meio-dia às 13 horas, do meio-dia até 1 hora, já tem alguma coisa de gaúchescas, né? Mas é um programa informativo, então tem bastante momento de fala ali do pessoal, né? Então acaba que rola pouca música, normal, né?
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0: Depois, das 13 às 14, tem o hit sertanejo, para quem curte as músicas mais novinhas e o sertanejo mais recente.

0: né? O sertanejo universitário. Aí depois, das 14 horas em diante, começa até as 16 em uma sequenciona gauchesca. Logo, logo terá um nome para esse espaço da programação aí, tá bom? Mas tá rolando sim. Uma sequenciona muito top de músicas gauchescas das 14 até as 16 horas aqui na Ipiranga FM. Tá bom?
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0: Bem lembrado, Renatão. Bem lembrado, viu? Bem lembrado, rapaz. Muito obrigado e pela audiência e pela parceria também sempre por aqui, né? Grande abraço. 7h17. Já tem o mestre dos mestres do Grupo Cordiona pro senhor aí, viu? Beleza? Aquela também, Dinos. Aquela também é boa, né? Aquela? Sei. Tá. Abraço, Robertão. Fala aí, meu amigo Luiz Carlos Kowalski. Tá ligadaço aqui também na sintonia. Um grande abraço.
2: Boa noite, Denilson Miranda. Beleza?
0: Beleza.
2: Amigo, você podia tocar pra nós ouvir do outro lado da cidade, com Santiago lá, com coisa lá, né?
0: Sei.
2: Beleza? Um abraço, Denilson. Qualquer hora eu vou na tua casa lá.
0: Apareça. Um abraço. Valeu, seu Luiz. Quem mais tá aqui com a gente? A Silmara Capi. Esses dois aí são demais, né? Christy Ralph? É, né? E amo esses flashbacks também. Alô, Silmara. Ô, Silmara, como é que é o nome da esposa lá do Guaiaca? Ela disse que também tá lá sempre na sintonia junto com o Guaiaca. Um abração forte, né, pra eles aí. Obrigado pelo carinho da sintonia. Pessoal querido demais. Tava conversando com eles na festa aí no Pinheiral de Cima, no último domingo, né? Aliás, muita gente veio falar com a gente, né, e dizer que ouve. É muito gratificante pra gente saber do carinho desse povão. E muita gente ouve e não tem o hábito, né, de participar, o que é normal, né? Mas tendo possibilidade de salvar o nosso contatinho aí, o 9953-3669, e mandar um joinha, né, pra gente saber que você tá aí do outro lado. É um combustível legal para ficar ainda melhor a programação, né? Porque assim, ó, novas participações, chegam também novas indicações musicais, o pessoal tá aí sempre colaborando, sempre, né, sempre de alguma maneira ou de outra aí, indicando música boa pra gente, fica legal a programação, bem dinâmica. Um áudiozinho, de vez em quando, também faz com que a programação fique bem bacana, bem dinâmica, né, meu amigo Darley Pereira, tô na Brasília, um abraço.
3: Boa noite, eu penso na música A Ducica, meu amor. Fechei pra Daiane, pra Lucy, pra Dorli, pra minha mãe, pra todas as gatinhas.
0: Mas eu toquei.
3: Boa noite, Deus.
0: Eu toquei essa aí ontem, o Darley Pereira. Pode pensar noutra aí. Vamos ficar até devendo hoje essa aí. Oi, Eunice, fala comigo.
4: Boa noite, Denilson Miranda.
0: E aí, tudo bem?
4: Pode pôr uma música do trio Parada Dura com a Maria Mendonça? Pra mim?
0: Pois olha, eu vou pôr, querida Eunice, porque ainda não me caiu a ficha, viu, Eunice? O que aconteceu ontem em nossa cidade, né? Aconteceu ontem com aquela menina aí de apenas 30 anos, aí pra 31 agora mês que vem. Fatalidade, uma brutalidade, uma crueldade que aconteceu com aquela moça ontem. Meu Deus do céu! É, não cai a ficha, viu? Não cai a ficha o que aconteceu com ela. E olha, os que causaram aquilo com aquela criatura, né? Merecem ser tratados, sei lá. Ninguém pra julgar ninguém, mas olha, chega a doer no coração da gente, viu? Eu vou rodar essa música, Eunice. É uma que toca muito no rádio, né? A Estrelinha. E essa com o de Paulo e Paulino, né? Essa eu vou tocar também no programa. Então, já que eu mencionei, mas na verdade, a que você se referiu aí é a Aceita Que Dói Menos, né? Outra música que tem aí o trio Parada Dura com a Marília Mendonça, tá certo? Obrigado, Eunice. Um abraço, viu? Obrigado pela audiência e sempre. Quem tá aqui é a Roseli, né? Um abraço pra você aí, viu?
5: Boa noite.
0: Boa noite.
5: Boa noite, Denilson. Aqui é a Roseli. Eu quero oferecer uma música pra Marli, pro Ari, pra Lucy, pro Daniel, pra Dorli, pro Darley e pra Clarice e pra vocês aí da rádio. Eu quero com Chitãozinho e Chororó, qualquer uma.
0: Olha, ela mudou hoje. Ela mudou, ela sempre era umas gauchescas, hoje ela mudou pro sertanejo. Olha, tem alguém aqui, eu não vou lembrar agora, não vou lembrar, mas tem uma pessoa que ouve o nosso programa, né? Tempo atrás, é Baralcio, o rapaz que mandou mensagem pra nós aqui, se não me engano. Só que eu não vou lembrar. Tá ouvindo agora, vai mandar pra mim aqui, certeza, uma mensagenzinha. Mas ele mencionou alguém lá que diz que é muito fã de Chitãozinho Chororó, né? Eu lembro que eu coloquei aqui, acho que 4 opções de músicas e ela escolheu uma, né? Eu não vou lembrar o nome agora, né? Não vou lembrar, claro. Já viu que ia lembrar mesmo, né? Mas eu lembro de mandar um abraço pra você. Você sabe quem é. Ela sabe, né? Ela sabe. Então, obrigado pelo carinho, galera que curte aí. Daqui a pouquinho, então, Chitãozinho e Chororó. Bom, são 7h23. Olhei meio de revesgueio, que meio de enviazado aqui, enxerguei, quase que falei 25, mas é 7h23 agora da noite na Cidade Clima do Brasil.
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0: Revesgueio é boa, né?
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0: É cada um, hein? 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
0: Muito bem, são 7h26 em Palmeira. E ela, olha, chegou a mensagenzinha que a gente tava esperando aí, né? Um abraço aí pra dona Deise, a dona Deise, é a Deise Delfrate Ligeski, a esposa aí do Elson, né? O Guaiaca aí da Comercial AG. Grande Guaiaca, grande Deise. Obrigado pelo carinho, fiquei muito contente, muito, muito feliz aí com o carinho de vocês em saber que vocês estão aí na sintonia, viu? Um grande abraço, brigadão, viu? Olha, mandou para nós aqui a mensagem para confirmar realmente a audiência. Muito obrigado, fico muito feliz com o carinho, com a sintonia de vocês aí. Valeu, valeu demais. Grande abraço. Alô, Darley, fala aí, rapaz, fala aí.
11: Boa noite, Nilson. Me toca então o Teixeirinha.
0: Teixeirinha, aí sim. Beleza, garoto. Tudo a ver com a Ducica, mas tudo bem, vamos lá, né? Mudou d'água pro vinho aí o Darley Pereira, né? Um abraço, garoto, obrigado pelo carinho, viu? Dona Brasília também, né? Então vamos lá, vamos lá, vamos lá. Vai rolar uma do Teixeira pra vocês aí, viu? Agora lá pro Renato, tem o Cordiona por aqui.

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3: Daí rolou Fundo da Grota, versão Baitaca com Fernando e Sorocaba. Fechando sequência na gauchesca, Meu Velho Pai com Teixeirinha e pro Darley Pereira e o Grupo Cordiona, na indicação do nosso querido Renato Wojnarowicz, mestre dos mestres. E agora, dando sequência aqui, antes do nosso intervalo comercial, antes do nosso break, por aqui nós vamos com duas sertanejas. Uma delas é a música Estrelinha, Estrelinha, só que na versão Chitãozinho e Chororó com de Paulo e Paulino. E depois tem o Trio Parada Dura com a Marília Mendonça, Aceita Que Dói Menos, a indicação da Eunice, não é? Vamos lá? 7h38. Pra você uma ótima terça-feira e obrigado por estar com a gente aqui na melhor sintonia.
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0: de Paulo e Paulina.
1: Obrigado.
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0: Vai pra matar saudade, Marília Mendonça. Aceita que dói menos. Música bonita essa aí, hein? 7h45 na Cidade Clima do Brasil. 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
0: Bora lá para mandar. Aliás, para participar com a gente, que é mensagem, é no nosso WhatsApp, o 99533-3669. 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

0: Vamos então com mais músicas aqui na programação Ipiranga FM já já.
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0: Intervalinho comercial, tem Onde Anda o Bugio com os Serranos. Eu só preciso lembrar quem foi que pediu essa aqui. Quem foi que pediu? Onde Anda o Bugio? Deixa eu ver aqui, ó. Na audiência aqui, Leonir Irene Libratoski, também a Donizete e a Gabi, ouvindo todos os dias o programa, hein? Renan e Raí, amor eterno aí pra nós, tá bom? Tá joia, dona Leoni, Donizete e Gabi, um abraço. Deixa eu ver quem foi pedir o Onde Anda o Bugio, me perdi nas mensagens. Foi o Lúcio, será? Foi, né? Foi ele. Olá, Ednilson, hoje eu gostaria de ouvir Nas Gauchescas, Eu e Serranos, Onde Anda o Bugio. Programado que vai rolar, é a próxima aí, Lúcio, tá bom? Pedro Cesanoski, toca pra mim hoje o Irídio Irineu, Cachorro Amigo. Valeu, Pedrão. A Luzia Campa, no Paiol do Fundo, também comigo aqui. Um abraço. Hélio Muchinski, no Faxinal, tá ligadaço também. Quem mais? Marcelo Scheid, na escuta também. Um abraço, boa noite. Pra mim hoje é Indies Country, a de sempre, viu, Ednilson? Estou ouvindo você aqui, na estrada hoje, retornando de Ponta Grossa. Um grande abraço ao Marcelo Scheid, grande Marcelão, ouvinte de sempre aqui também da programação, né? Maria José, boa noite pra senhora. Galera do Farjala Bacila aí, né? Grande abraço, brigadão, hein? Vai mandando também a sua aí, tá bom? A Cris, oi Cris, tudo bem? A Cris Santos, oi, tudo bem? Boa noite. Tranquilo, Ednilson, estou aqui na audiência do seu programa. Um abraço. Valeu, Cris. Obrigado pelo carinho, pela sintonia aí, viu? Quem mais aqui? A Larissa, Ednilson, toca a música pra mãe aí. As Três Namoradas, Lourenço e Lourival, tá bom? Valeu, Larissa. Um abraço, brigadão, hein? Daqui a pouquinho rola essa aí também, viu? Delmir Wendler Costa, o Dinho no Pinheiral também, compadre Dinho. Madre Liane, Felipe, um abraço forte pra toda a família aí, viu? Tudo de bom.
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0: Fica aí na melhor sintonia, a gente volta já com mais músicas.
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0: Muito bem, é o som dos Milongueiros, fundo musical. Vou mandando aqui um abraço pra galera que tá lá na Lapa, ligados com a gente aí, né? Alô, o Fábio, a Margarete, o André e o Flávio, né? E tem mais gente com a gente ali, ó. Surgiu um novo ouvinte, nova participação aí de gente da Lapa aí, né? Sou Manequinho, atleta da Lapa. Mande um modão aí pra nós, tá bom? Um abraço, Manequinho. Atleta, um grande abraço, obrigado pela audiência, viu? Pode mandar a sua indicação também, viu? Pode pedir a sua aí, tá bom? A gente manda-se aquele abraço e uma música boa aí, mas aí a sua indicação faz a diferença na programação também, viu? Manda pra nós, qual que você curte aí, tá bom? 7h58, um abraço aqui pro... Quem é que pediu o trote do Alazão? Foi o Gaiota? Foi, né? Foi ele mesmo. O Ednilson, né? Escuta aqui, viu? É, manda pra nós, lá pro pessoal do Faxinal dos Quartins, que estão na escuta, eu, os Monarcas, Trote do Alazão. Esse Sintonia Total, hoje tá que tá, tá de chorar, viu, Ednilson? Obrigado, Gaiotão. Abraços, brigadão, viu?
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0: É quase sempre assim, viu, Gaiotão? Quase sempre. Tem dias que é de chorar, de tristeza. O dia que a gente tá... O dia que a gente não toca música boa, aí chora de tristeza. Mas é difícil.
3: É de chorar, Tiazinho.
0: É difícil, irmão. Você chora de alegria, né? Chora de alegria. Ou de uns modão meio chonando aí, né? Aqueles modão de arrastar as unhas nas fortes, né, Robertão? Mas de tristeza mesmo é difícil. Né? Quase sempre a gente tá com os modão bom pra animar a noite. Tem dias que dá mais tranquilo, mais relax, né? Mas na maioria dos dias, estamos assim, ó. Programação mais animada, mais pra cima, do jeito que o povão gosta. E vamos lá, isso aqui vai lá pro Mineiro. O Dinho, o compadre Dinho. Era do Pinheiral de Baixo aí também. Alô, Mineiro! Não mencionou, mas um abraço vai lá pro seu Miguel Antônio, né? E pro Rogério Volski aí do Faxinal.

0: decorou essa aí, Mineirão, ainda não? Ô, Mineiro, já decorou essa ou não, Rafa?
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0: Eu quase, quase, viu, Mineiro? Quase.
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0: Roberto, então total. Lasca mais uma, é a paixão ingrata. Essa também é de sair faísca das unhas, viu, de Deus? É.
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0: É de sair fazendo risco no asfalto, Edmilson. É. Então vamos lá, né?
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0: Ouvir música boa, claro.

0: Mamamaria, que modão, né? Sensacional.
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0: Valeu, valeu por estar com a gente aqui. Um abraço aqui pro G baterista, é isso mesmo? G baterista, né? Mandou mensagem no nosso Facebook, está ouvindo lá, né? Conversou com meu irmão aí na Castilha essa semana, o Nelson, né? Alô, G, um abraço pra você. Ele disse que é fã aqui do programa. Um abraço, garoto. Obrigado pela participação, pela audiência e também pelo carinho, tá? E pro mano Nelson. O Nelson não sei se tá ouvindo. Ele não manda mensagem pra nós aqui. Não tá mandando aí. Mas um abraço forte pra você, amigo G, que gosta muito de ouvir nós. Obrigado. Agradeço o carinho, viu? Coração. 8:07 agora. Valeu.
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0: Vamos lá, quem tá com a gente aqui também, o Jurandir, na Casa das Motosserras aí, né? Manda uma do Chitãozinho e Chororó. Pais e filhos, tá bom, amigão? Valeu, valeu, Jurandir. Salvar essa aqui pro rodar daqui a pouco, tá bom? Na próxima sequência sertaneja. Aliás, tem uma agora que vai rolar, mas tem. Tá pronta já aí com o Marciano e Guilherme Santiago, lá pro seu Luiz. Renan e Raí, pro Donizete, pra Gabi e pra Leoni. E tem as três namoradas aí pra dona Natália, né? A Natália que indicou pra nós. Aliás, a Larissa que mandou aqui na indicação da Natália, né? Um abraço, Larissa. Dona Natália também, né? As três namoradas, Lourenço e Lourival. Grande abraço. Boa noite. Oi, Nilson. Tamo aqui na sintonia, viu? Diego Costa. Roda aí do Humberto Jessinger. Infinita Highway. Obrigado pela audiência, sucesso aí do... Será que Engenheiros do Havaí também canta isso aí, se não me engano, né? Se não me engano, né? Um abraço aí, Diegão. Forte abraço a todos aí. Olha só, tem participação nova, tem ouvinte novo chegando com nós aí, viu? Então vai lá, banda do Gildo de Freitas. Me chama, negros, e eu não tiro a razão. Pro Manequinho, atleta aqui, tá bom? E Porteiras na Lapa. Um abraço, galera. Obrigado pela audiência. Quem mais aqui? Tudo bem, Ednilson? Aqui é o Ivan. Aliás, toca aí de uma do Ivan Taborda pra nós curtir, tá bom? Aí na rádio, um abraço. Que Deus abençoe você sempre. Quem é? É o Aguinaldo? Grande Aguinaldo. Muito obrigado pela participação. Um forte abraço. Valeu, garoto. É da onde mesmo, Aguinaldo? Da onde mesmo? É Vieiras? Não. Não, Vieiras é o Cigano, né? O Cigano que é de Vieiras. Quem mais? Ô, Ednilson. Faleceu o Bagre Fagundes, família famosa, gaúcha, composta, que compôs a música Canto Alegretense. É, eu toquei ontem essa, então deve ter sido por isso que o ouvinte pediu essa aí ontem, né? Só que eu não... Eu acabei rodando ali com o... Com o... Qual que é mesmo? Não, não é o Bagre, é o outro ali, né? Acho que Neto Fagundes, acho que é assim, né? Um abraço aí, obrigado pela audiência, viu? Já vai, vou voltar no começo a música, fique tranquilo, você que pediu, tá bom, seu Luiz? Fica ligado, já vou voltar no começo aqui a música. Quem mais tá com a gente? Tudo bem, Ednilson? Tudo certinho aí? Passando pra confirmar a audiência, André Hartmann, na colônia Quero Quero. Valeu, Andrezão! Sempre com a gente, um grande abraço. Aproveito para mandar pro Marcelo de Carvalho e também no Quero Quero um abraço forte. Toda a família. Família de vocês aí, amigo Marcelo também, né? Para os demais ouvintes do Quero Quero, um grande abraço. Falou!
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0: Emocionante demais esse aí, né? Lourenço e Lorival e as três namoradas.
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0: Não é o Manhã do Ouvinte, é o Sintonia Total, tá bom? É, essa aqui é a música de abertura do Manhã do Ouvinte do nosso companheiro Elder Escolimostro, né? É essa aqui, ó. Da Cher. Clear.
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0: 8h22, dando sequência aqui na nossa programação. Grande abraço para você, sintonizado sempre. Eu disse sempre.

legal desse programa é isso, ó. Essas reviravoltas aqui, tá aqui, ó. Toca uma gauchescona, velho, daquele jeitão. De repente entra um qualquer coisa aqui dele. Só que não é qualquer coisa não, viu? É escolhido a dedo. Né? Berlim, programação.

0: com meu amigo Marcelo. Ô Marcelão, aí a sua, rapaz.
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3: Na melhor sintonia, é verdade, é verdade. Mais legal ainda é que a gente não copia ninguém aqui, viu? É, a gente faz o jeitão nosso mesmo. Ipiranga! Nem sei que jeito é esse, mas é assim que é. É assim que é. A gente se inspira de vez em quando em algum outro, mas copiar não, copiar não. Não!
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3: Hello, Tunica. Hello, Nega. Hello, Rafael Novakoski. Hello, Igor Miranda. Hello, Antônio Lewandowski. Hello, Edson Bar. Hello, Rodrigo César Batista em Curitiba. Almir Miguel da Rocha, também de Curitiba. Galera que curte um flashback. Isso aqui não é bem um flashback, é do Dance Music 2000 ali, né?

0: Alô, meu amigo Silvestre Sklask aí no Cantagalo. Zoberto Sidnilson, o programa é assim, ó. Eu gosto de uma vaneira, eu gosto de um shot, de um vaneirão. Um shot, de um vaneirão, de um bugio, né? Mas pode tocar os tuxi-tuxi lá, eu não ligo. Escuto do mesmo jeito. Meu amigo Veto e Dona Anitta aí no Cantagalo. Cá nas canhadas do Cantagalo lá. A frequência 91.7, não é mesmo, Beto? O pessoal da Lapa escuta pro outro lado ali, por isso que eles estão participando aqui também no programa, né? Radião do Veto ecando nas canhadas, hein?
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0: 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Eu vi que a Dona Anitta deixa se erguer o volume no máximo, né? Eu vi que ela deixa. Coitada, Dona Anitta, né? Da dó, o Veto judia dela com esse volume.

0: Chegou mais um aqui que curte um tuxi-tuxi também, né?
1: Boa noite, seu Denilson. Olha, tem um amigo aqui que quer falar com você também.
0: Fala.
2: Fala, meu.
3: Oi, tudo bem?
0: Bom.
2: Seu Denilson.
3: Oh, seu Denilson. Olha, nós queremos uma música.
0: Vida.
3: Pra tocar. Que toque.
2: Do Porca Veia, morrendo aos 15 anos.
3: Pode falar.
1: Ô, seu Denilson.
0: Opa.
1: Ó, oh, meu amigo aqui. Ele quer a música da Morrendo aos 15 anos com Porca Véia. Faz muita lembrança pra ele. E aí, uma abençoada noite pra vocês aí todos. E aí, manda pra todo mundo que tá na escuta essa modona do Porca Véia. Morrendo aos 15 anos aí.
0: Valeu, seu Tiver. Como é o nome do fera aí, seu Tiver? Falou o nome pra nós.
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0: Lá de Campo Largo, o pessoal na escuta aí, né? Grande abraço. Daqui a pouquinho vai rolar uma sucessão do Porca Véia pra vocês.
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0: muito bem, são 8h39 na cidade. Nossa, como o tempo tá passando, rapaz. Eu vou ter que rodar mais uns recadinhos aqui publicitários da programação pra gente dar sequência aqui já com a parte final do programa, hein? Meu Deus do céu. Tá passando muito rápido. Um abraço aqui pra galera da Lojas Quero Quero e o Claudinei. É o Rudinei, gerente lá, né? Vai estar conosco aqui no dia 13 do Aproseado com o povo aí, viu? Dia 13, aguarde. O Rudinei da Lojas Quero Quero vai estar por aqui dando uma conversada com a gente ao vivo, tá bom? Aguardem.
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0: 8h40 na Cidade Clima do Brasil. Uma ótima terça-feira para você que se... Pra você que tá sempre aí sintonizado aqui na nossa programação, né? Grande abraço. Olha, quem tiver uma carretinha, aquela carretinha de engatar atrás do carro e pra puxar equipamentos. E se você tiver uma pra venda aí meio baratão, me avisa aí, tá bom? Tô precisando de uma carretinha. Então você me avisa aí qualquer coisa, tá bom? Tô precisando comprar uma carretinha usada, mas boa, que esteja boa em condições de uso aí, né? Baratão aí, né? Baratão que o que? A grana tá curta, não tá fácil, não tá fácil, não tá os cobre aí, né? Não tá fácil. Se tiver, me avisa. Se souber de alguém aí, tá bom? Mensagem no zap da rádio, conversando. Lembrei agora de comentar sobre isso, mas é realmente uma necessidade. Preciso comprar uma carretinha urgente, uma urgente. Tem que ser usadinho, que pra, no, pra carretinha nova eu não tô com condição agora.
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0: Boa noite.
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0: Muito bem, 8h43, agora na Cidade Clima do Brasil. Alô, alô, Odete, estamos na audiência aqui. Queria desejar uma noite abençoada para todos, para você também, Ednilson, para sua família, tá bom? Maria do Carmo, tudo bem? Boa noite para a senhora também. O seu Giovanni Rigoni, que é essa publicação, hein, seu Giovanni? Não entendi, hoje se consigo visualizar aqui para depois a gente, quem sabe, veicular, não é? Um abraço forte aí, não consegui abrir. Deixa eu ver se eu consigo de novo daqui a pouquinho, tá bom, seu Giovanni? Um abraço. Obrigado pela audiência sempre na programação. Seu Giovanni estava trabalhando bastante aí na festa do Pinheiral de Cima, no último domingo, a festa em louvor à Nossa Senhora da Assunção, que foi um sucesso, né? Grande, seu Giovanni, um grande abraço. Ontem nós recebemos aqui também de maneira rápida a visita do seu Zé Ailton Boenque, aí de Correias, né? A comunidade Correias, que estava com festa grande também, tradicional festa do Cabrito no Espeto, no último domingo. E o seu Zé Ailton, infelizmente, teve que estar meio dividido, um pouquinho ali, um pouquinho aqui, porque ele, como administrador da comunidade, precisou se fazer presente. Mas, domingo, tivemos a notícia do falecimento da mãezinha do seu Zé Ailton, né? E ele teve que conciliar aí tanto a questão de acompanhar ali a parte de funeral da mãezinha e também estar um pouco presente na comunidade lá. Grande seu Zé Ailton Boenque, um abraço pro senhor e para toda a família, e os nossos sentimentos, nossas condolências a toda a família. Seu Zé Ailton, que é uma pessoa de fé, uma pessoa, né, que trabalha de maneira muito firme e forte também pela comunidade aí, né? Mas que precisou aí no último domingo passar por esse momento aí de despedida da sua mãezinha também, né? Seu Zé Ailton, um grande abraço pro senhor, viu? Fala aí, meu amigo Altivir de Campo Largo, qual é o nome do rapaz aí?
1: Boa noite, Sirenilson. Ó, esse aqui é o meu amigo Vilmar.
0: Vilmar.
1: Perusso aqui de Campo Largo.
0: Perusso.
1: Da região bem conhecida de todo mundo aí.
0: Ah.
1: É o Vilmarzinho. Eu, Altivir e o Vilmarzinho aí. Tamo na escuta aí e estamos fazendo mais propaganda pra vocês.
0: Aí é bom, hein? Obrigado, seu Altivir. Um abraço. O senhor manda a chave Pix aí, tá bom? Tá bom? Vamos acertar essas propagandas, tá? Brincadeira. Ô, dona Tereza.
2: Boa noite, Denilson.
0: Buenas.
2: Eu tô passando aí pra você tocar uma música pra nós jantar.
0: Percebo.
2: Com Jesus, pra mim, pra minha amiga Ivone, pra Cleonice também, estão assistindo você.
0: Obrigado,
2: e boa noite,
0: gente,
2: Deus abençoe você, seja uma noite boa, de paz, amanhã um dia melhor ainda.
0: Amém.
2: E que Deus abençoe você.
0: De novo, amém, obrigado, de coração, viu? Quem mais tá aqui com a gente, pra fechar aqui as participações dessa pegada e mensagens aqui. Muito obrigado por vir à nossa festa, ajudar-nos com o Bingo Ednilson. Valeu, abraço, Everaldo Krizevski. Rapaz, o Everaldo que foi lá, né? Quer almoçar já, Ednilson? Quero, opa, foi lá e já contactou as meninas da cozinha lá pra preparar um pratão pra nós. Foi lá que trouxe um filézão lá no Capricho, nosso querido Everaldo aí, né? Grande abraço, né? Valeu, parceiro.
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0: Turginski, ó, eu não achei a morena dos 15 anos aí do Porca V. Não achei essa música aí. O que eu achei foi essa aqui, que eu não sei, tenho a impressão que é a mesma, né? Só que tá com um título diferente, ó. Morena dos Olhos Verdes. Daqui a pouquinho eu vou tocar essa, tomara que dê tempo, viu, Sr. Tiver? Ó. Que agora tem a minha chinica do Ivan Taborda pro nosso ouvinte. Alô, o Aguinaldo. Alô, alô! Amigo Aguinaldo aí de Guaraúna, nos bordes. Alô, galera de Guaraúna.
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0: Saudoso Ivan Tabor.

0: pra fora.
1: Aí o Gildo de Freitas, eu reconheço que sou grosso. E um pedacinho dessa aqui pra gente fechar o programa de hoje, né? Um grande abraço pra todos. A Voz do Brasil tá chegando aí. A gente se encontra por aqui novamente amanhã, 7 horas da manhã, com o Clube dos Aniversariantes. Seguimos depois, até às 8, com o programa Canal Aberto. Músicas, informações, notícias. E aí voltamos a nos falar novamente à tarde, sintonia total 6:30. Tchau, gente, abraços. Fiquei devendo algumas aqui hoje, né? Me lembre amanhã, tá bom? Se eu não rodei a sua, me lembre amanhã, tá bom? Ednilson ontem ficou me devendo a minha música, tá? Vou dar prioridade e atender você por primeiro, tá bom?

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8: Está no ar a Voz do Brasil. As notícias do governo federal que movimentaram o país no dia de hoje.
9: Olá, boa noite.
10: Boa noite para você que nos acompanha em todo o país.
9: Terça-feira, 4 de agosto de 2026.
10: Vamos aos destaques do dia.
9: Saúde mental e BETS.
10: SUS vai oferecer 100 mil teleatendimentos por mês a pessoas com dificuldades relacionadas a jogos e apostas. Thaís Araújo.
11: O serviço funciona como porta de entrada para a rede de atenção psicossocial e disponibiliza orientação, acompanhamento profissional e apoio também aos familiares.
9: E a propaganda e publicidade de BETS deve trazer alertas ao consumidor.
10: Quem conversa com a gente sobre isso é a secretária de Prêmios e Apostas do Ministério da Fazenda, Daniele Correia.
12: Você tem, aposta não é investimento. A outra é, apostar pode causar dependência. E uma questão de que apostar faz você perder dinheiro. Então é justamente nessa perspectiva, seja da saúde mental, seja da saúde financeira.
9: Crimes no ambiente digital.
10: Operações identificam grupos envolvidos em crime de ódio e incentivo à violência. Márcia Fernandes.
13: O Laboratório de Operações Cibernéticas atuou na análise de evidências digitais e na articulação entre as forças de segurança envolvidas.
9: Hoje, na apresentação da Voz do Brasil, Luciana Vasconcelos e Luciano Seixas.
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9: Foram realizadas duas operações para desarticular grupos criminosos que utilizam plataformas digitais para disseminar violência e propagar discursos de ódio.
10: As operações foram executadas em conjunto com as polícias civis de diferentes unidades da federação.
9: E os resultados foram apresentados hoje. Os detalhes você vai ouvir agora na reportagem de Márcia Fernandes.
13: A Operação Rede Interrompida da Polícia Civil do Distrito Federal apura a existência de uma organização extremista que utilizava comunidades do aplicativo Telegram para planejar atos violentos e disseminar conteúdos preconceituosos contra determinadas raças, religiões e também contra mulheres. O diretor de Operações Integradas e de Inteligência do Ministério da Justiça e Segurança Pública, Anchieta Neri, destacou algumas das medidas adotadas.
14: A partir dessa articulação, a gente teve medidas de busca cumpridas em 8 estados da federação. A gente cumpriu algumas medidas de internação provisória e um mandado de prisão. O que se investiga ou o que se apurou não diz respeito meramente a opiniões, mas sim à própria intolerância e planejamento de atos severos de violência. Por isso, havia a necessidade de uma atuação rápida para que a gente não tivesse a possibilidade de ocorrer qualquer sinistro.
13: Já a Operação Lívia investigou uma rede criminosa que utilizava de plataformas virtuais para atrair adolescentes e incentivá-los à prática de violência. A investigação foi conduzida pela Polícia Civil de Mato Grosso do Sul, após a morte de uma menina de 13 anos. A Secretária Nacional de Acesso à Justiça, Sheila de Carvalho, comentou que a operação conseguiu impedir outros crimes.
6: A operação permitiu evitar